0: já estudávamos juntas no secundário, desde o secundário já nos conhecíamos e já fazíamos música de câmara juntas. E quando viemos aqui para a Escola Superior de Música e Artes de Espetáculo, no Porto, quisemos continuar a fazer música de câmara juntas e encontramos já a Lights.
1: Refere-se à Rita Lopes, clarinetista do grupo.
0: Sim, à Rita Lopes. E encontramos já a Light, só a conhecemos aqui na escola, e formámos um trio. Conseguimos ficar com o professor Pedro Burmester, que foi espetacular, foi um ano de muitas aprendizagens. E este ano quisemos continuar o grupo, e conseguimos ficar com o professor Jed Barahal. E tem sido muito bom trabalhar com elas. Gostamos muito de fazer música juntas e pronto, queremos continuar a aprender e a ter mais oportunidades para tocar juntas. E tem sido assim.
1: É um trio que se quer dedicar não só à música contemporânea, porque também querem tocar repertório de música de câmara de épocas diferentes, mas esse interesse pela música contemporânea está presente desde o início para vocês?
0: Sim, eu por acaso, logo desde que formámos este trio aqui na ESMAE, eu tinha há pouco tempo visto um concerto na Gulbenkian com esta peça que vamos apresentar no programa, que é do António Pinho Vargas, Os Quatro ou Cinco Movimentos Fugidos da Água. Ouvi essa peça num concerto da Gulbenkian que tinha a ver com o Prémio Jovens Músicos, foi um trio que venceu o primeiro prémio, e achei a peça muito interessante, gostei mesmo muito de ouvir, e pensei logo que quando me juntasse a elas gostava muito de tocar essa peça. Sugeri, na altura estávamos com o professor Pedro Burmester, ele disse que era uma ótima ideia, e elas também acharam muito boa ideia, e gostámos muito de explorar esta peça. Mas na verdade ainda foi a única peça contemporânea que explorámos, mas sim, pretendemos explorar outras peças para esta formação.
1: Eu gostava de passar a palavra ao Sérgio Gladky, que faz parte do Contraste, e que te inclui a ti no acordeão, mas também o Diogo Pardal no clarinete, e é um grupo fundado em 2023. Podias explicar um bocadinho rapidamente como é que ele foi criado e a sua vida até agora?
2: Claro. Olá Pedro, olá a todos, quem está a assistir a este programa. O nosso duo foi criado, como provavelmente muitos duos, no início da sua carreira, muitos grupos da sua carreira, através da universidade, no âmbito da música de câmara, da disciplina. Não tenho, isso não tem assim uma grande história. Nós conhecemos, no início do nosso percurso na universidade. E tínhamos interesses em comuns, música que gostávamos de tocar em comum, e achámos uma boa ideia juntar o acordeão e o clarinete, que também não é um grupo muito convencional e que até agora está a resultar. Já fizemos vários concursos, participámos em diversos festivais e até agora o grupo está a funcionar.
1: Já vamos falar um bocadinho mais do repertório do que vocês vão tocar, mas tu referiste a essa questão que se calhar é bastante distintiva do vosso grupo, que é pouco convencional essa combinação. O acordeão já de si tem feito muitos progressos no sentido de criar repertório novo para o acordeão, mas exige muitas vezes fazer arranjos novos. Vocês também têm isso em consideração? Quer dizer, praticam isso?
2: Sim, o repertório, a base do nosso repertório quase é tudo transcrição, porque não tínhamos assim tanta experiência, o que é que existe de repertório para acordeão e clarinete.
1: Coisas, por exemplo, para piano e clarinete, é isso?
2: Sim, é mais para esse tipo de grupos. Também temos uma peça para acordeão e flauta, onde o clarinete é que tinha que fazer a transcrição da obra. Também temos obras para piano e saxofone. Também são muito comuns essas formações que dá para adaptar para acordeão e clarinete. Mas a única peça, por acaso, que temos agora original é uma peça portuguesa e que nós estudamos e aprendemos no âmbito de um concurso que tínhamos que ter uma peça obrigatória para a nossa formação, que é o concurso FALFEST, organizado pelo professor Paulo Jorge Ferreira, que também nos incentiva a tocar música original.
1: Esqueci-me de explicar que estamos a gravar em Zoom com intérpretes da temporada de música de câmara jovem, porque são intérpretes que estão em vários pontos diferentes do país e que se vão deslocar ao Culto da Ajuda nos dias 6, 7, 13 e 14 de junho, ao Culto da Ajuda em Lisboa, em Belém. Gostava de passar a palavra à Catarina Farias, do Quinteto Alegro. Que estás em representação do Quinteto Alegro e gostava de te perguntar um pouco a mesma coisa, ou seja, como é que surgiu este quinteto? E tu és oboísta, mas és acompanhada por vários outros músicos.
3: Exatamente. Olá, boa noite. Nós somos o Quinteto Alegre, estou aqui hoje em representação do grupo. O nosso grupo é constituído por mim, a Catarina Farias no oboé, Joana Bezerra na flauta, Gonçalo Pinto no clarinete, João Fontão no fagote e Luísa Magalhães na trompa. Nós começámos a tocar juntos apenas no início deste ano letivo, portanto é um grupo bastante recente. À semelhança do grupo da Catarina, também começámos a tocar juntos devido à cadeira de música de câmara aqui na ESMAE, na Escola Superior de Música e Artes do Espetáculo, e somos orientados pelo professor Pedro Silva, que é o professor de fagote e o nosso orientador de música de câmara. O nosso grupo não tem também muita história, como disse o Sérgio. Inicialmente juntámo-nos já com vista em fazer a candidatura para o projeto Musética, foi essa a razão principal, que foi um projeto que acabámos por fazer há 2 semanas. E o nosso grupo foi criado inicialmente já com vista em fazer a candidatura para o projeto Musética, que foi um projeto que fizemos há 2 semanas, e entretanto, como tínhamos algum repertório compatível com esta iniciativa, decidimos, por que não arriscar, já que há tão poucas e são de tanto valor aqui em Portugal, e felizmente fomos escolhidos e estamos muito entusiasmados por fazer parte deste projeto.
1: Obrigado, Catarina Farias. Gostava de passar a palavra também ao Gonçalo Baião. Temos muitas pessoas para falar aqui neste Música de Invenção e Pesquisa. Gonçalo Baião é do grupo Focus Sax Quartet, um quarteto de saxofones. E como é que surgiu este quarteto de saxofones? E já agora também, como é que vês esta participação nesta temporada de música jovem? Vocês também têm sido premiados noutros lugares e têm tocado em vários sítios. Como é que tem sido este início do Focus Sax Quartet?
4: Olá, boa noite. Pronto, à semelhança dos meus colegas, o nosso grupo também surgiu no âmbito da disciplina de música de câmara, em Évora. Eu sou, digamos, o elemento mais velho. Temos, pois, a Margarida Ferreira no tenor, o Miguel Maia no saxofone alto e o Miguel Jesus no saxofone barítono. Eles entraram mais tarde na universidade, e eu já lá andava, já era o meu terceiro ano. Pronto, conhecemos, criámos uma amizade e depois vimos, entre os quatro em comum, que era uma boa ideia criar o grupo, tal, este grupo para música de câmara. E assim foi, nós em 2022 juntámos, começámos a. Pronto, temos concertos básicos na universidade e depois decidimos, também por incentivo do nosso professor, o Mauro Dilema, começar a concorrer a concursos. Quando tivemos o nosso primeiro, que foi um festival em Espanha, em Baza, fomos completamente pronto, assim, às cegas, digamos assim, porque era o primeiro vez que íamos participar em algo muito grande. Pronto, passámos à final, pronto, depois ficámos por aí, mas, ou seja, um grupo que tinha acabado de iniciar num concurso nacional, chegar logo à final foi logo uma experiência muito boa. Pronto, e a partir daí, depois decidimos avançar, concorremos aos Jovens Músicos, no ano a seguir, em 2023. Ficámos em segundo, e participámos depois também em vários concertos, concursos também, e sim, pronto, o grupo tem funcionado. Já acho que, pelo que consegui perceber aqui pelos colegas, somos o grupo mais velho, pronto, acho que foi o que se formou há mais tempo. Mas sim, tem que ser uma experiência muito incrível, pronto, partilhar, fazer música, procurar sempre alguma coisa nova. Pronto, nós também somos um quarteto de saxofones, relativamente também aqui à questão do repertório contemporâneo. estamos um bocadinho mais, se calhar, habituados, porque pronto, também é um instrumento muito mais recente e que também explora essa área. Pronto, é um bocadinho mais por aí a história do nosso quarteto.
1: Se calhar podíamos começar, podíamos ouvir um pouco de um excerto que vocês propuseram e que trouxeram para este programa, de uma peça precisamente do António Pinho Vargas, Cut, uma gravação em Lolé, no Cine Teatro Loletano, precisamente na final do Prémio Jovens Músicos, creio eu.
4: Exatamente. Pronto, essa peça, como sabem, na final dos Jovens Músicos é preciso tocarmos sempre uma peça do compositor português. E pronto, nós andámos a pesquisar, vimos assim o que é que haveria disponível de peças de compositores portugueses. Pronto, encontramos essa, também porque o nosso professor, já na altura, o professor Mário Marques, tinha tocado o seu quarteto na altura, o Saxofinia. Pronto, e também foi um incentivo que ele também nos próprios ajudou-nos a trabalhá-la. É uma peça muito desafiante, muito difícil. Às vezes quem ouve aquilo, às vezes nem sequer parece que é António Pinto Vargas. Mas foi muito desafiante. Foi 2 semanas que nós fomos morar para o Algarve, para a casa do Miguel Jesus. Pronto, era ensaiar as tardes todas, gravávamos e nós tocávamos aquilo só, isto não está bem, isto não está junto, e depois ouvíamos, afinal está. Pronto, partiu assim um bocadinho a cabeça, mas no final correu tudo muito bem e ficámos muito orgulhosos deste trabalho, que foi uma peça, pronto, se calhar a primeira que tocámos assim a nível contemporâneo, assim um bocadinho mais fora da nossa área. Pronto, e lá está, foi um grande desafio, mas que foi superado.
1: Vamos então ouvir um excerto de Cut, de António Pinho Vargas, pelo Focus Sax Quartet.

0: Acabámos de ouvir um excerto de Cut, de António Pinho Vargas, pelo Focus Sax Quartet, um dos agrupamentos que estará presente na temporada de música de Câmara Jovem 2026, uma iniciativa da Miso Music, que pretende precisamente impulsionar a interpretação de jovens músicos e, em particular, também na música contemporânea. O Focus Sax Quartet tocará no domingo 14 de junho, às 18 horas, no Oculto da Ajuda, em Lisboa. E se calhar pegava já no Focus Sax Quartet, porque queria-te perguntar, Gonçalo, o que é que vocês vão tocar nesse concerto no Oculto da Ajuda? Também o quarteto de saxofones é uma formação que permite muita coisa, mas também exige muitas vezes fazer arranjos novos ou tocar peças especialmente criadas para este quarteto. E o vosso programa tem muito disso, com muitos compositores da atualidade.
1: Sim, exatamente. Nós tentámos fazer um programa assim, como você disse, com compositores da atualidade, pronto, tirando aqui pronto, o David Marlanca, que infelizmente já morreu. O resto é tudo compositores vivos, que têm desaparecido, pronto, ou seja, a gente tem vindo a descobrir e tem feito repertório que nos tem agradado muito, que nos mostram desafios. Vamos tocar Devani, John Mackey, David Marlanca, como já tinha referido, Bobby Gee, pronto, que foram todos compositores que têm vindo a contribuir para a escrita recente desta formação, cada uma com os seus desafios, cada uma com as suas diferenças. E pronto, alguma das peças já nos acompanhou há algum tempo, outras vamos tocar pela primeira vez, que neste caso vai ser a do John Mackey. Esta acho que vai ser a primeira vez que a vamos tocar. Temos também aqui do peça do compositor português, o Last But Not Least, pronto, uma peça que é do Lino Guerreiro, um compositor que também é-nos muito familiar a nós os quatro, que decidimos trazer esta peça, porque ela também tem um significado especial. Nós, o ano passado, também em parceria com a Universidade de Évora, fomos à China e, pronto, decidimos levar um bocadinho também deste compositor para lá. Por isso também fizemos sentido neste concerto também tocar esta peça dele. Temos também esta do Bobby Gee, que também é uma peça com muitos efeitos, não só musicalmente, temos de saxofone, muitos slaps, muito mandar ar, o tempo assim muito meia à zona. Pronto, também nós gostamos muito desta peça, foi graças a ela que a gente venceu o primeiro lugar no Festival de Saxofones em Palmela, ao FISP, por isso mesmo achámos que devíamos a trazer. Posso também referir aqui, pronto, a primeira, o Time is a Prism, que é a peça que irá iniciar o concerto, que é do compositor Devani, também é um compositor americano, muito jovem, deve ter mais ou menos 23 anos, digo eu. Pronto, que ele escreveu esta peça, nós descobrimos-la, vamos tocá-la, mas entretanto já falámos com ele. E ele, pronto, nos trouxe muito aberto e estamos a fazer aqui uma parceria também para aumentar, digamos, o repertório para quarteto de saxofones. E já estamos aqui a criar um projeto para trazer mais peças para esta formação e, segundo ele, gravar pronto, pertencer à gravação do disco de obras que ele está a fazer. Pronto, e é mais ou menos isto assim o programa que nós vamos levar para dia 14.
0: Interessante esse aspecto que referiste do trabalho com um compositor, porque isso também é uma característica também do vosso grupo. Falaste do Lino Guerreiro, mas também com esta parceria agora com o compositor Devani. Eu gostava de perguntar também à Catarina Mason o que é que será este programa que tem Beethoven, mas também obras mais contemporâneas. Já falaste de uma delas, que foi a peça do António Pinho Vargas, Quatro ou Cinco Movimentos Fugidos da Água, uma peça de 2001 do António Pinho Vargas. Mas não sei se queres falar deste programa e não só daquilo que vocês andam a procurar neste momento, ou que pensam fazer em breve.
2: Nós lá estávamos começar com Beethoven, Começamos em 1797, bem longe da atualidade, mas é um clássico e nesta formação é o trio Op. 11, é muito conhecido e nós gostamos muito de tocar, portanto, quisemos trazer para este concerto. De seguida vamos tocar o António Pinho Vargas, que já tinha falado um pouco da peça, mas queria destacar que o título da peça diz que é Movimentos Fugidos da Água. E eu, quando ouço a peça, eu, através dos timbres e dos efeitos, faz-me mesmo lembrar a água e eu gosto muito dessa particularidade na peça. E também os quatro ou cinco movimentos, como se fossem andamentos, na verdade é tudo de seguida, não há paragens entre a peça, mas tem partes bastante contrastantes e passa por vários efeitos. E por último, vamos terminar com o trio Fantasia de Mussorgsky. Mussorgsky é um compositor que eu não conhecia, só conheci quando comecei a trabalhar este trio. É um compositor americano. Esta obra foi escrita em 1969, e é uma peça curta, tem o total são 13 minutos, mas são quatro andamentos, portanto também são andamentos muito rápidos e também muito contrastantes entre si, e vai ser este o nosso concerto.
0: Obrigado, Catarina. Se calhar, eu penso que podíamos ouvir agora. Tu também propuseste que ouvíssemos uma peça do António Pinho Vargas, precisamente um excerto desses quatro ou cinco movimentos fugidos da água. E vamos ouvir um excerto que é uma gravação vossa, do Trio Naia, realizada na Escola Superior de Música e Artes do Espetáculo do Porto. Não sei se queres dizer alguma coisa sobre essa gravação.
2: A gravação foi feita, na verdade, no contexto de ensaio, portanto, também não está com a melhor qualidade de som, porque agora, quando nos contactaram para esta entrevista, preferiam uma obra de um compositor português e era a gravação que nós tínhamos à mão, e assim nesta semana. Portanto, é isso, é só dizer que não tem a melhor qualidade de microfone, mas depois no concerto, quem puder vir ver, é muito melhor ao vivo.
0: Obrigado, Catarina. Então vamos ouvir um excerto de quatro ou cinco movimentos fugidos da água de António Pinho Vargas, pelo Trio Naia.

0: Acabámos de escutar um excerto de 4 ou 5 movimentos Fugidos da Água, de António Pinho Vargas, pelo trio Naia, um dos trios que estará presente na temporada de Música de Câmara Jovem 2026, uma iniciativa da Miso Music, que se realizará em Lisboa nos dias 6, 7, 13 e 14 de junho, no Oculto da Ajuda, em Belém, em Lisboa, na sala da Miso Music. Um espaço de criação, mas também de concertos. E eu, se calhar, gostava de perguntar à Catarina Farias se podia também apresentar um bocadinho o programa que vão fazer no sábado 13 de junho, também às 18 horas, nesta temporada de música de câmara jovem, o Quinteto Allegro.
1: Sim, nós vamos tocar quatro obras, na verdade um excerto de uma obra e três outras obras. Vamos começar com Dois Andamentos do Quinteto de Sopros de Carl Nielsen, que na verdade é uma obra muito querida para nós porque já trabalhamos desde o início do ano letivo, quando começámos a trabalhar juntos, então de cada vez pegamos nela e que vamos pegar mais uma vez, é uma espécie de revisitação e podemos perceber a maneira como as interações mudaram e evoluíram entre nós os cinco e a maneira como estamos a trabalhar agora em comparação como estávamos no início do ano letivo. De seguida vamos tocar Seis Bagatelas de Ligeti e Klein Kammermusik de Indemit, que são duas obras que são muito marcantes no repertório do quinteto do século XX e que eu acho que são bastante semelhantes, apesar da escrita ser muito diferente, porque são compostas por andamentos bastante curtos e muito contrastantes, que eu acho que exploram mesmo todas as sonoridades que o quinteto pode ter e cada instrumento do quinteto pode ter. E por último, vamos fechar com Chave de Ouro, com a obra do compositor português Joly Braga Santos, Adagio e Scherzino.
0: Referiste aí um aspecto que eu penso que é muito interessante, que uma peça que vocês acompanham, digamos assim, e que vão tocando repetidamente e que vos faz crescer. Disseste isso em relação à peça do Carl Nielsen e vocês sugeriram que ouvíssemos, aliás, um bocadinho dessa peça, que pode servir para abrir o apetite para o concerto, para o vosso concerto, 13 de junho, sábado. Mas creio que é interessante essa questão. É preciso também que tu pensas que é preciso essa repetição, essa persistência, essa estar ao lado da música para descobrir coisas novas nela e mesmo como intérprete.
1: É isso, descobrir coisas novas na música e coisas novas cada um pode trazer. Por exemplo, lembro-me agora de um ensaio que fizemos já há cerca de 2 semanas desta mesma peça e coisas que nós no início tivemos que trabalhar muito, como algumas coisas, questão de desafinação e timbre, e que agora pegámos e que era natural, e porque já sabemos como cada um toca e entretanto cada um também evoluiu individualmente, e acho que é curioso e de alguma forma é reconfortante também, porque nos dá um pouco essa perspectiva e também, claro que é a minha opinião, mas acho que quando pegamos numa peça que já trabalhámos há algum tempo, mesmo que não a tenhamos trabalhado todas as semanas durante esse tempo que passou, ela de alguma forma fica a marinar aqui na parte de trás da nossa cabeça e quando pegamos nela outra vez, acho que é sempre uma perspectiva refrescante e mais tranquila, porque já a conhecemos e de certa forma está impregnada em nós. E acho que é muito curioso esse facto.
0: Vamos ouvir um excerto da vossa interpretação deste Quinteto de Sopros de Carl Nielsen, portanto pelo Quinteto Allegro.

0: Acabámos de ouvir um excerto de Quinteto de Sopros Opus 43, de Carl Nielsen, pelo Quinteto Allegro, uma peça que vai ser tocada na temporada de Música de Câmara Jovem 2026, no dia 13 de junho, sábado. E aqui o Quinteto Allegro, com Joana Bezerra na flauta, Catarina Farias, oboé, Gonçalo Pinto no clarinete, João Pedro Fontão no fagote e Luísa Magalhães na trompa. Um programa que terá também Indemite, Jolly Braga Santos e Ligeti, portanto, com uma diversidade estética que, aliás, penso que caracteriza todos os programas desta temporada de Música de Câmara Jovem. Gostava de perguntar ao Sérgio Gladic também o que é que vai ser o vosso programa no vosso concerto de dia 7.
1: Ora bem, nós, quando tentamos escolher um programa, tentamos diversificá-lo, incluir várias obras de diferentes épocas, mas chegámos ao consenso que a maior parte do programa que temos vai à base das origens do tradicional, da música tradicional, onde há uma fusão também com a música clássica. Por exemplo, temos Lutoslavski, os Dances Preludes, que nós vamos tocar. Eles têm por trás uma origem tradicional. O Kusiakov, Anatoly Kusiakov, também uma obra dele que vamos tocar, chama-se Five Spanish Pictures. Vamos tocar o segundo e o terceiro andamento, que também retratam essas paisagens, essas sonoridades vindas de Espanha. Também temos uma estreia para o nosso grupo, que são as três miniaturas de Penderecki. Também vamos tocar, como referi anteriormente, uma peça original para acordeão e clarinete, que é do André Santos, chama-se Word Study Manipulation. Temos mais um compositor francês, que é o Debussy, tentar suavizar o programa com La Fille au Cheval de Lin, música lenta, melancólica. E não sei se ainda vamos tocar Bartók. Tenho que assistir ao concerto para saber se vamos ou não, afinal, tocar o Bartók, as Romani Folk Dances. E vamos terminar com Malcolm Arnold, a sonatina para clarinete e piano.
0: Obrigado, Sérgio. Estavas a falar do programa do Duo Contraste no dia 7 de junho, às 18 horas, no domingo 7 de junho, no Oculto da Ajuda em Lisboa, onde se vai realizar esta temporada de Música de Câmara Jovem. Uma temporada que, enfim, tem como objetivos o fomento da interpretação e da criação também de obras de compositores e compositores portugueses. Isso é um aspecto que os vossos programas também, alguns dos vossos programas indicam isso, porque não só o trabalho de proximidade com compositores, novos arranjos e, portanto, o fomento da interpretação para as vossas formações e da música nova, mas também esta temporada de Música de Câmara Jovem

0: parte, da vossa parte. Não sei se o Gonçalo quer dizer alguma coisa sobre isso.
1: Sim, pronto, acho que isto, a questão da música de câmara é sempre, ou seja, é uma das escolhas que nós podemos, pronto, ter, se quisermos seguir o mundo profissional no ramo da música, e que na maior parte das vezes, se calhar, é até o que as pessoas preferem fazer, é esta questão do ter um grupo que é só seu, podemos partilhar ideias entre nós, pronto, e é sempre bom podermos partilhar a música com as pessoas. É sempre um desafio estarmos, ou seja, procurar novos sítios para tocar, fazer concertos por todo o país, não ser sempre nos mesmos sítios, levar sempre um bocadinho da música a cada parte do país, e pronto, e lá está, ser o mais diversificado possível, pronto, porque a música dá muitas possibilidades. E pronto, como também o saxofone também o permite, dá para mostrar muitas variáveis pronto, com o instrumento e com a música. Por isso, sim, o objetivo é esse mesmo, pronto, termos o máximo de oportunidades possíveis, e pronto, participar neste festival também, pronto, é muito bom nesse sentido, porque é mais uma oportunidade para podermos partilhar a nossa música.
0: O Focus Sax Quartet tem conseguido isso? Ou seja, vocês têm tido concertos, têm conseguido viajar em diferentes salas? Isso vão conseguindo? Ou é difícil?
1: Acho que, se calhar, o principal fator foi com a participação dos jovens músicos, pronto, que é se calhar, o maior concurso de música em Portugal. Abre muitas portas, dá nome ao grupo, o que, pronto, chegamos a ter propostas que vêm daí, ou porque nos ouviram, pronto, nos jovens músicos, ou porque conhece o nosso trabalho. Depois, este ano, nós temos uma grande ajuda da Encore Arte, que é uma empresa que trabalha com vários artistas e que ajuda nesta propagação. Pronto, a Raquel e o João, que são as pessoas que estão à frente da Encore Arte, têm feito um trabalho impecável. Eles têm arranjado muitos concertos para nós, pronto, ao longo do ano. Para nós agora, o quarteto, como já acabamos, cada um já acabou a universidade, estamos cada um nas suas terras, pronto, como eu acho que não referi, mas basicamente cada um é de uma ponta de um país. Temos desde no Algarve, no Porto, em Coimbra e Setúbal. Pronto, a questão agora aqui de logística em termos de concerto tem que ser muito mais planeada, pronto, tem que ser fazer ensaios, e como já não é uma coisa que todos os dias podemos ensaiar como era habitualmente, basicamente a gente marca todos os meses um fim de semana ou dois fixos, que é para, pronto, temos que continuar a partilhar e fazer a música. Agora, pronto, é mais difícil, mas é possível fazer à mesma, porque temos a vontade e o gosto de partilhar a nossa música. Por isso, sim, são estes dois fatores, pronto.
0: Se Catarina Mason quer dizer alguma coisa, do Trio Naya quer dizer alguma coisa sobre esta questão, ou seja, vocês são ainda muito, muito recentes, mas como é que pensam enfrentar esta questão de ter espaços para tocar, arranjar concertos, e por que vias, não é? Com esta.
2: Vimos esta oportunidade, concorremos e estamos muito gratas por ter conseguido. E como vai ser para o futuro, para arranjar outras portas? Acho que agora é trabalharmos por conseguir perceber como é que funciona, mas iniciativas como estas nós damos muito valor, e obrigada por fazerem isto acontecer.
0: E também tem esta questão de uma qualidade artística que é preciso revelar e que de facto que é muito grande, penso eu, dos intérpretes em Portugal e que é importante dar a ouvir. Catarina Farias, não sei se gostavas de dizer alguma coisa sobre esta questão também das oportunidades e da abertura possível para o vosso quinteto. Como é que vocês pensam enfrentar esse terreno que é andar a tocar por aí?
3: Então, para ser sincera, nós ainda não nos debruçámos muito sobre essa questão, porque começámos a tocar juntos apenas em setembro. Então, antes de pensarmos que querem fazer concertos, tivemos que nos conhecer a tocar e montar repertório e etc. Mas lá está, depois deste projeto que tinha mencionado, o projeto Musética, no qual nós fizemos.

0: Temos 11 concertos em 5 dias, foi um desafio. Um dos nossos objetivos, na verdade, não tanto no âmbito das oportunidades profissionais, ou seja, de trabalho, digamos assim, enquanto quinteto, mas um dos nossos objetivos era levar a música a sítios onde ela não chega tanto, que foi o que nós fizemos, como, por exemplo, lares, centro educativo, prisão de Custóias também, foi um sítio onde nós tocámos, e acho que esse projeto nos fez sentir muito preenchidos. E claro que, a par disso, esta iniciativa que nós, assim que vimos, decidimos imediatamente concorrer, porque realmente não há muitas em Portugal, principalmente no âmbito de música de câmara, e tem que haver adesão também pela parte dos intérpretes e de quererem concorrer a este tipo de iniciativas, para também a organização ter o feedback de que as coisas resultam e que as pessoas querem que resultem, mas lá está, como somos um grupo muito recente, ainda tínhamos outras coisas para pensar e para discutir antes de falarmos sobre a questão dos concertos e da viabilidade do grupo no futuro.
1: A ti interessa, te falaste dessa questão da experiência de tocar em lugares que não são necessariamente salas de concerto. Isso é uma coisa que te interessa e que te.
0: Antes deste projeto, falo por mim, mas acho que um pouco pelo grupo, não era uma experiência que nós tínhamos tido assim tanto e não era uma realidade com a qual estivéssemos em contacto. E realmente houve sítios em que foi desafiante, mas um desafiante bom. E acho que nos põe em contacto e mesmo em frente a realidades muito diferentes das nossas. E acho que é uma coisa que nós gostaríamos que fosse uma característica do nosso grupo, que se apresentasse neste tipo de lugares e que levasse um pouco esta missão, continuasse um pouco esta missão.
1: Sérgio Gladki, tu já tens muita experiência, apesar da tua juventude, mas não, mas tens tocado muito e como solista e em vários grupos, e no Duo Contraste também esta questão também se põe, naturalmente, arranjar concertos, conseguir divulgar a vossa arte como intérpretes, mas também a música que vocês tocam, levá-la a sítios diferentes.
2: Claro, a vida de performer é complicada. Só com um grupo, eu acho que é impossível de sobreviver apenas de se tocar, mas também é importante pesquisar próprio. Isso tem que vir de ti, tu procurar as oportunidades. E no ano passado nós já participámos na temporada de música de câmara jovem, eu participei com outro grupo. E isto é só um exemplo, que nós fomos naquela de experimentar, de darem-nos essa oportunidade, tocámos e daí também surge uma possibilidade, como por exemplo o Miguel, nós pedimos ajuda ao Miguel Azeguim, compositor, e desde já agradecemos a ele. Não sei se isto é informação confidencial, mas acho que não é. E pedimos ajuda para ele escrever uma peça, porque há poucas peças portuguesas, ainda por cima, para acordeão. Então lá está, pedimos ajuda, ele disponibilizou, escreveu a peça que futuramente irá ser estreada, mas é destas pequenas oportunidades que surgem as coisas, os concertos, os contactos, e quanto mais se faz, quanto mais se conhece pessoas, mais oportunidades surgem. Sim.
1: Vamos ter que terminar este programa. Queria agradecer a vossa presença, mas gostava, penso que ainda temos tempo para ouvir um excerto do Contraste, de uma peça de Lutoslavski, não é? Não sei se queres dizer alguma coisa. Já falaste da peça, porque é uma das peças que vocês vão tocar no programa de dia 7 de junho.
2: Exato. Vamos tocar os cinco andamentos, provavelmente só vão ouvir dois, vão ouvir o primeiro e o terceiro. A peça segue-se em diversos movimentos, rápido, lento, rápido, lento, rápido, que, como eu referi anteriormente, tem essa fusão do clássico com origens tradicionais, música folclórica, se calhar que até poderão ouvir mais no quinto andamento.
1: Esta é uma gravação realizada em março deste ano, na Universidade de Évora.
2: Certíssimo, sim. Foi gravada no auditório Christopher Bockmann, no âmbito de uma gravação para concurso. Para um concurso que fomos selecionados, vamos tocar lá também essa obra, entre as outras.
1: Vamos ouvir então um excerto desta obra de Prelúdios de Dança de Lutoslavski pelo Duo Contraste.

0: Acabámos de escutar um excerto de Prelúdios de Dança, de Lutoslavski, pelo Duo Contrast, um dos ensembles que vai estar presente no Oculto da Ajuda em Lisboa, dois fins de semana, 6 e 7 de junho e depois 13 e 14 de junho, com muitos jovens intérpretes, alguns muito jovens ensembles e grupos, que volto a dizer quais são: o Trio Naya, o Duo Contrast, o Quinteto Allegro e o Focus Sax Quartet, quatro concertos que prometem mostrar bem a grande qualidade da música que se faz hoje em Portugal, dos intérpretes de hoje, mas também alguma da música nova, da música contemporânea. Muito obrigado pela vossa presença, Gonçalo Baião, Catarina Mason, Catarina Farias e Sérgio Gladky, neste Música de Invenção e Pesquisa. Foi um prazer ter-vos aqui connosco, em Zoom, porque estamos à distância, mas mesmo espero que tenham gostado de participar também neste programa. Obrigado.
1: Obrigada.
2: Obrigado. Muito obrigado.
0: E concluímos aqui este Música de Invenção e Pesquisa, um programa da Miso Music Portugal e do Centro de Investigação e Informação da Música Portuguesa, sempre à escuta da criação musical dos nossos tempos. Voltamos a encontrar-nos daqui a 15 dias, sempre à 1 da manhã, da noite de quinta para sexta-feira. Este programa teve a apresentação de Pedro Boléu, a coordenação de Jacob Schepa e a assistência técnica de Cláudio de Pina. 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Uma muito boa noite.
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0: Trabalho, trabalho, trabalho. Mas faço como Penélope. Desmancho à noite o que teço durante o dia, ou vice-versa. Mas ela era para ganhar tempo. Eu é porque não fico contente com a obra. Encontro-lhe sempre qualquer defeito insanável, e o fio da prosa e dos versos volta ao novelo. Quero o que não posso obter com palavras, o absoluto. Que a figura que descrevo tenha mais vida do que a própria vida. Que um diálogo diga o que não dizem os diálogos. Que uma interjeição fique a vibrar no silêncio para além da duração física dos sons. E nada disso consigo. Tudo me parece objetivamente morto, passada a alucinação do momento criador. E apago o que já estava apagado ao nascer. Numa instintiva salvaguarda do futuro, corto pela raiz as ervas daninhas que fiz crescer no terreno do presente. Preservo com sucessivos atos de desespero os sucessivos acenos da esperança. Coimbra, 15 de agosto de 1958.
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0: Alexandra.
1: Olá, Luís.
0: Em 1956, há portanto 70 anos, chegavam ao mercado discográfico dois álbuns que queremos hoje trazer para o presente. Referimos-nos a Cuban Fire, gravado pela orquestra de Stan Kenton, e a Ella and Louie, que juntou em estúdio Ella Fitzgerald e Louis Armstrong. É, pois, entre os ritmos latinos e do swing que viajamos já de seguida.
1: Começamos pela audição da orquestra de Stan Kenton no disco Cuban Fire.

0: A Orquestra de St. Quentin, em Fuego Cubano, música do disco Cuban Fire, editado em 1956 pela Capitol.
1: O prato forte deste álbum é a música afro-cubana. Gravada entre os dias 22 e 24 de maio de 56 em Nova York, teve como protagonistas a orquestra de Stan Kenton e as composições de Johnny Richards. Não foi, aliás, por acaso que Stan Kenton encomendou àquele compositor a música que preenche este álbum. De facto, Johnny Richards era não só natural do México, país onde fora batizado sob o nome Juan Manuel Cascales, como passara bastante tempo com os músicos cubanos que tocavam em Nova York.

0: recuerdos y, quién sabe, músicas do disco Cuban Fire.
1: As sessões de estúdio que estão na origem deste álbum contaram com a participação de diversos solistas. Contam-se entre eles o saxofonista tenor Lucky Thompson, o saxofonista alto Lenny Niehaus e o baterista Mel Lewis.

0: orquestra de Stan Kenton em La Suerte de los Tontos, música do disco Cuban Fire, editada em 56 pela Capitol.
1: Em meados do século XX, Ella Fitzgerald e Louis Armstrong eram duas das vozes mais populares e emblemáticas do jazz e também da música popular em geral. Foi sem dúvida por isso, mas também pela sua grande afinidade musical, que o produtor Norman Grant teve a ideia de os juntar em estúdio. No total, Ella Fitzgerald e Louis Armstrong colaborariam em 3 álbuns conjuntos. O primeiro deles foi editado em 1956 sob o título Ella and Louis.

0: Ella Fitzgerald e Louis Armstrong em Can't We Be Friends, um tema de Paul James e Kay Swift, e Isn't This a Lovely Day, da autoria de Irving Berlin, músicas do disco Ella and Louis, editado em 1956 pela Verve.
1: E ao mês de agosto de 56 a meio, quando Ella Fitzgerald e Louis Armstrong se encontraram em estúdio, em Hollywood, para a gravação deste álbum, a secção rítmica que os acompanhou era verdadeiramente ímpar, ou não fosse constituída por Oscar Peterson, piano, Herb Ellis, guitarra, Roy Brown, contrabaixo e Buddy Rich na bateria.
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0: Ella Fitzgerald e Louis Armstrong em They Can't Take That Away From Me e A Foggy Day. Músicas do disco Ella and Louis, editado em 1956 pela Verve. Boa noite, Luís.
1: Boa noite, Alexandra.

Edição de Cristina do Carmo. Jazz a 2, de João Moreira dos Santos, com Maria Alexandra Corvela e Luís Caetano.

0: Marcel Mayer, ao piano, interpretou este rondó e capricho da partita em dó menor de Johann Sebastian Bach.
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1: Hoje, God's Gift to Women, por Rory Block. A cantora e guitarrista de Manhattan, Rory Block, é uma das melhores intérpretes e compositoras na tradição do Delta Blues acústico, estilo guitarra slide. É com apenas 10 anos, em 1960, que Aurora Block começa a tocar guitarra. A estreia surge em disco apenas 2 anos depois, integrada na banda, num disco com o pai. Por esta altura faz várias visitas a Reverend Gary Davis, um dos grandes mestres do espírito original e cuja música já aqui passou várias vezes pelo Canto do Blues. Aos 15 anos, Aurora sai de casa e faz uma longa viagem pelo sul dos Estados Unidos. Encontra outros dos grandes bluesmen sobreviventes da geração inicial, como Skip James e Mississippi John Hurt, e é esse o momento em que começa a desenvolver o cunho pessoal de guitarra ao estilo slide. Em 1975 surge o primeiro registro, I'm in Love, e nos anos 80 as primeiras distinções começam a aparecer, mas os prémios marcam sobretudo a década de 90, com vários álbuns a merecerem galardões e aplausos da crítica. No século 21, Rory Block continua a tocar ao vivo e a gravar discos, incluindo a homenagem a duas das grandes influências, Robert Johnson e Mississippi Fred McDowell. O tema hoje em foco é do disco Rhinestones and Steel Strings, de 1984, chama-se God's Gift to Women, composição da própria cantora e guitarrista Rory Block.

A cantora e guitarrista de Manhattan, Rory Block, uma das melhores intérpretes e compositoras na tradição do Delta Blues acústico, do disco Rhinestones and Steel Strings, de 1984, estivemos com o tema God's Gift to Women, com acompanhamento vocal do grupo a cappella The Persuasions.

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A ideia de criar música ligada a um sentido do lugar já me tinha ocorrido muito antes de a fazer. Definir um determinado espaço e depois deixar que essa atmosfera determinasse a direção dos sons. Penso sempre em termos de sítios, períodos de tempo em que se inserem, a sua atmosfera e as emoções e memórias que evocam. Todos os ruídos que escuto nestes locais acabam por se transmutar em música.

o sentido do lugar. A lúcida percepção de que cada local transmite veladas sonoridades, evoca memórias e estimula emoções. Recupera envolventes atmosferas, sepultadas nas nossas recordações ou na nossa imaginação.

A escolha dos elementos sónicos para esta música ligada à paisagem nasceu menos de puras opções melódicas e mais de olhar para o mundo que me rodeia de uma forma musical. O meu objetivo era que a sonoridade tivesse uma emoção, que vários ruídos convergissem de modo solto e disperso para uma experiência auditiva, do que propriamente um produto estruturado sob a compacta forma tradicional de uma canção.

Música ambiente. Uma forma gentil de lenta dinâmica. Sons abafados. Erupções de cor. Produzida, sobretudo, através de meios eletrónicos. Uma certa simplicidade na concepção. Uma confiança inata em fazer funcionar algo singelo. Sempre senti uma instintiva capacidade de me maravilhar, de pressentir e tentar decifrar o perene mistério do mundo, que constantemente me cativa e estimula.

A dada altura, percebi que os nossos ouvidos funcionam um pouco como a vista de um sapo, que só capta o que se alterar à sua frente. Se prestarmos atenção, começamos a detectar padrões que se destacam no mundo à nossa volta. Captamos o efêmero, a mudança, o que designo como átomos de som. A capacidade de perceber a suprema importância dos detalhes nas nossas vidas.

A música ambiente tem pouco ou nada a ver com execução instrumental. O material que grave nunca foi tocado no sentido tradicional. Nunca poderia ser tocado depois de gravado. E, na verdade, só existe no próprio disco. Talvez nem sequer se devesse chamar música. Varese, por exemplo, preferia o termo som organizado. E Stravinsky chegou a falar em ruído iluminado.

para conjurar um sentido do lugar. A música tem de evocar mistério, encantamento, melancolia, uma contida alegria e um indefinível sentimento de algo estranho, mas simultaneamente familiar. O objetivo é criar um sentimento ou emoção no ouvinte. Recuperar ocultas recordações. Estimular a imaginação. Envolver a mente.

Todas as experiências auditivas que me marcaram tiveram em comum o facto de me invocarem uma estranha conexão entre a familiaridade e o mistério. Como se uma porta se abrisse de súbito para um novo mundo de emoções que existe no nosso profundo interior. Algo que nos desperta, que nos provoca uma sensação de tal modo intensa que nunca mais a esquecemos depois.

pequenas poças de som, nas imediações do silêncio. Uma sonoridade crepuscular que induz uma tranquila passividade e um estado meditativo. Fragmentos dispersos, delicadas sonoridades evocativas, que se aproximam de um poema haiku. Uma música que convida o ouvinte a aproximar-se, em vez de se tentar impor a ele.

O sentido do lugar. Paisagens sónicas que captam atmosferas e definem ambientes. Rituais evocativos de emoção e memória. Música e textos de Brian Eno.

No início, parece que escutamos apenas um longo acorde e ficamos à espera de que aconteça qualquer coisa. Mas gradualmente, e dada a ausência de eventos, percebemos que aquela nota simples é, na verdade, muito complexa. Que afinal vai mudando imperceptivelmente. Que nela há ritmo, harmonia, diferentes timbres. Em suma, que está viva e vibrante. E que, na verdade, não precisa que lhe aconteça nada de diferente. Eric Tam, a música de Brian Eno e a cor vertical do som, 1995.

0: palavras que o vento não leva.
1: Há muitos livros úteis em virtude dos assuntos e de que o autor não tira nenhuma vantagem. E bons livros, como boas obras, que envergonham o feitor. Posso escrever sobre a ordenação dos nossos banquetes e dos nossos vestuários e escrevê-lo de má vontade. Publicar os éditos do meu tempo e as cartas dos príncipes que andam pelas mãos do público. Fazer um resumo de um bom livro. E todo resumo de um bom livro é um resumo idiota. O qual livro virá depois a perder-se e outras coisas semelhantes. A posteridade tirará de tais composições utilidade especial. Mas eu, que honra tirarei, se não apenas a de ter sorte? Boa parte dos livros famosos é desta natureza. Em A Arte de Discutir de Montaigne, o reconhecimento do efêmero, da pluralidade irredutível dos homens, da mutabilidade das opiniões.
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1: Boa noite. A Ronda hoje com o poeta Leonard Cohen. Ele fez poesia com as palavras e com a música.
2: German puppets burnt the Jews. Jewish puppets did not choose. Puppet vultures eat the dead. Puppet corpses they are fed. Puppet winds and puppet waves. Puppet sailors in their graves. Puppet flower, puppet stem. Puppet time dismantles them. Puppet me and puppet you. Puppet German, puppet Jew. Puppet presidents command puppet troops to burn the land. Puppet fire, puppet flames feed on all the puppet names. Puppet lovers in their bliss turn away from all of this. Puppet reader shakes his head, takes his puppet wife to bed. Puppet night comes down to play the after act to puppet day.
1: As marionetas alemãs queimaram os judeus. As marionetas judias não tiveram escolha. Os abutres marionetas comem os mortos. Os cadáveres marionetas são dados a comer. Ventos marionetas e ondas marionetas. Marinheiros marionetas nas suas campas. Flor marioneta, caldo marioneta. O tempo marioneta os desmancha. Eu marioneta e tu marioneta. Marioneta alemã, marioneta judia. Presidentes marionetas mandam as tropas marionetas queimar a terra. O fogo marioneta, as chamas marionetas, alimentam-se de todos os nomes marionetas. Amantes marionetas, na sua bem-aventurança, afastam-se de tudo isto. O leitor marioneta abana a cabeça, leva a sua mulher marioneta para a cama. A noite marioneta desce para proferir o epílogo ao dia marioneta. Marionetas, de e por Leonard Cohen. Tradução Vasco Gato para as edições Quasi.

A caminho da Ilha de Wight, Leonard examinou uma revista de música. Estava aberta num anúncio de página inteira do seu álbum, que o representava vestido com uma camisola preta de gola alta, a olhar ao longe, voltado para a esquerda, como que tentando ignorar o que a sua companhia discográfica escrevera atrás da sua nuca. O texto rezava assim: alguma vez sentiste vontade de te libertares das amarras da vida? De te refugiares numa espécie de contemplação solitária, para meditares um certo tempo acerca de todas as coisas? Todas as coisas. Tu, ela, tudo, eles. Pois bem, é assim que um poeta se sente, porque um poeta não é diferente das outras pessoas. O que torna um poeta diferente é que ele arranja tempo para anotar todos os seus pensamentos, de uma forma bela. E o que torna Leonard Cohen um poeta muito diferente dos outros é o facto de ele converter a sua poesia em canções. Fê-lo em Songs of Leonard Cohen, depois veio Songs from a Room, o segundo álbum, destinado a um número cada vez maior de pessoas que se identificam com ele e com o que ele sente, mas que não possuem aquela rara perspectiva poética. É possível que haja milhões de Leonard Cohens no mundo. Talvez se dê o caso, até concluía o anúncio, de tu seres um deles.

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1: Vem por um buraco no ar, das noites na praça de Tiananmen. Vem da sensação de que não é mesmo real, ou de que é real, mas ainda não está aqui. Das guerras contra a desordem, das sirenes noite e dia, das fogueiras dos sem-abrigo, das cinzas dos homossexuais. A democracia vem para os Estados Unidos. Vem por uma fenda no muro, numa torrente visionária de álcool, do impressionante relato de um certo sermão da montanha que nem sequer finjo entender. Vem desse silêncio no cais da Bahia, do valente, vigoroso, violentado coração da Chevrolet. A democracia vem para os Estados Unidos. Vem do sofrimento nas ruas, lugares sagrados onde as raças se encontram, e da lamúria homicida que existe em todas as cozinhas para decidir quem serve e quem come. Desses poços de desalento onde as mulheres se ajoelham para rezar pela graça de Deus neste deserto e no deserto mais distante. A democracia vem para os Estados Unidos. Avança. Avança ao poderoso navio do Estado, para as terras da necessidade, passando os recifes da ganância por entre as borrascas do ódio. Avança, avança. Vem primeiro para a América, o berço do melhor e do pior. É aqui que tem o campo e o mecanismo da mudança. E é aqui que está a sede espiritual. É aqui que a família foi destruída e que os solitários dizem que o coração precisa de se abrir de um modo fundamental. A democracia vem para os Estados Unidos. Vem das mulheres e dos homens. Querida, voltaremos a fazer amor. Iremos tão fundo que o rio vai chorar e as montanhas vão gritar. Amém. Vem como uma maré viva, sob a influência da lua, imperial, misteriosa, com um ardente aparato. A democracia vem para os Estados Unidos. Avança, avança, ó poderoso navio do Estado. Para as terras da necessidade, passando os recifes da ganância por entre as borrascas do ódio. Avança, avança.

Sou um sentimental, por assim dizer. Adoro o país, mas não suporto a cena. E não sou de esquerda nem de direita. Esta noite vou só ficar em casa, perdido neste ecrãzinho inútil. Mas sou tão teimoso como os sacos de lixo que o tempo não consegue decompor. Não sirvo para nada, mas seguro ainda este pequeno ramo silvestre. A democracia vem para os Estados Unidos.

Philip Glass compôs uma série de ciclos de canções destinados a serem interpretados por quatro vozes e um pequeno ensemble de cordas, oboé, trompa, percussão e teclas, para reter o sentimento de aleatoriedade que o invadira ao ler os poemas de Leonard Cohen e para dar ao público na plateia a impressão de quem folheia um livro de poesia, incluiu em cada ciclo de canções um poema. Também queria ouvir como é que os poemas soavam pela voz do autor, por isso pediu a Leonard que gravasse a própria voz a recitar alguns. Leonard Cohen gravou o livro inteiro e enviou-lhe a gravação. Quando me apercebi da qualidade da recitação dele, disse Philip Glass, tive a ideia de introduzir a voz dele na peça em si. Perguntei-lhe, embora não estejas presente em palco, posso usar a tua voz? Ele respondeu, sim. Quando a composição ficou concluída, 90 minutos, 22 poemas, ele tocou-a a Leonard, que ficou sentado a escutar em silêncio. Não fez quase nenhum comentário. Achou uma parte vocal ligeiramente aguda, em demasia, e eu acabei por baixar o tom uma oitava, mas foi essa a única alteração que ele sugeriu, e a verdade é que resultou melhor. A estreia mundial de Book of Longing, a song cycle based on the poetry and images of Leonard Cohen, foi marcada para 1 de junho de 2007 em Toronto. Leonard viajou também até à cidade e passou uma semana a trabalhar com Philip Glass e com o elenco. Apresentou-se aos cantores e disse-lhes, pois aqui me têm, podem perguntar-me tudo o que quiserem. Ficaram a conversar durante horas a fio. Começou a falar acerca da voz a que eles deviam lançar mão ao cantarem aquela obra. Não me refiro ao género de voz, mas sim à estética. A dado ponto disse, começam a cantar e vão simplificando cada vez mais, cada vez mais. E quando chegarem ao momento em que estiverem a falar, então chegaram lá. Ele não queria dizer literalmente que eles deveriam falar. Creio que ele se referia àquele momento em que a voz soaria como se falássemos, em que os maneirismos do canto estariam ausentes. E eles seguiram o conselho dele e simplificaram o estilo vocal até se parecer quase com a fala. Leonard ficou em Toronto e juntou-se a Glass numa conversa em público acerca da obra. Perguntaram-lhe se considerava aquilo que Glass fizera como música clássica ou como teatro musicado. A resposta de Leonard foi: acho que é música Glass.

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1: Em 2011, Leonard Cohen recebeu o prémio Príncipe das Astúrias das Letras. O discurso com que aceitou o prémio foi uma reflexão sobre a descoberta da voz própria e uma dedicatória à Espanha.
2: It is a great honor to stand here before you tonight.
1: É uma grande honra estar aqui perante vós.
2: Perhaps like the great maestro Ricardo Muti,
1: à semelhança do grande maestro Ricardo Muti, talvez não tenha o hábito de estar perante um público sem uma orquestra atrás de mim, mas esta noite farei o meu melhor como artista solo.
2: I stayed up all night last night wondering what I might say to this.
1: Passei toda a noite acordada a pensar no que poderia dizer a tão augusta plateia. E depois de ter comido todos os chocolates e amendoins no minibar, escrevinhei umas palavras.
2: I scribbled a few words. I don't think I have to refer to them.
1: Não me parece que tenha de recorrer a eles. Claro que estou profundamente comovido por ser reconhecido pela Fundação. Mas esta noite vim expressar outra dimensão da minha gratidão. Creio que o posso fazer em 3 ou 4 minutos e é o que vou tentar.
2: When I was packing in Los Angeles to come here, I had a sense of unease because I've always felt some ambiguity about an award for poetry.
1: Enquanto fazia a mala em Los Angeles, estava um pouco constrangido, pois sempre nutri alguma ambiguidade em relação a prémios de poesia. A poesia vem de um lugar que ninguém controla e ninguém domina. Por isso, sinto-me até certo ponto um charlatão ao aceitar um prémio por uma atividade que não controlo. Por outras palavras, se soubesse de onde vinham as boas canções, ia mais vezes até lá. No meio desse suplício de fazer as malas, tive a necessidade de pegar na minha guitarra. Tenho uma guitarra Conde, que foi feita em Espanha, na grande oficina do número 7 da Rua Gravina. Um belo instrumento que comprei há mais de 40 anos.
2: I took it out of the case, I lifted it, it seemed to be filled with helium. It was so light.
1: Tirei-a do estojo e levantei-a. Parecia estar cheia de hélio, de tão leve que era. E aproximei-a do meu rosto. Encostei o rosto à belíssima rosácea e respirei o perfume da sua madeira viva. Como sabem, a madeira nunca morre.
2: Of cedar, as fresh as the first day that I acquired the guitar.
1: Respirei o perfume do cedro, tão fragrante como no dia em que comprei a guitarra.
2: And you have not said thank you.
1: E pareceu-me ouvir uma voz que dizia: és um velho e nunca disseste obrigado. Nunca trouxeste a tua gratidão de volta ao solo de onde nasceu este perfume. De modo que estou aqui esta noite para agradecer ao solo e à alma deste povo que me deu tanto. Pois sei que, tal como um bilhete de identidade não é um homem, uma avaliação financeira também não é um país.
2: Now, you know of my deep association and confraternity with the poet Federico García Lorca.
1: Já conhecem a minha profunda relação e convivência com o poeta Federico García Lorca. Posso dizer que nessa altura era um jovem, um adolescente sedento de encontrar a minha voz. Estudar os poetas ingleses, conhecia bem as suas obras e copiava os seus estilos, mas não conseguia encontrar a minha própria voz.
2: Even in translation, the works of Lorca, that I understood that there was a voice.
1: Só quando li, mesmo traduzidas, as obras de Lorca, é que percebi que havia uma voz. Não copiei a sua voz, nunca me atreveria, mas ele autorizou-me a encontrar uma voz, a localizar essa voz, ou seja, a localizar um eu. Um eu que não estivesse resolvido, um eu que lutasse pela própria existência.
2: As instruções eram nunca lamentar casually.
1: Com os anos compreendi que essa voz vinha acompanhada de instruções. Que instruções eram essas? Nunca me lamentar casualmente. E se tivesse de exprimir a grande e inevitável derrota que nos espera a todos, fazê-lo sempre dentro dos mais estritos limites da dignidade e da beleza.
2: Então, eu tinha uma voz, mas não tinha um instrumento, não tinha uma canção.
1: De modo que tinha agora uma voz, mas não tinha um instrumento, não tinha uma canção. E vou contar-vos agora brevemente a história de como obtive a minha canção. Eu era um guitarrista mediocre, limitava-me a arranhar os acordes, os poucos que sabia. Sentava-me com os meus colegas da universidade a beber e a cantar canções populares ou as que estavam então na moda, mas nunca me passaria pela cabeça intitular-me músico ou cantor.
2: In the early 60s, I was visiting my mother's house in Montreal.
1: Um dia no início dos anos 60 fui visitar a minha mãe em Montreal. A casa dela fica ao lado de um parque, e nesse parque há um campo de ténis, onde muitas pessoas se entretêm a assistir aos jogos dos belos e jovens tenistas.
2: I wandered back to this park which I had known since my childhood, and there was a young man playing a guitar.
1: Enquanto passeava por esse parque, que conhecia desde criança, encontrei um jovem que tocava guitarra. Tinha uma guitarra de flamenco e estava rodeado por dois ou três rapazes e raparigas que o escutavam. Adorei como tocava. Havia qualquer coisa na sua maneira de tocar que me atraiu.
2: Eu queria tocar e sabia que eu nunca seria capaz de tocar. E eu estava lá com...
1: Era assim que eu queria tocar e sabia que nunca seria capaz. Por isso sentei-me ao lado dos outros ouvintes por momentos e quando surgiu uma pausa apropriada, perguntei-lhe se me poderia dar aulas de guitarra. Era um jovem espanhol. E só podíamos comunicar no meu francês desajeitado e no seu francês desajeitado. Ele não falava inglês, mas aceitou dar-me aulas de guitarra. Apontei para a casa da minha mãe, que se via do campo de ténis, e combinámos uma hora, acordando um preço. No dia seguinte, quando chegou à casa da minha mãe, pediu: deixa-me ouvir-te tocar alguma coisa. Tentei tocar alguma coisa. Ele comentou: não sabes tocar, pois não? Respondi: não, não sei mesmo tocar. Começou então por dizer: deixa-me afinar-te a guitarra, está toda desafinada. E pegou nela e afinou-a. E depois acrescentou: não é uma má guitarra. Não era ainda a Conde, mas não era uma má guitarra. E devolveu-me e disse: agora toca. Não consegui tocar melhor. Ele disse: deixa-me ensinar-te alguns acordes. E pegou na guitarra e produziu um som que nunca lhe tinha ouvido. Tocou uma sequência de acordes com um trêmulo. Agora é a tua vez, disse-me. Eu respondi: é impossível, nunca seria capaz. Ele insistiu: deixa-me pôr-te os dedos nos trastos. E pôs-me os dedos nos trastos antes de repetir: agora é a tua vez, toca. Foi uma desgraça. Ele despediu-se: volto amanhã. E voltou. Pôs-me as mãos na guitarra, pousou-a no meu colo da maneira correta. E recomecei com aqueles seis acordes. A progressão de seis acordes em que se baseia uma grande parte das canções de flamenco. Saí-me um pouco melhor. Terceiro dia, uma melhoria. Uma ligeira melhoria. Mas agora já sabia os acordes. E tinha a certeza de que, embora não conseguisse coordenar os meus dedos com o polegar para fazer corretamente o trêmulo, sabia os acordes. Já os sabia muito, muito
2: bem.
1: No dia seguinte, ele não apareceu. Não apareceu. Tinha o número da sua pensão em Montreal. Telefonei para saber o motivo da sua ausência. E disseram-me que ele se matara, que se suicidara. Eu não sabia nada sobre ele. Não sabia de que zona de Espanha vinha. Não sabia porque viera para Montreal e ali ficara. Não sabia porque aparecera naquele campo de ténis. Não sabia por que se suicidara. Fiquei profundamente triste.
2: I was deeply saddened, of course. But now,
1: mas revelo agora algo de que nunca falei em público. Foi esse padrão de guitarra, aqueles seis acordes, que esteve na base de todas as minhas canções, de toda a minha
2: música.
1: Começam, pois, a perceber a dimensão da gratidão que sinto por este país. Tudo o que consideram positivo no meu trabalho vem deste lugar. Tudo o que consideram positivo nas minhas canções e na minha poesia foi inspirado por este sol. Por isso, agradeço-vos muito a calorosa hospitalidade com que receberam o meu trabalho, porque, na verdade, ele é vosso, ainda que me tivessem permitido assinar no final da página.
2: So I thank you so much for the warm hospitality that you have shown my work, because it is really yours, and you have allowed me to affix my signature to the bottom of the page. Thank you so much, ladies and gentlemen.
1: Leonard Cohen, 21 de outubro de 2011, o discurso de aceitação do Prémio Príncipe das Astúrias.

0: 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I fought for something final. 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
1: Leonard Cohen, Poemas e Canções 1 e 2, edições na Relógio d'Água, A Chama, livro póstumo, também na chancela Relógio d'Água, e I'm Your Man, A Vida de Leonard Cohen, biografia de Sylvia Simmons, publicada pela Tinta da China. Escutámos também traduções de Vasco Gato. Está feita a ronda. Obrigado por estar com a rádio. Boa noite.

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1: Viva! Seja bem-vindo ao programa A Nossa Orquestra, O Legado. No episódio de hoje, a celebração Ravel com a Rapsódia Espanhola e também a 4ª Sinfonia de Tchaikovsky. A nossa orquestra vai assinalar o percurso da Orquestra da Emissora Nacional, depois Orquestra da Radiodifusão Portuguesa, um verdadeiro alicerce da cultura nacional e uma orquestra destacada no panorama musical português. Muitos dos concertos da orquestra foram, ao longo do tempo, transmitidos e gravados pela então Radiodifusão Portuguesa. Este programa faz assim a seleção com enquadramento e transmissão precisamente destes concertos, prestando serviço público e reanimando assim e tendo como suporte os arquivos da Rádio e Televisão de Portugal. Conta ainda com mais um fator de relevo, o facto desta ser uma orquestra que estreou e gravou várias obras de compositores portugueses. Este episódio vai então ser com música de Ravel e de Tchaikovsky. Iniciou com Ravel, vamos ficar com a Rapsódia Espanhola, opus 54, Prelúdio à Noite, Malaguenha, Habanera e Féria. O maestro Silva Pereira vai dirigir a Orquestra Sinfónica da Emissora Nacional. A gravação é de 3 de janeiro de 1963, no Teatro Nacional de São Carlos, em Lisboa.

A nossa orquestra com Ravel, Rapsódia Espanhola, Opus 54, Teatro Nacional de São Carlos, em Lisboa, registro de 3 de janeiro de 1963, num concerto organizado pelo Círculo de Cultura Musical. O maestro Silva Pereira, a dirigir a Orquestra Sinfónica da Emissora Nacional. E continuamos no São Carlos, mas avançando 3 anos para chegar a 1966 e ao dia 16 de junho. O maestro Konstantin Ivanov vai dirigir a Orquestra Sinfónica da Emissora Nacional para ouvir a Sinfonia número 4 de Tchaikovsky.

0: Tchaikovsky, Sinfonia número 4, Opus 36, a Orquestra Sinfónica da Emissora Nacional, sob a direção do maestro Konstantin Ivanov, gravação de 16 de junho de 1966, no Teatro Nacional de São Carlos, em Lisboa. A nossa orquestra, para assinalar e a celebrar o percurso da Orquestra da Emissora Nacional, depois Orquestra da Radiodifusão Portuguesa, um verdadeiro alicerce da cultura nacional e uma destacada orquestra no panorama musical português, é um programa que faz uma seleção com enquadramento e transmissão precisamente dos concertos da Orquestra da Rádio, prestando o serviço público e reanimando assim e tendo como suporte os arquivos da Rádio e Televisão de Portugal. Então, até para a semana, com mais música do legado da Orquestra da Rádio.
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6: Olá, sejam bem-vindos. Ao longo da próxima hora de emissão, vamos ficar com música e músicos do século XX.

Abrimos esta hora de emissão na RTP Antena 2 com Reflection, de Sufjan Stevens. Esta foi uma peça criada para bailado e que de resto resultou de uma colaboração de Sufjan Stevens com Timo Anders e também Conor Hannick. Quanto a esta versão de Reflections, chegou-nos aqui através de uma gravação que contou com Katia e Maria Labeck, também Bryce Dessner, David Shalmin e o próprio Sufjan Stevens, uma gravação que encontramos no álbum Sonic Wires. Agora, rumamos à música de Philip Glass. Esta é a sua Sinfonia número 9.

Ouvimos o segundo andamento da Sinfonia número 9 de Philip Glass, uma obra estreada em 2012 e que aqui ouvimos numa gravação pela Bruckner Orchester Linz, sob direção de Dennis Russell Davies. E agora vamos de Philip Glass para um jovem compositor que mal terminou a sua formação, encontrou trabalho precisamente no estúdio de Philip Glass. Vamos ouvir a música de Nico Muhly.

Ouvimos agora a música de Nico Muli, este era I Drink the Air Before Me, a peça que deu título ao álbum que o compositor norte-americano editou no ano de 2010. Continuamos esta viagem pelo século XXI e agora atravessamos o Atlântico, vamos até a Letónia com Peteris Vasques.

Ficámos nos últimos minutos com o apelo pastoral que escutámos na música do compositor Péteris Vasques, um compositor que celebrou os seus 80 anos de vida em abril de 2026, um dos grandes nomes da música da Letónia, e este resto foi um concerto estreado no centenário da independência da Letónia, o que aconteceu em 2018. Ora, escutámos um dos andamentos do concerto para o oboé de Péteris Vasques, numa interpretação pela Orquestra Sinfónica Nacional da Letónia, dirigida por Andris Poga e com Albert Mayer no oboé. Agora, e para continuarmos esta viagem, fazemos um salto relativamente curto. Vamos da Letónia para a Estónia e com uma peça escrita mesmo na viragem do século e editada em disco em 2023.

Ouvimos Little More Tractus, uma das obras que encontrávamos num disco que Arvo Pärt editou pela SAM no ano de 2023. A gravação aqui coube à Orquestra de Câmara de Tallinn e também ao coro da Orquestra Filarmónica e de Câmara de Tallinn, sob direção de Tono Kaljuste. Continuando a viagem, vamos agora da Estónia para o Reino Unido, mas com uma compositora nascida na Bulgária. Ela chama-se Dobrinka Tabakova.

Estamos na RTP Antena 2 a ouvir a música de Dobrinka Tabakova. Este era um dos andamentos da sua Suite in Old Style. Tinha por título concreto este andamento The Rose Garden by Moonlight. Ouvimos esta peça numa gravação pela Orquestra de Câmara da Lituânia sob direção de Maxim Rizanov. E agora, e a fechar este percurso que fizemos por música e músicos do século XXI, vamos até à Islândia para ouvir um dos momentos de Pulse, o álbum de 2025 de Gabriel Olafs, um disco no qual escutamos a orquestra de Reykjavik sob direção de Viktor Orri Andersson.

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Olá, muito bom dia. Passam 2 minutos das 7 da manhã deste dia 22 de maio. Bem-vindo ao programa da manhã da RTP Antena 2. Ora, vamos começar com a música de Mendelssohn. Isto a propósito dos 190 anos da estreia da oratória Paulus de Mendelssohn. Estreava-se então a 22 de maio de 1836 em Düsseldorf, esse oratório Paulus de Felix Mendelssohn. O compositor tinha 27 anos. O pai, Abraham, que tanto insistira para que escrevesse a obra, morrera meses antes, sem chegar a ouvi-la. Curiosamente, a família Mendelssohn era de origem judaica e convertera-se ao luteranismo. Talvez daí o fascínio pela figura de Paulo, ele próprio um convertido. É assim que começamos com este programa da manhã, com a gravação que foi feita

Foi então a 22 de maio de 1836, no Festival do Baixo Reno, em Düsseldorf, que era estreado Paulus de Mendelssohn. Subiram ao palco mais de 360 executantes. O modelo era declarado Johann Sebastian Bach. 7 anos antes, fora o próprio Mendelssohn a ressuscitar essa paixão, segundo São Mateus, esquecida durante quase um século. Paulus devolve essa herança, corais luteranos incluídos. O sucesso foi imediato, meses depois já se cantava em Liverpool e em inglês.

Evocámos aqui o Oratório Paulus no dia em que se assinalam os 190 anos da estreia desta oratória de Felix Mendelssohn e um grande motivo para ouvirmos uma das grandes gravações efetuadas pelo coro e orquestra Gulbenkian. Ora, a direção de Michel Corbose, ainda com um elenco que contava com Thomas Hampson no papel de Paulus, Rachel Yacker, Birgit Baylis e Marco Schäfer, para além do coro e orquestra Gulbenkian.

E por falar em Gulbenkian, quem vai à Gulbenkian no próximo domingo, já dia 24, é a grande pianista Elizabeth Leonskaya, já habitual nas temporadas Gulbenkian, mas ainda bem que o é, porque é uma das grandes pianistas dos últimos, diria, 50 anos. Elizabeth Leonskaya nasceu em Tbilisi, na Geórgia, em 1945, filha de pais russos. Aos 11 anos já dava o primeiro recital. Estudou em Moscou com Jakob Milstein e cedo se tornou próxima de Sviatoslav Richter, que a tomou sob a sua asa. Tocaram juntos em duo durante anos, uma espécie de apadrinhamento raro no mundo do piano. A estreia internacional acabou por dar-se então no Festival de Salzburgo e desde então é uma das vozes maiores do piano da sua geração, apesar de ter sempre fugido aos holofotes. Diz-se dela que tocava como se ninguém a ouvisse. Richter chamava-lhe simplesmente a minha amiga. Dedica-se sobretudo a Schubert, Brahms e Beethoven, compositores que a acompanham há décadas e em quem encontra, segundo as suas palavras, uma vida inteira por descobrir. Nós aqui vamos ficar com uma das obras que aparece no programa do concerto que Leonskaya vai dar já no próximo domingo na Gulbenkian e que é a Fantasia em Dó Menor, Cachelo 475 de Wolfgang Amadeus Mozart.

Fantasia em Dó Menor, Cachelo 475, a interpretação de Elizabeth Leonskaya, pianista que vai estar então na Fundação Carlos Gulbenkian já no próximo domingo. Ora então, mais uma vez, muito bom dia. São 7 horas e 35 minutos. Hoje é também um dia especial, este dia 22 de maio. É um dia especial consagrado aos autores portugueses. Ora, o Dia do Autor Português celebra-se anualmente a 22 de maio em Portugal, uma data que foi instituída em 1982 pela Sociedade Portuguesa de Autores, com o objetivo de homenagear os criadores literários, artísticos e culturais portugueses, valorizando a sua importância no enriquecimento do património cultural do país. A escolha do dia 22 de maio não é arbitrária, trata-se da data da fundação da própria Sociedade Portuguesa de Autores, criada em 1925, instituição que defende os direitos dos autores portugueses há mais de 100 anos. Neste dia, a SPA promove habitualmente uma cerimónia onde são entregues os prémios autores, que distinguem trabalhos em diversas áreas, como literatura, teatro, cinema, televisão, música, artes visuais. Uma celebração que tem especial relevância, pois reconhece publicamente o trabalho de criadores que constituem para a identidade cultural portuguesa, que contribuem. E num país com uma tradição literária e artística riquíssima, que vai desde Camões a Pessoa até autores contemporâneos como Lobo Antunes, Lídia Jorge ou Gonçalo M. Tavares. Então, hoje, dia 22 de maio de 2026, é precisamente o Dia do Autor Português. Ora, nós vamos, partir deste momento no programa, andar aqui, um pouco como fizemos durante esta semana, a propósito de Clara Schumann e das grandes compositoras. Vamos andar aqui à volta dos autores portugueses, ou seja, destes nossos compositores portugueses. E para começar, Joly Braga Santos, abertura sinfónica número 3, que vamos ouvir aqui na interpretação da Orquestra Nacional Real Escocesa, dirigida por Álvaro Cassuto.

Abertura Sinfónica número 3 de Jolly Braga Santos é sem dúvida uma das obras sinfónicas mais representativas deste compositor, pelo menos das mais interpretadas. Orquestra Real Escocesa à direção de Álvaro Cassuto. Isto a propósito deste dia do autor português, dia instituído então pela Sociedade Portuguesa de Autores, e por isso mesmo vamos continuar com grande música que se faz por cá, e a música dos grandes compositores portugueses ou compositores nacionais. Para já vamos ficar então com o Scherzo Fantástico de Luís de Freitas Branco.

É precisamente isto que é um sequerdo, uma brincadeira. Isso sente-se claramente nesta obra de juventude de Luís de Freitas Branco, que ouvimos aqui na interpretação da Orquestra Sinfónica Nacional da Rádio e Televisão Irlandesa, a direção de Álvaro Cassuto. Temos ainda 3 minutos, ou melhor, 2 minutos e alguns segundos para as 8 da manhã. Tempo para continuarmos com mais um compositor, um autor português, João de Sousa Carvalho. Vamos diretamente para o século XVIII para ouvir a célebre tocata deste compositor.

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2: Então, mais uma vez, muito bom dia. Passa um minuto das 8 da manhã. Vamos para a atualização das notícias com o Diogo Miguel Pereira.

0: O padrasto e a mãe das crianças, detidos ontem pela GNR por causa do caso das crianças francesas abandonadas em Alcácer do Sal, vão ser ouvidos hoje à tarde no Tribunal de Setúbal por um juiz de instrução. São suspeitos de violência doméstica e abandono. Há um mandado de detenção europeu sobre eles, terão de ser ouvidos também pelo Tribunal da Relação. França já deu início ao processo de repatriamento dos menores, mas esse regresso só pode acontecer depois do pedido então das autoridades francesas. É um dos esclarecimentos feitos esta manhã pelo Tribunal da Comarca de Setúbal, num comunicado enviado à Antena 1. O líder da NATO aplaude a decisão de Trump de enviar 5 mil soldados para a Polónia. O anúncio foi feito ontem à noite por Donald Trump. O presidente polaco já agradeceu e Mark Rutte aplaudeu a decisão.
1: Eu saúdo esse anúncio. Estamos agora a tentar perceber os detalhes militares, mas aplaudo a decisão. De qualquer das formas, sejamos claros. O caminho que estamos a percorrer, de uma Europa mais forte, de uma NATO mais forte e menos dependente de um só aliado, como é o caso dos Estados Unidos, é para continuar.
0: Os avisos de Mark Rutte, o líder da NATO, aplaude a decisão do governo norte-americano de enviar 5 mil soldados para a Polónia, mas avisa o caminho de não se ser tão dependente dos norte-americanos militarmente é para continuar. Esta noite houve uma estreia na Serenata Monumental da Queima das Fitas de Coimbra. Ouviram-se pela primeira vez vozes femininas. O espetáculo que dá início às festas académicas da cidade aconteceu ontem à noite, perante milhares de estudantes. Diana Craveiro.
2: Pela primeira vez, houve vozes femininas na serenata da Queima das Fitas de Coimbra. A estreia aconteceu com o grupo misto Honoris Causa e foi um dos pontos altos destacados pelos estudantes. Sara Fernandes acompanhou atenta na primeira fila.
3: Nós gostámos muito. Foi uma das primeiras vezes também que vimos uma mulher a cantar na serenata cá em Coimbra. Foi mesmo muito giro. Também nós, pessoalmente, tínhamos muitos amigos e pessoas conhecidas a cantar pela primeira vez. Desta vez foi um bocadinho diferente das serenatas anteriores. Os grupos de fado mudaram, são pessoas mais novas. Toda a gente tem o respeito para ouvir o momento e para observar, e é sempre um momento muito bonito.
2: Na serenata deste ano houve 5 grupos a atuar, algo que não acontecia há anos e que também mereceu elogios de vários estudantes, como é o caso de Alexandre Lúcio.
4: Achei uma serenata bastante inovadora em vários sentidos. Por exemplo, termos 3 cantores numa só canção, pelas vozes femininas, até já podia ter sido implementado. E acho que foi uma serenata ao nível.
2: Já Luís Correia é finalista e resume a noite a um sentimento, saudade.
5: Só para quem estuda em Coimbra consegue entender o verdadeiro significado.

0: uma serenata monumental. E de facto, esta serenata acho que toca no coração de todos os estudantes e é a definição de saudade, na minha opinião.
1: A serenata da Queima das Fitas juntou cerca de 4 mil estudantes na Sé Velha, em Coimbra.
2: Serenata ontem à noite da Queima das... Serenata Monumental em Coimbra, antecede a Queima das Fitas, que começou ontem à noite, oficialmente decorre até ao dia 30 de maio.
3: E foram as notícias com o Diogo Miguel Pereira. Como habitual, prosseguimos com palavras que o vento não leva hoje, de Clarice Lispector.

0: palavras que o vento não leva.
1: O trem não partia e ambas esperavam sem ter o que dizer. A mãe tirou o espelho da bolsa e examinou-se no seu chapéu novo, comprado no mesmo chapeleiro da filha. Olhava-se compondo um ar excessivamente severo, onde não faltava alguma admiração por si mesma. A filha observava divertida. Ninguém mais pode te amar senão eu, pensou a mulher rindo pelos olhos. E o peso da responsabilidade deu-lhe à boca um gosto de sangue, como se mãe e filha fosse vida e repugnância. Não, não se podia dizer que amava sua mãe. Sua mãe lhe doía, era isso. Em Laços de Família, de Clarice Lispector, a excelência da sua arte a desenhar o mundo interior dos personagens.
0: Palavras que o vento não leva.

0: As palavras escolhidas por Ana Paula Ferreira para as manhãs da Antena 2. Passam 7 minutos das 8 da manhã, menos uma hora nos Açores, dia 22 de maio, dia do autor português, este dia que é também o dia de aniversário da Sociedade Portuguesa de Autores. Ora, coincidência, não é uma coincidência, é mesmo isso. Este dia foi proposto então pela Sociedade Portuguesa de Autores para celebrar a criatividade em Portugal. Os autores, sejam autores literários, autores de música, sejam os grandes criadores. E precisamente de um grande autor que vamos falar. Ainda ontem falávamos a propósito do estudo e do Congresso da Música no Exílio. Ouvimos falar de José Mário Branco. E por aqui continuamos. FMIK, ou seja, é um espetáculo que cruza teatro, música e performance para dar corpo a questões urgentes do nosso tempo: identidade, desigualdade social e colonialidade. A partir de vivências afrodiaspóricas e periféricas, a criação constrói uma narrativa potente onde a palavra, o ritmo e a imagem se entrelaçam, dialogando com a canção de intervenção e a estética urbana do rap. Em cena, histórias pessoais e memórias coletivas que confrontam sistemas de poder, silêncios históricos e formas de resistência, e cada apresentação acaba por prolongar-se numa conversa com o público, transformando o espetáculo num espaço vivo de escuta, reflexão e partilha. FMIK convida o espectador a questionar o presente e a imaginar futuros possíveis, onde o teatro se afirma como gesto político e ato de transformação coletiva. A direção artística e dramaturgia do João Branco apresenta-se então no próximo domingo, dia 24, às 19h, no grande auditório do Rivoli, no Porto. E é a direção de João Branco com quem falou o João Costa Dias.
1: Aqui está a minha arma para vos servir. Assim mesmo, por trás das colinas onde o verde está à espera, se levantam antiquíssimos rumores, as festas e os suores, os bombos de lavacolhos. Assim mesmo, senti um dia a chorar de alegria, de esperança precoce e intranquila, o bater inexorável dos corações produtores, os tambores. De quem é o Carvalhal? É nosso!
2: O FMI, de José Mário Branco, criado em 1979, volta a atravessar gerações. Agora surge FMIK, dirigido por João Branco, o filho.
3: Sempre percebi que o FMI falava diretamente ao presente. De certa forma, mostra duas coisas. Por um lado, eu não gosto muito do termo, mas a genialidade da obra e a profundidade da obra, em termos de conteúdo, em termos de reflexão, em termos daquilo que nos provoca em crítica social, política, cultural, enfim, em relação a todos os aspectos da nossa vida quotidiana. É uma obra que nos provoca uma série de sensações emocionais, mas também que nos induz à reflexão profunda. Isso por um lado. E por outro, é que com alguma tristeza e também com muita inquietação que nós percebemos que muitas das questões levantadas na obra hoje continuam bem presentes ou até bastante ampliadas.

0: A Sara Assi, coletivo teatral, parte da obra de José Mário Branco para este espetáculo, que não nasceu dela, mas usa como ponto de partida criativo. E fica claro, isto não é um concerto.
1: É um espetáculo performático que tem uma componente textual, narrativa, dramatúrgica muito importante, tem uma componente também de movimento, de interpretação de corpo, tem uma, obviamente uma encenação onde os seis intérpretes, que são criadores também, eles são co-criadores deste espetáculo, são parte única de uma obra que nós queremos que seja fluida, que converse todo o tempo com o FMI original. É uma obra de hoje que conversa com a obra do passado que estamos a retratar e que, de certa forma, é a nossa principal fonte de inspiração.
2: Pela vaga de fundo se sumiu o futuro histórico da minha classe. No fundo deste mar encontrareis tesouros recuperados, de mim que estou a chegar do lado de lá para ir convosco. Tesouros infindáveis que vos trago de longe e que são vossos, o meu canto e a palavra. O meu sonho é a luz que vem do fim do mundo, dos vossos antepassados que ainda não nasceram. A minha arte é estar aqui convosco e ser-vos alimento e companhia na viagem para estar aqui de vez.
0: Um cruzamento de teatro, performance, música e estética urbana, a olhar de frente para as tensões sociais e políticas do presente. E não, não se trata de uma homenagem.
1: Não é um espetáculo que se faça uma homenagem ou um tributo ao José Mário Branco. Não é isso. Nós colocamos uma obra específica e concreta do José Mário Branco, que é o FMI, a dialogar com um Portugal contemporâneo, com aquilo que, com as questões com as quais nós nos confrontamos praticamente todos os dias. E o diálogo é muito intenso, é muito profundo, é muito urgente, e eu espero que as pessoas percebam disso, pelo menos as que forem ver o espetáculo.
3: Já foi preciso nada bem de fora. Para não perceber, mas já não estava em dívida com a sociedade e um sistema que nunca foi feito para nós. Ah, fundo internacional. Forte foi o fundo criminal. Ah, fundo internacional. Com o nosso salário no mínimo, vida máximo, pressão, conta na mesa, afrontado que falta pão. Ah, Fundo Internacional.
0: Não é homenagem, mas o encerramento de uma trilogia.
1: Este espetáculo FMK faz parte de uma trilogia que a Sara Assi Companhia Teatral vem desenvolvendo desde 2024. É uma trilogia a qual nós designamos genericamente 25 de Abril Crioulo, e que teve numa primeira criação o teatro puro e duro como protagonista, ou seja, o teatro com uma história, com um princípio, meio e fim, com uma dramaturgia, com um elenco de atores, com um texto que era, digamos assim, a base estrutural de todo o espetáculo, que foi a nossa adaptação do romance do Germano Almeida, Dona Pura e os Camaradas de Abril, que estreou em maio de 2024. Depois, a segunda criação dessa trilogia, o Cabral Corpo, que teve a encenação da Sara Estrela, tem sobretudo uma componente coreográfica. E, portanto, a dança, e a coreografia aparece, o movimento aparece como grande protagonista, mas não deixando de ser um espetáculo performático, com texto, com essa componente teatral também sempre presente. E este terceiro espetáculo desta trilogia, o último, que estreia agora em maio, o Cabral Corpo estreou em maio de 2025, o FMK vai estrear agora no final de maio 2026, tem a música como protagonista. E é nesse sentido que esta trilogia, de certa forma, se completa.
0: FMIK tem direção artística, dramaturgia e espaço cénico de João Branco. É uma coprodução do FITEI, Teatro Municipal do Porto, e Teatro das Figuras. A estreia é domingo no Teatro Rivoli, no Porto. Em cena, Minda Guevara, Chulagi, Marinho Pina, Afonso Branco, Ruth Rocha e Goya.
4: O menino é mal criado.
5: Um trabalho de João Costa Dias, aqui para o programa da manhã da RTP Antena 2. Este olhar para FMIK, Saraci, Coletivo Teatral, também João Branco, Chulagi e toda uma peça em crioulo de Cabo Verde, obviamente com legendas em português. E onde temos histórias pessoais, memórias coletivas que confrontam sistemas de poder, silêncios históricos e formas de resistência. Ora, ouvimos João Branco dizer: não se trata de uma mera homenagem, mas sim de todo um novo olhar. Cada apresentação prolonga-se numa conversa com o público, transformando o espetáculo num espaço vivo de escuta, reflexão e partilha, obviamente a referência ao FMI de José Mário Branco aqui evidente. Ora, são 8 horas e 18 minutos, aproveitamos a boleia para esses muitos autores portugueses que foram obrigados ao exílio para continuarmos agora com a música de Fernando Lopes Graça. Vamos ficar com A Marcha Festiva.

0: A Marcha Festiva de Fernando Lopes Graça e a Orquestra Nacional Real Escocesa, dirigida por Álvaro Cassuto. 8 horas e 25 minutos, vamos para o compositor do mês.
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0: E vamos assim hoje para a obra Le Tombeau de Couperin. Ora, ontem deixámos Ravel a caminho do alistamento para a Primeira Grande Guerra Mundial, onde, aliás, foi condutor de caminhonetas, mesmo na frente de batalha. Ora, continuamos exatamente nesse período. Le Tombeau de Couperin, de Maurice Ravel, foi escrito entre 1914 e 1917. Tombeau, no século XVII, era o nome dado a peças em memória dos mortos. E Ravel retoma a tradição em plena Primeira Guerra Mundial, dedicado cada um dos 6 andamentos a um amigo caído em combate. O próprio compositor, como disse, servira como condutor de caminhões em Verdun, depois de ter sido recusado como piloto. Quando alguém comentou que a música era alegre demais para uma obra fúnebre, Ravel respondeu: os mortos estão suficientemente tristes no seu silêncio eterno. A estreia em 1919 foi de Marguerite Long, ela própria viúva de um dos dedicatários. Nós aqui vamos ficar com uma construção, vamos ficar com 4 dos 6 andamentos, em que primeiro ouvimos o prelúdio e a fuga, os dois primeiros números, na interpretação de Alexandre Tarot e na versão original para piano, e depois o Rigaudon e o Forlan vamos ouvir na versão já orquestrada mais tarde. Como era normal, Ravel muitas vezes depois acabava por reorquestrar as obras que originalmente escreveu para piano, e assim ficamos com esses dois universos sonoros. A versão orquestral é da Orquestra de Cleveland, dirigida por Pierre Boulez. Então vamos ficar aqui com Le Tombeau de Couperin.

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1: E foi o compositor do mês. Ora, 8 horas 43 minutos, menos uma hora nos Açores. Prosseguimos neste programa da manhã com este Dia do Autor Português que se celebra a 22 de maio. Ora, a data instituída em 1982 pela Sociedade Portuguesa de Autores com o objetivo de homenagear os criadores literários, artísticos e culturais portugueses, valorizando a sua importância no enriquecimento do património cultural do país. E o mote para um programa onde os compositores portugueses possam brilhar. Agora é a vez de Carlos Seixas.

0: Vamos ao primeiro andamento deste concerto em sol menor de Carlos Seixas, ou atribuído a Carlos Seixas, a interpretação de André Astaia, e a Orquestra Barroca da Casa da Música do Porto. De resto, este concerto está num disco intitulado À Portuguesa, onde André Astaia e a Orquestra Barroca da Casa da Música apresentam uma série de concertos dedicados, e concertos grossos dedicados a Portugal, não só de compositores portugueses, como também de grandes compositores internacionais, como o caso de Charles Avison. De resto, este será o disco que vai ter um olhar especial no Discografia, apresentado hoje às 16h. Ora, os compositores portugueses em destaque neste programa da manhã, mas eu queria lhe falar também de mais uma sugestão de concerto e também de um aniversário importante, porque estou a falar dos 35 anos do Ensemble Vocal Pro Música. É verdade, o Ensemble Vocal Pro Música e a Orquestra Clássica de Vigo vão apresentar o Requiem de Mozart na Casa da Música já no domingo, no próximo dia 24 de maio, ao meio-dia. A celebrar 35 anos de vida, o Ensemble Vocal Pro Música assinala então esta data marcante com uma das obras mais emblemáticas do repertório coral sinfónico, é o Requiem de Mozart, peça que o compositor deixou incompleta nos derradeiros meses da sua vida e que desde então permanece envolta numa aura singular. Para esta ocasião, o ensemble junta-se à Orquestra Sinfónica de Vigo numa interpretação que sublinha o impacto dramático desta partitura ímpar na música ocidental e também nas grandes formações corais de todos os tempos. Ora, quem nós tivemos aqui uma conversa e recolhemos um depoimento do Tomás Franco, presidente da direção do Ensemble Vocal para a Música. O Tomás Franco fala-nos precisamente e vai-nos convidar para assistirmos a este concerto.
1: No próximo dia 24, domingo, pelas 12 horas, na Sala Sugia da Casa da Música, o Ensemble Vocal Pro Música celebra os seus 35 anos com a interpretação do Requiem de Mozart, juntamente com a Orquestra Clássica de Vigo. Mas a escolha desta obra não é de todo ao caso. Ao longo destes 35 anos de atividade, centenas de vozes já passaram pelo Ensemble Vocal Pro Música, e cada uma deixou um timbre, um gesto, uma memória. Algumas delas já partiram, infelizmente, mas sabemos que continuam a ressoar no silêncio entre as notas, na respiração coletiva que sustenta cada frase que nós cantamos. É por elas, por estas vozes que já não se ouvem, mas que sabemos que permanecem com o grupo de certa forma, foi por isso que escolhemos o Requiem de Mozart para esta celebração. O Requiem de Mozart é uma obra envolta em mistério, suspensa entre o inacabado e o eterno. Fala-nos da fragilidade e da transcendência, da despedida e da permanência. É também uma das primeiras grandes páginas corais sinfónicas que o Ensemble Vocal para a Música interpretou e regressa este ano como espelho do nosso percurso e como homenagem a todos que construíram esta história com a sua dedicação, talento e humanidade. O EVPM é um projeto de interligação escola-comunidade fundado na cidade de Porto, em 1991, pelo mestre José Manuel Pinheiro e alguns dos seus alunos. E hoje conta com cerca de 100 elementos ativos, oriundos de escolas como o Conservatório de Música do Porto, com o qual temos protocolo de cooperação, o curso de Música Silva Monteiro, a Academia de Música Valentim de Carvalho, entre outras, como também da comunidade no Grande Porto. No próximo domingo, a interpretação reúne os talentosos solistas portugueses Raquel Paulo, Gisela Zaxa, Pedro Rodrigues e Nuno Araújo, sob direção do nosso mestre José Manuel Pinheiro. Nesta celebração, reencontramos também a Orquestra Clássica de Vigo, com quem tivemos o privilégio de assinalar os seus 40 anos no ano passado, e agora junta-se a nós para a comemoração dos nossos 35. Contamos convosco!

O Requiem de Mozart, então, nesta celebração que vai acontecer na Casa da Música, com os 35 anos de vida do Ensemble Vocal Pro Música, assinala uma data com o Requiem de Mozart, ao qual se vai juntar a Orquestra Sinfónica de Vigo e que conta ainda com a direção musical José Manuel Pinheiro, soprano Raquel Paulo, meio-soprano Gisela Sax, tenor Pedro Rodrigues e o baixo Nuno Araújo.

0: Abertura da ópera Il Duca di Foix, de Marcos, de Portugal. Interpretação da Orquestra do Algarve. Ora, Marcos, Portugal, neste Dia do Autor em Portugal.
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0: Ora, então, mais uma vez, muito bom dia. Passam 3 minutos das 9 da manhã deste dia 22 de maio, o dia do autor português, que se celebra, então, 22 de maio, desde 1982, instituído pela Sociedade Portuguesa de Autores, com o objetivo de homenagear os criadores literários, artísticos e culturais portugueses, valorizando essa importância no enriquecimento do património cultural do país. Eu começo esta terceira hora do programa da manhã da RTP Antena 2 aqui com um desafio que tem todo o interesse e que nos leva para a Orquestra Metropolitana de Lisboa. É o coro participativo para interpretar a Nona Sinfonia com a Orquestra Metropolitana de Lisboa e que vai acontecer já. A Orquestra Metropolitana de Lisboa convida todos os amantes de música coral a integrar o seu coro participativo numa iniciativa aberta a quem deseja viver a experiência única de preparar e interpretar uma das grandes obras do património musical. Então, no dia 19 de outubro, no palco Teatro Tivoli BBVA, será apresentada a monumental Nona de Beethoven. A participação no coro está sujeita a audições através de vídeo, garantindo assim uma melhor preparação artística para o concerto.

e os candidatos deverão preparar um excerto da obra, gravá-lo em vídeo, usando por base um áudio com a sua voz em destaque. Pode-se enviar para o e-mail concursos@metropolitana.pt e obviamente não se esqueçam de mencionar o nome, porque se não mencionarem o nome as pessoas não adivinham, não é? Através da internet, se procurarem Coro Participativo da Metropolitana, vão ter imediatamente à página onde encontram todas as indicações. Será a mestrina Filipa Palhares a trabalhar com o coro e os ensaios vão decorrer então em maio, junho, julho, depois julho só dia 3 e dia 4, porque antes julho e agosto vai tudo férias, regressam em meados de setembro, outubro e depois a grande apresentação nesse concerto 19 de outubro, que vai contar com obras de Eurico Carrapatoso, Alexei Tolpigo e a Nona de Beethoven, com esse coro participativo. Então fica já aqui o desafio lançado, a própria ficha de inscrição está no site da Metropolitana para participar no Coro Participativo da Metropolitana. Basta ir à página da Orquestra Metropolitana, que é metropolitana.pt, e procurar inscrições para o Coro Participativo da Metropolitana. É sugestão para uma participação, para quem gosta de cantar e gosta de participar destas coisas, é uma experiência, eu sei por experiência própria, que vale muito a pena. Prosseguimos agora a emissão com essas palavras que o vento não leva, agora com Paul Heinrich Dietrich.

0: palavras que o vento não leva.
1: Se se fizesse um registro fiel das ideias do homem sobre a divindade, ele seria forçado a reconhecer que, na sua maior parte, a palavra deuses foi usada para exprimir as causas ocultas, remotas, desconhecidas, dos efeitos que testemunhou. Que aplica este termo quando a origem do que é natural, a fonte das causas conhecidas, deixa de ser visível. Mal perde o rasto destas causas, ou mal o seu espírito deixa de conseguir acompanhar a sequência, resolve a dificuldade, põe termo à busca, atribuindo-a aos seus deuses. Portanto, quando ele atribui aos seus deuses a produção de um fenómeno, não estará de facto e apenas a arranjar um substituto para a escuridão que vai na sua própria mente, um som que está habituado a escutar com reverente pavor. Em O Sistema da Natureza, de Paul Heinrich Dietrich, filósofo e enciclopedista franco-alemão, uma das figuras proeminentes do iluminismo francês.

As palavras escolhidas por Ana Paula Ferreira para as manhãs da Antena 2. Ora, daqui a bocado vamos olhar para a temporada de música da Fundação Carlos Gulbenkian, uma vez que acabou de ser apresentada. Para isso vamos contar também aqui com a ajuda da Andréa Lupi. Mas neste dia do autor português não podemos deixar de começar mais uma vez olhando para a grande música portuguesa e, neste caso, para o concerto para violino e orquestra de Luís de Freitas Branco.

0: Eu diria que é um dos grandes concertos para violino do século XX e não é exagero. Pronto. Temos que ser bairristas com o que é nosso também. Neste dia do autor português, ouvimos o concerto, ou o último andamento do concerto para violino de Luís de Freitas Branco. É difícil, os violinistas dizem que é difícil. Aqui esta interpretação do Alexandre da Costa e a Orquestra Sinfónica da Extremadura Espanhola, a direção de um maestro que é um amigo de Portugal e que se chama Jesus Amigo, pois com certeza que de resto já é o segundo ou terceiro disco que grava dedicado à música portuguesa. Dia do autor português, mas também o dia em que, ou melhor, a semana em que ficámos a saber da nova temporada da Fundação Carlos Gulbenkian. Andréia, vou-te já pedir, bom dia.
1: Olá, bom dia.
0: Vou-te já pedir para fazeres o lançamento desta peça que está aqui. Quem fez toda, quem dobrou o diretor artístico foi o André Pinto. O diretor artístico que é Frederick Anderson. O que é que nos espera esta temporada?
1: Fazer aqui uma apresentação. Eu ontem também estive na Gulbenkian às 6 da tarde, porque só ontem é que foi libertada a informação. Frederick Anderson disse no palco com um texto que ele escreveu e que leu integralmente em português, em que ele dava as boas-vindas, em que ele dizia: esta é a primeira temporada que eu assino integralmente. E a palavra de ordem é variedade. A Fundação Música, a Fundação Gulbenkian, o Serviço de Música, a Gulbenkian Música, tinha convidado os jornalistas da área cultural para tomar um pequeno almoço e ter uma conversa descontraída com Frederick Anderson ainda no final da semana passada, e foram ditas várias coisas, e é esse o material que também depois posso aqui discutir contigo, mas acho que era interessante ouvirmos a própria voz de Frederick Anderson, aqui em inglês, dobrado então pelo André Pinto, a falar dos destaques da temporada, tudo sonorizado com música que vai passar durante a próxima temporada de música.
2: Hello, I'm Frederick Anderson, the new director of Gulbenkian Música.
3: Olá, eu sou o Frederick Anderson, o novo diretor da Gulbenkian Música.
2: There are so many things going on next season that you shouldn't miss, but I think the highlight perhaps is the variety.
3: Que há tanta coisa a acontecer na próxima temporada que não deviam perder. Mas eu penso que o destaque é a variedade da música que vamos tocar. Não serão apenas os suspeitos do costume, como Brahms, Beethoven e Bruckner, mas também compositores porventura menos conhecidos.
2: Less known composers, perhaps.

0: When I got the job here, I started to see what the music of Portugal looked like because I
1: Quando comecei a trabalhar aqui, procurei conhecer a música portuguesa, porque não conhecia quase nada, e descobri este compositor extraordinário. A sua Quarta Sinfonia é uma verdadeira joia e devia ser tocada mais vezes. Falei com o nosso maestro titular, Hanno Lintu, que também ficou muito entusiasmado com a música e por isso vamos tocá-la. Vamos ter compositores contemporâneos portugueses: Carlos Caires, Andreia Pinto Correia, Luís Tinoco e muitos outros.

0: The piece by Sebastian Fagerlund that we will premiere in May 2027.
1: A peça de Sebastian Fagerlund, que vai ser estreada em maio de 2027, foi encomendada antes de eu vir para cá. Mas estou muito feliz por isso, porque Sebastian Fagerlund é um dos grandes compositores de hoje, não apenas dos países nórdicos, mas do mundo inteiro. É um compositor muito entusiasmante. Mas também apresentamos mais música nórdica. Isso é, claro, uma escolha minha e do maestro Hannu Lintu, porque pensamos que talvez seja interessante para as pessoas da Europa do Sul ouvirem música da Europa do Norte. Vamos tocar Sibelius, Nilsson e alguns compositores contemporâneos.

Também tentamos ter variedade nos maestros, mais novos ou mais velhos, homens ou mulheres, alguns que a orquestra e o público já conhecem, porque já cá estiveram, claro, e outros que nunca cá vieram.

0: We live in 2026, not in 1926.
1: Vivemos em 2026 e não 1926. Quer dizer, seria estranho não ter diversidade no repertório e no programa com mulheres compositoras. E eu penso que nestes concertos para a família é importante mostrar às famílias e às crianças que há mulheres que compõem também.

Posso mencionar muitos nomes, mas os destaques no piano são, por exemplo, Grigori Sokolov, que vem quase sempre, mas também novos talentos que ainda não ouviram, como Bruce Liu ou Marie-Ange Ngouci.

0: And then in the Great Interpreter series,
1: na série dos grandes intérpretes teremos uma nova fantástica soprano, Janine Dubique, que vem com uma orquestra barroca americana chamada Apollo's Fire. Por isso haverá uma grande variedade em todos os ciclos.

0: The secret is, of course, the high quality that we present.
1: O segredo é, claro, a grande qualidade do que apresentamos e também creio que o público confia em nós e no que fazemos. Algum marketing bem feito, claro. Eu acho que nestes tempos conturbados que estamos a viver, as pessoas querem experienciar a beleza e encontrar um oásis onde possam relaxar dos tempos difíceis que vivemos durante um par de horas. Por isso, estou bastante confiante que teremos um auditório cheio também na próxima temporada.

0: Obrigado, muito obrigado.
1: Ai, que engraçado. Muito obrigado, sueco.
2: Frederik Andersen aqui a fazer a apresentação naquele vídeo que nós fizemos para a Antena 2 da temporada de música 26-27, que foi ontem apresentada.
1: E pronto, e de certa forma percorremos aqui nestes 9 minutos a temporada com este olhar, a primeira temporada integral de Frederik Andersen, porque no ano passado ainda estava.
2: Naturalmente, isto para poder fazer reservas e marcações
1: e, assim que
2: e agendamentos
1: é assim
2: com
1: que
2: os artistas é com 2 ou 3 anos, não é?
1: Quando não é 3 e 4,
2: mais,
1: porque quando, por exemplo, eu abro aqui uma página ao Calhas e temos o Bruce Liu e temos a Christina Nilsson. São pessoas que já têm agendas para 2 e 3 anos, portanto não é de estranhar que depois haja um determinado tempo até um diretor artístico assumir verdadeiramente a sua identidade, porque tem que andar nas grandes no circuito internacional. Neste caso, quando falamos da temporada Gulbenkian, que consegue, e graças a Deus tem recursos para poder estar no circuito internacional, o que infelizmente não acontece com todas as temporadas em Portugal. Vão tentando, vai-se tentando. Em Portugal fazem-se verdadeiros milagres.
2: Ainda em relação a esta temporada, gostava de dizer assim, fazendo assim uma análise, há 10 programas diferentes, uhum, dirigidos por Hannu Lintu, outubro, novembro, ou seja, cada, mais ou menos uma vez por mês ele vem a Lisboa então fazer um programa diferente, 10 no total, que repetem naturalmente são 20 concertos, que vai começar com Édipus Rex, que foi aquilo que ouvimos logo no início desta peça, que é só para coro masculino e por isso o contraponto com La Demoiselle Élue de Debussy, uhum, com coro feminino. Jolie Braga Santos, também Stravinsky, Wagner, os irmãos Mendelssohn, e aqui entra uma das coisas muito importantes nesta temporada, que é o papel das mulheres. E temos, uhum, em todos, que são 5 os concertos de domingo, que são aqueles que são mais acessíveis eventualmente, que é com o repertório, a primeira duração é mais pequena, segundo tem a apresentação, terceiro faz uma programação muito mais diversificada, e em todos os 5 concertos do domingo há pelo menos uma obra composta por uma mulher e muitas vezes é uma mulher a dirigir. E, ou seja, para além dos 10 programas com o maestro titular Hannu Lintu, cujo contrato fica prolongado até 2030, foi também um dos anúncios, assim como o da Martina Bacic, não sei se tudo bem dito.
1: Está
2: muito bem dito, obrigada. Também a maestra titular do cor, cujo contrato também fica prolongado até 2030. E por outro lado temos uma grande diversidade de outros maestros convidados, são muitos e muito jovens, alguns portugueses, nomeadamente o Nuno Coelho e o Miguel Sepúlveda também. Lorenzo Viotti volta também para um concerto que é o Requiem de Guerra de Benjamin Britten e que vai ser, uhum, um concerto muitíssimo importante nesta temporada, porque é um dos concertos em que inclui todos os jovens.
1: Exato.
2: Ou seja, o Estágio Gulbenkian Orquestra, que reúne jovens, que em vez de ser naqueles estágios que muitas vezes é na Páscoa ou depois é no verão e que estão ali todos reunidos e depois tocam de uma só vez, aqui não. A Gulbenkian apostou numa lógica diferente, que é vamos trabalhar durante o ano letivo, por assim dizer, com estes jovens músicos ainda estudantes e integrá-los num concerto. E esse concerto vai ser então o Requiem de Guerra, um dos concertos dirigidos por Lorenzo Viotti, e há uma, 2, 3, 4, 5, 6, 7, 8 mulheres a dirigir. E por isso aqui também aquilo que o Frederik Andersen estava a dizer, nós estamos em 2026 e não 1926, é 50% mulheres, 50% homem, obviamente que isso tem aqui a sua repercussão.
1: E também é mais do que uma moda, porque às vezes isto parece, de repente começámos a perceber que era necessário dar um lugar às mulheres, mas não, é sinal dos tempos, é que a partir do momento em que se ultrapassaram determinadas barreiras, em que se ultrapassaram determinados preconceitos, aconteceu aquilo que era natural e as mulheres ocuparam o seu espaço e aparecem agora naturalmente nas temporadas, e vão aparecendo um pouco por todo o lado. E ainda bem que isso acontece também aqui na Fundação Carlos Gulbenkian, que continua com os seus ciclos tradicionais e com nomes muito fortes. Continua a ser uma temporada que mantém, de certa forma, aquilo que é o eixo de programação das grandes capitais europeias em Lisboa, e isso é de notar o esforço que é, e assim continua, não é? E assim continua.
2: Só para dizer uma coisa, uma das conversas que tivemos também com Frederik Andersen foi, a título mais individual, quais é que eram os seus compositores favoritos, e ele disse Grazina Basevich. Fica também aqui a dica que vai haver um live stream esta noite da Orquestra Gulbenkian com uma obra
1: com a abertura de Grazina Basevich. É uma compositora polaca muito, muito, muito interessante. Ainda ontem ouvimos aqui exatamente essa obra no programa da manhã, e é uma compositora que vale muito a pena ser ouvida. Aliás, o concerto que vai ser transmitido é um concerto todo ele polaco, com Ingrid Filter a fazer o segundo concerto de Chopin, que de certeza vai ser.
2: Sim,
1: e o concerto para a orquestra de Lutosławski, portanto, temos aqui um concerto e peras, a Polónia em peso.
2: E a propósito da Polónia em peso, aqui agora não é a Polónia, outro eixo muito interessante é, como também o Frederik Andersen há pouco disse na entrevista do Brada, este de certa forma duplo eixo. Temos Portugal e temos os países escandinavos, ou seja, dar a descobrir a música nórdica a nós, países do Sul, e também conhecermos melhor e a música portuguesa, com um grande enfoque sobre a música de Jolly Braga Santos.
1: Exato, ainda há pouco aqui a folhear, isto se ouve em páginas, só que estou a folhear o novo programa da Fundação Carlos Gulbenkian. Ainda há bocado passava pela encruzilhada, o balé encruzilhada do Jolly Braga Santos. Há também uma quarta sinfonia de Jolly Braga Santos. Vamos ficar aqui com um desses andamentos.

0: É sem dúvida uma grande obra. Eu lembro, sempre que eu sou Jolly Braga Santos, neste caso ouvimos a Sinfonia número 4, e a propósito da temporada da Fundação Carlos Gulbenkian, que é do Serviço de Música, lembro-me da descoberta maravilhosa que foi para Lawrence Foster, também foi responsável pela programação da orquestra.
1: Maestro titular
0: mesmo. E Lawrence Foster falava... tinha acabado de dirigir, creio que a terceira sinfonia de Jolly Braga Santos, e de resto acabou por dirigir a integral das sinfonias com a Orquestra Gulbenkian. E Lawrence Foster dizia-me a mim, um bocado indignado, que não percebia como é que Portugal, com estes compositores, não fazia isto regularmente e não tinha estes compositores e não fazia uma operação. E ele deu-me um exemplo que eu achei maravilhoso, porque eu fui buscar o exemplo dos finlandeses. Como é que Portugal não pega nestes compositores e não faz o mesmo que a Finlândia fez com os seus compositores e maestros, de os projetar além fronteiras? E isto era Lawrence Foster a falar da música de Jolly Braga Santos. Parece que Hanno Lintu caiu na mesma armadilha.
1: Não foi com indignação, bem pelo contrário. Aquilo que se pode, ontem se viu no filme e que se pode ouvir na voz de Frederik Andersen, e também, como digo, no filme na voz de Hanno Lintu, é que é uma verdadeira revelação. Frederik Andersen dizia: isto é uma joia que nós temos que dar. E como é que esta obra não é mais interpretada? Pois bem, vamos interpretá-la, e vamos interpretar várias obras, nomeadamente de Jolly Braga Santos, justamente por esta noção de: temos aqui uma joia, vamos dá-la a conhecer.
0: Assim seja, e para além de Jolly Braga Santos, que sirva de modo para eles descobrirem Luís de Freitas Branco, para descobrirem tantos outros compositores, Frederico de Freitas, Armando José Fernandes, façam um concerto para piano, por favor, que tem duas versões, só para a orquestra de cordas ou com a orquestra completa. Façam esse repertório, porque é grande, grande, grande repertório.
1: E mas que isso agora já é só para 27, 28.
0: Então, mas pronto, mas fica, claro. Fica ao pedido. Pronto. É, esses são discos pedidos.
1: E há bocadinho estavas a dizer que hoje é o dia do autor português. Isto também estavas a dizer, sejamos um bocadinho bairristas, no sentido de valorizar aquilo que é nosso, tal como
0: Exato.
1: Se vai valorizar a música de Jolly Braga Santos e de outros compositores contemporâneos portugueses. O programa de amanhã, Voz das Cores, vai ser em torno de Maria Helena Vieira da Silva. Inaugurou na passada quinta-feira, neste dia 21, ou seja, ontem, a nova exposição, o novo ciclo expositivo na Fundação Arpadzen Vieira da Silva, que fica ali nos belíssimos Jardins das Amoreiras, em Lisboa, ao pé do Largo do Rato. E é uma fantástica exposição, porque vai buscar algumas das obras icónicas, marcantes, e outras porventura menos marcantes, de Maria Helena Vieira da Silva, nomeadamente uma série de gravuras que ilustram um livro de René Char, se não me está a falhar a memória, e que dialogam com obras de artistas contemporâneos, nomeadamente Carlos Noronha, nomeadamente Sara e André, e entre outros. João Paulo Feliciano, que tem lá umas pinturas estupendas, que todas elas dialogam com a obra de Vieira da Silva e de Arpadzen. O programa de amanhã, em particular, será de uma pintura que é de 34-35, e estamos a pensar que é mesmo antes da guerra, mesmo antes do casal húngaro, ele judeu, Arpadzen, ela portuguesa, que entretanto, como estávamos aqui a falar fora do microfone, ficaram apátridas. Ela
0: Exato.
1: Perdeu a nacionalidade.
0: Exato.
1: E depois foram para Paris, daí durante a guerra, e sendo ele judeu, foram para o Brasil, depois regressaram a Paris. Estamos a falar desta pintura.
0: Ele que adorou o Brasil, ela tem por isso.
1: Mas tem umas pinturas.
0: Ela gostou do Brasil. O problema é que não se adaptou tão bem à espontaneidade brasileira como Arpadzen, que, segundo consta, passava a vida na rua.
1: E um ambiente tropical a fazer a sua magia. Mas esta pintura em particular, em torno da qual vai girar o programa, é Atelier Lisbonne, que ela pintou in loco e de memória em Paris. E é muito giro, porque temos a perspectiva, que era algo que não existia, que não era tão explorado, se calhar não estava nada na moda. Ela descreveu isto na altura, nos anos 30, não é? Em que ela tem assim na perspectiva, e de certa forma faz pensar numa black box, ou seja, no espaço teatral. Só que em vez de termos atores, temos figuras geométricas que a dupla de artistas Sara e André recriou tridimensionalmente, ou seja, nós somos interpelados, porque é como se nós estivéssemos na quarta parede, não é? Ou seja, aquela convenção do teatro, nós estamos sentados, nós vemos em cima, em baixo, os planos todos, e é como nesta pintura também, nós estamos aqui e há esta interpelação, mas nós não passamos esta quarta parede, mas na escultura de Sara e André passamos esta quarta parede. Temos então música dos anos 30 e vai ser um palíndromo, porque começamos com Bartók, depois Endemite, depois Stravinsky, depois Endemite, depois Bartók, por isso serão 5 obras compostas e que têm, sendo Bartók também ele húngaro, e tendo Paulo Endemite, a sua mulher, que era judia e que também teve problemas, Paulo Endemite também teve problemas justamente, e a sua música foi considerada degenerada porque tinha estas ligações.
0: Ainda por cima, quando o judaísmo passava da mãe para os filhos, ou passa da mãe para os filhos, isso ainda torna tudo muito mais complicado para Paulo Endemite. O que é que nós vamos ouvir para nos despedirmos dos ouvintes deste programa da manhã?
1: Glenn Gould a tocar uma sonata do Paulo Endemite.
0: Então é isso, com a segunda sonata para piano, este rondó com o qual termina a sonata, que nos despedimos deste programa da manhã da RTP Antena 2. Obrigado, André, por este desvendar, não só da exposição e deste diálogo de Vieira da Silva com os contemporâneos, como também o desvendar da temporada Gulbenkian.
1: Muito gosto e bom fim de semana.

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3: No dia 22 de maio de 1926, a capital comentava o facto de o governo ter passado uma portaria, contrariando o presidente da República, que permitisse o pagamento dos operários dos tabacos.
4: Há 100 anos, e a fechar esta animada semana, aqui fica uma notícia insólita, publicada no Século. Ontem, cerca das 11 horas, em frente da muralha da Doca de Alcântara, apareceu a boiar uma panela de folha, muito bem tapada, envolta num pano branco. Retirada da água pelos tripulantes do barco Albatroz, da Polícia Marítima, aqueles começaram a descozer o pano e, ao tirarem a tampa da panela, verificaram com espanto que lá dentro se encontrava o cadáver de uma criança. Informado o chefe daquela polícia, Sr. Figueiredo, este participou o caso à Polícia Cívica e pediu a comparência do subdelegado de saúde, o qual se recusou, alegando ser isso da competência do guarda-mor de saúde. Avisado o posto marítimo de desinfecção, compareceu ali o Sr. Dr. Nuno de Gusmão, que passou logo uma guia para o cadáver dar entrada na morgue. Porém, ali, verificou-se que se tratava de carne de porco em mau estado. Supõe-se que alguém deixou cair a panela ao rio ao fazer a travessia.
5: Há um século, na primeira página do Diário de Lisboa, lia-se a política. Em qualquer país medianamente educado, a política serve para preparar soluções dos problemas administrativos, financeiros, económicos e sociais. Entre nós, a política é uma arte que, como a caverna de Éolo, só causa tempestades. A nossa educação tem-se feito nas ruas, aos vivas e aos morras, ora seduzidos pelas frases ardentes dos paladinos da Revolução, ora exasperados pela derrocada das esperanças que nos deviam levar à felicidade. Neste momento, poucos espíritos verdadeiramente sãos têm a coragem necessária para protestar contra as cegueiras dos que, enclausurados num partido, desejam reduzir a pátria às proporções do seu programa de realizações mesquinhas. Embora nos pese, somos obrigados a reconhecer que agora predomina na nossa política uma pronunciada tendência para converter em proveitos materiais o idealismo de outras eras. Diz-se que a guerra trouxe consigo um sombrio cortejo de larvas, no meio das quais avulta a adoração do dinheiro e do prazer. Convém lembrar que o homem é quem dá valor e significado às coisas, não existindo crime, falta ou sacrilégio que não lhe nasçam do espírito ou do corpo, como testemunho da sua fraqueza ou da sua miséria. A própria guerra provém de paixões e interesses dos povos. Não foi ela que criou os homens, mas sim estes

que a fizeram e nela imprimiram a sua própria imagem. A turva paz em que nos encontramos, com os seus vícios e delitos, não é uma abstração, qualquer coisa que viva fora de nós. Também ela vem das trevas do nosso ser, das palpitações do nosso coração. Vamos ouvir um excerto da ópera em um ato, O Ditador, de 1926, de Ernst Krenek, com os solistas Urban Malmberg, barítono, o ditador, Celina Lindsley, soprano, esposa do ditador, Robert Wurl, tenor, o oficial, Gabriel Maria Rontes, soprano, esposa do oficial, com a Orquestra Sinfónica Alemã de Berlim, dirigida por Marek Janowski.

0: Ringt.
1: Ouvimos um excerto da ópera Em um Ato, o Ditador, de Ernst Krenek, com os solistas Urban Malmberg, barítono, o Ditador, Celina Lindsley, soprano, a esposa do Ditador, Robert Vorla, tenor, o oficial, Gabriel Maria Ronch, soprano, esposa do oficial, e a Orquestra Sinfónica Alemã de Berlim, dirigida por Marek Janowski.
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Muito bom dia, bem-vindos a mais uma edição deste programa do fim da manhã da RTP Antena 2, entre as 10 e as 13 horas, com Pedro Rafael Costa. São neste momento 10 horas, praticamente 15 minutos. Vamos iniciar o programa de hoje com a música de Felix Mendelssohn, e em concreto vamos escutar uma das partituras que o compositor escreveu, destinou ao violoncelo com acompanhamento de piano. Vamos ouvir a sonata número 1 em si bemol maior, opus 45, Mendelssohn com Luca Fiorentini no violoncelo, Stefania Radelli acompanha ao piano.

Felix Mendelssohn, escutámos Luca Fiorentini no violoncelo e Stefania Radaelli no piano. Ouvimos a sonata número 1 em si bemol maior, opus 45, música então de Felix Mendelssohn. Também a música de Mendelssohn para violoncelo, outra sonata, a sonata número 2, bem como obras de Anne Vitorino de Almeida, transcrição do vocalizo de Sergei Rachmaninov, Antonin Dvorak e Astor Piazzolla, são os compositores representados num concerto que se vai realizar amanhã, sábado, às 16h30, na Casa Museu Anastácio Gonçalves, aqui em Lisboa. Um recital então por Burak Özkan no violoncelo e Bernardo Santos ao piano, no Dia Internacional dos Museus, nesta Casa Museu Anastácio Gonçalves, aqui em Lisboa, 16h30, amanhã, sábado. Música então para violoncelo e piano com Burak Özkan e Bernardo Santos, violoncelo e Bernardo Santos ao piano. E por falar, continuamos com a música de Mendelssohn. Por falar em Mendelssohn, foi há 190 anos precisamente que estreou uma das oratórias do compositor, a oratória Paulus. Vamos escutar dessa obra de Mendelssohn a belíssima ária Jerusalém, die du totes die Propheten.

Escutámos uma das belíssimas áreas, esta Jerusalém, Die du Toten, die Propheten, um excerto da oratória Paulus, de Felix Mendelssohn, uma oratória que estreou há precisamente 140 anos, aliás, 190 anos. Esta é uma das oratórias de Mendelssohn. Ouvimos este excerto com Julian Benz e a Filarmonia de Praga, a direção de Helmut Rilling. E depois da música de Felix Mendelssohn, falemos de um outro concerto, este que se vai realizar hoje às 21h, na Sala Sugia, na Casa da Música, no Porto. Será então um concerto com Marianne Gnecchi no piano, Sérgio Pacheco no trompete. Bar Avni dirige a Orquestra Sinfónica do Porto Casa da Música. Vão interpretar obras de Jolie Braga Santos, Shostakovich, Leonard Bernstein e também de Darius Milhaud. Hoje às 21h na Casa da Música, na Sala Sugia, na Casa da Música, no Porto. E vamos ficar com a música de um dos compositores representados neste concerto. Vamos ouvir o concerto número 2 para piano e orquestra, o Opus 225 de Darius Milhaud.

Escutámos o concerto número 2 para piano e orquestra, o opus 225 do prolífico compositor francês do século XX, Darius Milhaud, uma gravação com Michel.

0: no Porto.
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0: Mais uma vez, muito bom dia. Estamos na segunda hora deste espaço do fim da manhã da RTP Antena 2, entre as 10 e as 13 horas, com Pedro Rafael Costa. Passam 2 minutos das 11. Vamos à música do Barroco, do período Barroco, mas não sem antes falar de um concerto intitulado exatamente Viagem Barroca Europeia, no aniversário do Museu Nacional dos Coches, concerto que vai decorrer amanhã às 9 da noite, 21 horas, no Museu dos Coches, aqui em Lisboa. E os intérpretes serão os músicos do Tejo, direção de Marta Araújo e Marcos Magalhães. Vão interpretar obras, como o título nos sugere, Uma Viagem Barroca Europeia, com danças do livro de English Dancing Master, também de Jean-Baptiste Lully, Michel Richard de Lalande, Marais, Georg Philippe Telemann. Uma viagem pelo barroco, então, com os músicos do Tejo, Marta Araújo e Marcos Magalhães na direção deste agrupamento, no aniversário do Museu Nacional dos Coches, amanhã às 9 da noite, precisamente no Museu dos Coches, aqui em Lisboa. Além dos citados compositores, interpretarão também um concerto do compositor alemão e flautista Johann Joachim Quantz. É deste que vamos escutar a obra seguinte, uma sonata para os dois tipos de flauta, o traverso e a flauta de bisel, duas flautas e baixo contínuo. A música então de Johann Joachim Quantz, com o agrupamento Ritscher Car Consort.

Johann Joachim Quantz, concerto, aliás, sonata para os dois tipos de flauta, flauta de bisel, traverso e baixo contínuo, uma gravação com o agrupamento Ritschercher Consort. Este é um dos compositores também representados num concerto que irá decorrer amanhã, no aniversário do Museu Nacional dos Coches, uma viagem barroca europeia com a música de Quantz, também de Telemann, Jean-Baptiste Lully, Michel Richard de Lalande e Marin Marais, e ainda danças do English Dancing Master. Serão então intérpretes os músicos do Tejo, dirigidos por Marta Araújo e Marcos Magalhães. Concerto então amanhã sábado, às 9 da noite, 21 horas, no Museu dos Coches, aqui em Lisboa. E para lá desta viagem barroca europeia, uma outra viagem irá decorrer hoje à noite no pequeno auditório do Centro Cultural de Belém, às 8 da noite. Hoje, o ciclo Sexta Maior, da música renascentista à música dos nossos dias, sobre a beleza, um concerto com o Helgas Ensemble, dirigido por Paul van Nevel. Vão, como o título nos sugere, vão interpretar obras de numerosos compositores, variados e numerosos compositores, desde a música renascentista até à música dos nossos dias. Concerto então hoje às 8 da noite, pequeno auditório do Centro Cultural de Belém. E vamos ficar precisamente com o Helgas Ensemble, agrupamento dirigido por Paul van Nevel. Vamos ouvir o início Glória da Missa Ave Maria, uma das obras do inglês Thomas Hashwell.

O Helgas Ensemble, direção de Paul Van Nevel, escutámos Glória da Missa Ave Maria, do inglês da viragem do século XV para o século XVI, Thomas Ashwell. O Helgas Ensemble, a direção de Paul Van Nevel, este agrupamento e este maestro estarão então hoje à noite, às 8 da noite, 20 horas, no pequeno auditório do Centro Cultural de Belém, para um concerto intitulado Sobre a Beleza da Música Renascentista à Música dos Nossos Dias. Hoje, sexta-feira, às 8 da noite, no pequeno auditório do Centro Cultural de Belém. Um outro concerto decorre também hoje, mas em Évora, com entrada gratuita no Convento dos Remédios. Às 18 horas apresenta-se Tiago Matias na guitarra barroca e guitarra romântica, com o concerto intitulado Codex Gulbenkian. Como o nome nos sugere, como aliás os instrumentos que tocará nos sugerem, são então peças do período barroco e também do período que designamos como romântico no contexto da guitarra, na viragem do século XVII, aliás do século XVIII para o século XIX. Um dos compositores que Tiago Matias irá abordar é Johann Caspar Mertz. Vamos ouvir precisamente deste Le Gondolier, opus 65, número 3.

Rafaela Smith na guitarra com Le Gondolier, opus 65, número 3, uma das peças para a guitarra de Johann Caspar Merz, compositor e guitarrista do século XIX. Este será também um compositor presente no recital, no concerto dado por Tiago Matias, que será intérprete na guitarra barroca e guitarra romântica no Codex Gulbenkian, assim titula este concerto, que irá decorrer hoje às 18 horas, com entrada gratuita, no Convento dos Remédios, em Évora. 18 horas hoje, Tiago Matias, guitarra barroca e guitarra romântica, um concerto com entrada livre. Outro concerto também para hoje, mas para Coimbra, no Convento de São Francisco, será interpretada de Mozart a ópera As Bodas de Fígaro. 9 da noite hoje, no Convento de São Francisco, em Coimbra, um elenco extenso que será melhor consultar no site da orquestra, no site da internet da Orquestra Clássica do Centro. Será essa orquestra, então, dirigida por Sérgio Alaponte, o coro Arte, Amores Ensemble, encenação e direção do coro de Carla Pais, a ópera As Bodas de Fígaro de Mozart, então, hoje à noite no Convento de São Francisco, em Coimbra.

Valer Sábados e a Grosses Orquestra de Graça, direção de Michael Hofstetter. Escutámos Voi, que sapete que cosa é amor, um excerto da ópera As Bodas de Fígaro, de Mozart. Esta então é a ópera de Mozart também hoje à noite, às 9 da noite, no Convento de São Francisco, em Coimbra. Um concerto então com a Orquestra Clássica do Centro, o maestro Sérgio Alaponte, o coro Arte Amoris Ensemble, encenação e direção do coro de Carla Paes. É um elenco de solistas, grande de solistas, que pode ser consultado no site da internet da Orquestra Clássica do Centro. As Bodas de Fígaro de Mozart, logo às 9 da noite, no Convento de São Francisco, em Coimbra. 11 horas, praticamente 35 minutos, vamos falar de um outro concerto, este de beneficência, que vai decorrer também hoje às 18 horas no Salão Paroquial da Paróquia de Nova Oeiras, um concerto com a orquestra que vão interpretar, sob a direção de Nikolai Lalov. Vão interpretar então uma orquestra de câmara de Cascais e Oeiras, e que é sob a direção de Nikolai Lalov. Apresentam então música de Mozart, um divertimento também de Benjamin Britten, a Simple Symphony, e ainda uma obra de Kurt Atterberg. Concerto então de beneficência no, às 18 horas no Salão Paroquial da Paróquia de Nova Oeiras, hoje às 18 horas. E vamos ficar com a música de um desses compositores, o sueco Kurt Atterberg. Nasceu no final do século XIX, morre em 1974. Vamos ouvir o andamento lento, o Adagio Central, andamento central do concerto para violoncelo e orquestra, Opus 21.

Escutámos o Adagio, o andamento central do concerto para violoncelo e orquestra em Dó menor, o Opus 21 de Kurt Atterberg. Compositor sueco, nasceu no final do século XIX, em 1887, e morre em 1974. Nicolai Schneider foi o violoncelista, desta gravação com a Filarmonia de Hannover da NDR, direção de Ari Rasilainen. A música então de Kurt Atterberg, também num concerto, bem como de Mozart e Benjamin Britten, num concerto de beneficência da Orquestra de Câmara de Cascais e Oeiras, dirigida por Nikolai Lalov, com a participação de Lilia Donkova no violino e Kátia Santos na viola, como solistas, um concerto que irá decorrer hoje às 18 horas no Salão Paroquial da Paróquia de Nova Oeiras. Concerto então com a Orquestra de Câmara de Cascais e Oeiras, sob a direção de Nikolai Lalov. E antes de irmos, são 11 horas 48 minutos, antes de irmos à vida breve, à poesia na voz dos próprios poetas, falemos ainda de um concerto, este que decorrerá no Funchal, na capela, da Capela Princesa Dona Maria Amélia, Funchal, amanhã, sábado, às 18 horas, um dos concertos da temporada da Orquestra Clássica da Madeira, mas aqui será um quinteto, Quinteto de Sopros Atlântida. Vão interpretar obras de Joly Braga Santos, Pedro Macedo Camacho, Giuseppe Cambini e Nino Rota, e ainda também do outro português, Eurico Carrapatoso, que vão interpretar as 5 elegias amanhã, sábado, 18 horas, Capela Princesa Dona Maria Amélia, no Funchal. Vão então interpretar várias obras e de Eurico Carrapatoso, essas 5 elegias que o músico português dedicou a vários compositores do século XX. São 5 curtas peças dedicadas, então, elegias a Béla Bartók, Germaine Taillefer, Anton Webern, Olivier Messiaen e Igor Stravinsky. Vamos ouvir essas pequenas miniaturas para quinteto de sopros, escritas por Eurico Carrapatoso.

A música de Eurico Carrapatoso. Escutámos as 5 pequenas elegias para quinteto de sopros. São peças, pequenas peças dedicadas a vários compositores do século XX. As elegias a Béla Bartók, Germaine de Taillefer, Anton Webern, Olivier Messiaen e Igor Stravinsky. Uma gravação com The Galliard Ensemble. E esta obra de Eurico Carrapatoso será interpretada, bem como obras de Joly Braga Santos, Pedro Macedo Camacho, Giuseppe Cambini e Nino Rota, num concerto que irá decorrer amanhã, sábado, na Capela Princesa Dona Maria Amélia, no Funchal, um concerto com o Quinteto de Sopros Atlântida.

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1: Em 1958 ou 59, quando tinha 16 anos, ocorreu uma ideia de substituir o jardim dos meus pais por um jardim japonês. 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Ainda antes de ela dizer diplomaticamente, eu mostro ao papá. Percebi que a ideia não era execuível. Estendi a mão para que me devolvesse o desenho, aliviado pelo fracasso. Mas e se os meus pais tivessem aceitado não só fazer o jardim, mas também demolir a nossa casa e substituí-la por uma casa japonesa, vestindo kimonos e aprendido japonês, o meu pai a desfilar entre os pinheiros como um samurai, a mãe de joelhos e cabeça inclinada?

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3: Mais uma vez, muito bom dia. Estamos na terceira e última hora deste espaço do fim da manhã da RTP Antena 2, entre as 10 e as 13 horas. E passam praticamente 4 minutos do meio-dia. Vamos falar de um duplo concerto com entrada livre. O primeiro será no fim de semana, o primeiro será amanhã, sábado, às 18 horas, no Auditório do Templo da Poesia, em Oeiras. E no domingo será no Palácio Nacional da Ajuda, o concerto então às 16 horas. 18 horas no sábado, no Auditório do Templo da Poesia, em Oeiras, 16 horas no Palácio Nacional da Ajuda, em Lisboa. Concertos com entrada livre. O concerto intitulado Barroquianas, com a Camerata Atlântica, dirigida a partir do violino por Ana Beatriz Manzanilha. Participam neste concerto Adriana Ferreira na flauta e José Carlos Araújo no cravo. Vão interpretar obras em torno da música de Johann Sebastian Bach, e nós vamos ouvir precisamente uma das obras de Bach. Vão interpretar o concerto de Brandemburgo número 5. Nós aqui vamos ouvir o concerto número 3.

Agrupamento Café Zimmermann, ouvimos o concerto do Brandemburgo número 3 em Sol Maior de Johann Sebastian Bach. Será também interpretado um dos concertos, o número 5 e outras, o número 3 e o número 5 também, num concerto que se vai realizar, ou melhor, um duplo concerto que se vai realizar no fim de semana, com a Camerata Atlântica, a direção de Ana Beatriz Manzanilha, a partir do violino, na flauta Adriana Ferreira e José Carlos Araújo no cravo. Concerto, então, às 18 horas no sábado, no auditório do Templo da Poesia, em Oeiras, e no domingo, às 16 horas, no Palácio Nacional da Ajuda, aqui em Lisboa, ambos os concertos com entrada livre. E vamos continuar com a música de Johann Sebastian Bach.

Escutámos o dueto, uma das secções da cantata Liebste Jesu, Mein Verlangen, catalogada como BWV 32, música de Bach com Anna Blazikova e também Dominique Werner, vozes solistas, com o Kirchheimer Bach Consort, direção de Alfredo Bernardini, a partir do oboé. E vamos a mais um concerto, este que irá decorrer amanhã, sábado, às 21h30, na Sé Catedral do Porto, com entrada livre. Apresenta-se em concerto o organista António Esteireiro, que irá interpretar obras de vários compositores, Percy Fletcher, Olivia Messiaen, também Marcel Dupré e Johann Sebastian Bach. 21h30 na Sé Catedral do Porto, entrada livre, António Esteireiro. E vamos ficar com a música de Johann Sebastian Bach e de Marcel Dupré.

Transcrição para o órgão solo de Marcel Dupré, da Sinfonia da Cantata BWV 29 de Johann Sebastian Bach, uma gravação com o organista Vincent Dubois. E mais música para o órgão de Marcel Dupré e de Johann Sebastian Bach, também num concerto que se irá realizar amanhã, sábado, às 9:30 da noite, na Sé Catedral do Porto, com entrada livre com o organista António Esteireiro. E já que falamos em órgão, também no domingo será às 4 da tarde, 16 horas, na Igreja da Misericórdia, em Torres Vedras, também com entrada livre, é o concerto final do 10º ciclo de órgão de Torres Vedras, com o título de Notre Dame em Torres Vedras, Improvisação, Modernidade e Tradição, com efeito apresenta-se nessa Igreja da Misericórdia em Torres Vedras o organista titular de Notre Dame de Paris, Thibaut Fajolle. Acompanham-no quatro cantores: Cecília Rodrigues, Carolina Figueiredo, Frederico Nobre Projeto e Carlos Pedro Santos. Vão estrear motetes da autoria do compositor Paulo Novado, vencedor do Prémio Nacional de Composição Pedro de Araújo em 2020. Concerto então final do 10º ciclo de órgão de Torres Vedras, às 4 da tarde, 16 horas, no domingo, na Igreja da Misericórdia, em Torres Vedras, com entrada livre. E vamos agora à música de Beethoven.

Nelson Freire, escutámos o andamento final da sonata número 26 em Mi bemol maior para piano de Beethoven. E Alexei Eremina, um outro pianista, prossegue a sua odisseia neste fim de semana, amanhã em concreto, a sua odisseia através da apresentação entre o ano passado, 2025, até ao centenário de Beethoven, em 2027, o bicentenário, aliás, da morte de Beethoven, em 2027, prossegue na apresentação da integral das sonatas para piano de Beethoven. Vai então interpretar amanhã, às 17 horas, no Museu da Música Portuguesa, na Casa Verdades de Faria, no Estoril, vai apresentar então as três sonatas Opus 10. Música de Beethoven, então, com Alexei Eremina, que assegura ao longo destes dois, três anos, assegura então a interpretação da integral das sonatas para piano de Beethoven. E agora vamos ouvir a música de um compositor que nasceu na mesma época, sensivelmente, mas nasceu alguns anos antes. Vamos ouvir a música de Franz Anton Hofmeister.

Dieter Klock no clarinete, a Orquestra de Câmara do Sudoeste da Alemanha, de Pforzheim, a direção de Johannes Moesus. Escutámos o alegro final do concerto para clarinete e orquestra em Si bemol maior, música escrita no período clássico por Franz Anton Hofmeister. E mais clarinete, não um clarinete, mas quatro clarinetistas no concerto clarinetíssimo com Paulo Gaspar, João Pedro Santos, Esther Giorgi e Jorge Trindade. Apresentam-se então com vários elementos da família dos clarinetes, com um repertório vasto, obras originais, mas uma boa parte transcrições, obras de numerosos compositores que vão de Bach, passando por Mozart, passando ainda por Isaac Albéniz ou Béla Bartók, entre outros. Concerto que irá decorrer, este clarinetíssimo, que irá decorrer amanhã sábado às 18 horas na Biblioteca de Alcântara José Dias Coelho, aqui em Lisboa. Concerto com entrada livre com os clarinetistas Paulo Gaspar, João Pedro Santos, Esther Giorgi e Jorge Trindade. 18 horas amanhã sábado, Biblioteca de Alcântara José Dias Coelho, um concerto com entrada livre. E agora vamos à música para guitarra do espanhol do século XX, Federico Moreno Torroba.

Federico Moreno Torroba, escutamos a Danza Prima para guitarra com o guitarrista Angelo Colonne. Um outro guitarrista estará também em concerto no próximo sábado amanhã, às 17 horas, na Casa de Mateus, em Vila Real. Será o guitarrista Paulo Vaz de Carvalho, que apresenta um programa bastante variado, com a música desde o barroco até à atualidade, por exemplo, transcrições de peças de Carlos Paredes. Paulo Vaz de Carvalho, então, na guitarra, um concerto no amanhã sábado às 17 horas na Casa de Mateus, em Vila Real. E depois de Federico Moreno Torroba, a música para guitarra, vamos à ópera de Jules Massenet.

O Souverain, o Juge, o Père, uma formidável área do terceiro ato da ópera Le Cid, música de Jules Massenet, com o tenor Roberto Alagna e também a orquestra da Royal Opera House, no Covent Garden, na direção de Bertrand Billy. Este é um dos compositores, Jules Massenet, representados num concerto que irá decorrer no próximo domingo no Centro Cultural Olga Cadaval, em Sintra. Um concerto com entrada livre, um concerto que conta com três, em torno da ópera, de vários compositores: Verdi, Puccini, Massenet, Gounod, entre outros, com Sofia Marafona, soprano, Marco Alves dos Santos, tenor, José Corvelo, barítono, com a Orquestra Municipal de Sintra, Dom Fernando II, direção de Cesário Costa. Concerto às 4 da tarde, 16 horas, no próximo domingo, no Centro Cultural Olga Cadaval, em Sintra, com entrada livre. E estamos a 10 minutos da 1 da tarde. Antes de encerrarmos este espaço do fim da manhã da RTP Antena 2, vamos ainda falar de um último concerto, também para domingo, às 17 horas, será no Centro Cultural de Belém, no Grande Auditório do Centro Cultural de Belém, 17 horas, domingo, Orquestra Metropolitana de Lisboa, sob a direção de Pietari e Nikinen, interpretam então a música de Sibelius, a Suite Pelléze et Mélisande, a Sinfonia número 7 de Beethoven e também o Idílio de Siegfried, de Richard Wagner. Este concerto, às 17 horas, é precedido de uma atividade exclusiva para os portadores de bilhetes para o concerto, uma conversa pré-concerto por Rui Campos Leitão, que nos fala sobre, que irá falar sobre este repertório interpretado. Wagner, Sibelius, Beethoven e a Orquestra Metropolitana de Lisboa, a direção de Pietari e Nikinen, 17 horas no domingo, no Centro, Grande Auditório do Centro Cultural de Belém. E vamos encerrar o programa com a música de Richard Wagner.

A música de Richard Wagner no final de mais uma edição do programa do Fim da Manhã da RTP Antena 2, entre as 10 e as 13 horas, com Pedro Rafael Costa. Escutámos a Cavalgada das Valquírias, da ópera Valquíria, a música de Richard Wagner, então com a Sinfónica de Bournemouth e a direção de José Cerebriere. Estamos a 2 minutos e meio da 1 da tarde, final então deste espaço no Fim da Manhã da RTP Antena 2. Daqui a pouco segue em antena a Mafalda Serrano.

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Ora viva, tenha uma ótima tarde de sexta-feira com RTP, Antena 2, a fazer-lhe companhia, Mafalda Serrano. Agora 13 horas, meio-dia nos Açores, estamos juntos até às 4 da tarde, como acontece habitualmente de segunda a sexta-feira. Hoje celebramos o dia do autor português, escutamos a música que tem assinatura de Jolie Braga Santos nesta primeira hora da viagem. Abrimos também a agenda de concertos e escutamos a última edição na segunda hora, propondo o encontro com a literatura e também ao vivo e a cordas com o Lugubo, o piano, Luís Caetano na segunda hora. Haveremos de voltar a outras formas, outras palavras. A música conosco, daqui a pouco, com a autoria de Erics Ezenwald. Escutaremos My Thoughts e depois Jolie Braga Santos, pelos músicos que o interpretaram, a Royal Liverpool Philharmonic Orchestra e a direção de Álvaro Cassuto. Fique bem, volto daqui a pouco. Deixemos agora passar a música.

O início da tarde tranquila com a RTP Antena 2, agora 13 horas e 13 minutos, meio-dia e 13 nos Açores. Ouvimos a composição intitulada My Thoughts, de Erik Esenvalds, interpretação de Anna Krittenberg com Savannah Panna, Gina Riggs e também o coro de câmara da Universidade do Estado de Portland, sob a direção de Ethan Sperry. E depois a pastoral de Jolie Braga Santos, interpretada pelos músicos da Royal Liverpool Philharmonic Orchestra, sob a direção do maestro Álvaro Cassuto. My Thoughts é uma composição musical de Erik Esenvalds, baseada no prefácio do Tratado de São Silvano, dos 70, intitulado Minha Alma Clama o Mundo Inteiro. E embora o livro em si seja, como nos conta o autor Erik Esenvald, na sua página pessoal, situada em eriksesenvalds.com, tal como nos diz o autor, o livro em si é uma coletânea de ditos, orações e de crenças. Mas o prefácio aborda a luta por tentar capturar a perfeição do sentido divino e também o desafio de poder registar em palavras. São Silvano acreditava que os seus pensamentos lhe vinham de Deus em forma perfeita, mas que o ato de traduzir estas ideias divinas para a linguagem humana acabava por torná-las humanas e, portanto, imperfeitas. Então São Silvano pede desculpas aos seus leitores, àqueles que o escutam pela imperfeição da sua obra. A peça tem início com uma secção estática de 3 minutos, como descreve Erik Esenvalds, criada para as vozes graves do coro. Os contraltos são divididos depois em 3 partes, alternando o canto, como ouvimos, com os tenores e baixos em 4 partes. E as vozes soprano entram sozinhas, cantando 2 motivos distintos que são repetidos em sequência, em várias tonalidades, numa tentativa de encontrar a sua essência. A obra culmina, de acordo com a escrita do autor, num momento de ruptura, uma rara cadência, num acorde menor puro, simbolizando o fracasso da tentativa de captar o divino. E então, somente após o fracasso, a verdadeira inspiração chega suavemente ao autor. Começando apenas com as vozes de soprano e contralto, a textura do coro vai expandindo serenamente, tranquilamente, até um acorde final que abrange mais de 4 oitavas, da nota mais grave do baixo ao contraponto mais agudo do soprano. Citamos agora as notas de um caderno de Ethan Sperry, que dirigiu esta interpretação, como dissemos, aqui com os cantores do coro de câmara da Universidade do Estado de Portland. Prosseguimos ainda na tarde, abrindo a primeira página da agenda de concertos, dizendo-lhe que existe um programa intitulado Sobre a Beleza, é o 6º maior, o ciclo, desde a música renascentista à música dos nossos dias. A proposta é de escutar o Elgas Ensemble sob a direção de Paul van Nevel. A música comporta autores anónimos do século XVI, também do século XIV, obras de Max Reger, de Nicholas Crayon, percorrendo diversas etapas na história da música. E termina com Ludwig Senfi, um autor que viveu entre 1490 e 1543. À semelhança do que Franz Liszt fez com Après une lecture du Dante, Paul van Nevel concebe este programa após a leitura do Sonho de Polifilo, de Francesco Colonna. Nesta obra singular, Colonna descreve a busca onírica de Polifilo pela sua amada Polia. O sonho retrata com pormenor minucioso todos os elementos estéticos que vão moldando o universo sensorial de Polifilo, a arquitetura, a natureza, até os aromas, as flores. Também a literatura e a música, a dança, a cultura da antiguidade, a elegância física, os rituais antigos e, acima de tudo, naturalmente, o amor, com todos os seus prazeres e desilusões lançados por Cupido. Paul van Nevel afirma sobre este programa que, após ler o Sonho de Polifilo, compreendeu que os ideais de beleza do Renascimento funcionam como uma ponte que liga todas as épocas estilísticas, desde a Idade Média, com Petrarca, ao Renascimento, os madrigalistas e polifonistas, e até ao século XIX, tão fascinado pelas culturas antigas como Liszt. Este programa não trata então do Renascimento, mas sim da beleza,
inspirada pela definição que surge na primeira edição do dicionário Fandel: o romantismo ou o gosto pela Idade Média. Ainda no âmbito deste concerto, terá lugar na Sala Lopes de Graça também, hoje, às 18h30, uma conferência intitulada O Belo em Som, uma viagem através dos séculos, por Manuel Pedro Ferreira. Escutamos a música de Joly Braga Santos com o seu concerto para cordas em Ré menor. A interpretação pertence à Royal Northern Sinfonia, com a direção de Álvaro Cassuto.

Escutámos uma gravação do concerto para cordas em Ré menor, corresponde a uma obra de 1951, aqui uma gravação marcada pelas rugosidades do tempo, um concerto para orquestra de cordas, com um andamento largamente maestoso, Allegro, um adagio non troppo, e o Allegro ben marcato, que ouvimos na interpretação da Royal Northern Symphony, sob a direção de Álvaro Cassuto, obra que corresponde ao opus 17 do compositor. O ano de composição é o de 1951, um concerto dedicado à Academia de Instrumentistas de Câmara, uma obra que é talvez uma das mais reconhecidas e apreciadas e tocadas também deste compositor, que de alguma maneira mostra a sua dinâmica ímpar, a exatidão e sobretudo o talento absoluto na escrita para instrumentos de corda. Estamos hoje com o intuito de assinalar o dia do autor português. Escutámos Jolly Braga Santos e daqui a pouco veremos de abrir também a agenda de concertos para lhe dar outras notas sobre a música que pode ouvir hoje. De Jolly Braga Santos, por exemplo, às 21 horas na Casa da Música, a Sala Sugia apresenta o concerto On the Town, é a Orquestra Sinfónica do Porto, Casa da Música, com Bar Avni, direção musical, Marie-Ange Nourdi no piano e Sérgio Pacheco no trompete. Vai ser tocada a abertura sinfónica número 3 de Jolly Braga Santos, também de Dmitri Shostakovich, o concerto para piano número 1 de Darius Milhaud, Le Boeuf sur le Toit, e por fim de Leonard Bernstein, On the Town, as três danças que nos levam do Alentejo à Broadway. A Orquestra Sinfónica vai percorrer um caleidoscópio de estilos sob a direção de Bar Avni, grande vencedora do La Maestra 2024. Bernstein evoca a energia de Nova York em On the Town. É um musical de juventude que mistura elementos do jazz, também da música sinfónica e popular, enquanto que Darius Milhaud, sob a influência e a magia do Brasil, vai criar uma mistura sonora de sambas, tangos e outras danças, e entre ambos o virtuosismo de Marie-Ange Nuki e Sérgio Pacheco, que dá voz ao mosaico eclético de estilos de Dmitri Shostakovich. A abrir o programa, como referimos, o folclore alentejano faz-se presente numa obra do principal sinfonista português do século XX, que hoje também homenageamos com a tarde da RTP Antena 2. E voltamos à notícia de um concerto dedicado à beleza, é sobre a beleza da música renascentista à música dos nossos dias. Vai ser no pequeno auditório do Centro Cultural de Belém, hoje às 20 horas, hoje sexta-feira, o anterior às 21, na Casa da Música, na Sala Sugia. E o concerto do Elgas Ensemble, que referimos há pouco, sob a direção de Paul van Nevel, vai terminar com a escuta de Ludwig Senfel, e é um autor do século XV, finais do século XV, transição até meados do século XVI. A obra escolhida é Mollis Inertia, um texto que parte de Horácio, aqui para recordarmos que Paul van Nevel, após ter lido O Sonho de Polifilo, compreendeu, como nos diz acerca do programa, que os ideais de beleza do Renascimento funcionam como uma ponte que liga todas as épocas artísticas, estilísticas, em todos os autores, desde a Idade Média, com Petrarca, ao Renascimento, com os madrigalistas e polifonistas, e até ao século XIX, tão fascinado pelas culturas antigas, como é o caso de Franz Liszt. Ouvimos agora o Elgas Ensemble. A direção é de Paul van Nevel, que estará connosco, como dissemos, às 20, no pequeno auditório do Centro Cultural de Belém, para a interpretação uma composição para quatro vozes, que vai terminar o concerto desta noite. Mollis Inertia, de Ludwig Semple.

Paul van Nevel dirigindo o Helgas Ensemble na leitura de Mollis Inércia. Páginas abertas sobre a escrita de Ludwig Semmel, o compositor que viveu entre 1490 e 1543. O texto de Horácio a servir de ponto de partida e também de momento para o anúncio, o convite para que, se puder, esteja presente com este ciclo Sexta Maior num concerto que nos traz um mote sobre a beleza da música renascentista à música dos nossos dias, às 8 horas de hoje, sexta-feira, no pequeno auditório do Centro Cultural de Belém, em Lisboa. Tem obras programadas de autor anónimo, termina com Ludwig Semmel, porque, à semelhança do que Franz Liszt fez com Après une lecture du Dante, Paul van Nevel concebeu este programa após a leitura de O Sonho de Polifilo, de Francesco Colonna. A música prossegue hoje, celebrando o Dia do Autor Português. Ana Vitorino de Almeida, com as quatro fantasias caetanas, vem connosco até à hora certa.

0: Escutámos as quatro fantasias caetanas de Anne Vitorino de Almeida, a gravação de A Sombra dos Sentidos. Assim estivemos com a obra desta autora que nos acompanha hoje, celebrando Anne Vitorino de Almeida também no dia do autor português. Agora 13 horas e 57 minutos, meio-dia e 57 nos Açores. Lembramos que hoje vai haver oportunidade para escutar a música também de Joly Braga Santos, com a Casa da Música a receber um concerto intitulado On the Town. Vai ser às 21 horas do início, com a Orquestra Sinfónica do Porto, Casa da Música, Bar Avni com a direção musical e Marie-Ange Nuki ao piano, com Sérgio Pacheco no trompete e Joly Braga Santos a abrir com a sua abertura sinfónica número 3, também Dmitri Shostakovich, o concerto para piano número 1, de Darius Milhaud, Le Boeuf sur le Toit, e de Leonard Bernstein, On the Town, as três danças que nos levam de viagem, uma viagem que abre com um programa dedicado ao folclore alentejano, que se faz presente na obra do principal sinfonista português do século XX, Joly Braga Santos, que hoje homenageámos na primeira hora da viagem com a RTP Antena 2, e terminamos com a viagem no destino à Broadway, com a Leonard Bernstein, On the Town, a ser tocado com as suas três danças, que connosco vêm até como referência, até aos últimos minutos da tarde, ainda as notas de Anne Vitorino de Almeida para as quatro fantasias caetanas da autora, uma obra que foi composta a pensar aqui também na sua capacidade enorme de compor e de criar para estes instrumentos, neste caso o oboé, o violino, a viola d'arco e o violoncelo. Uma obra que ouvimos, lembrando também que Anne Vitorino de Almeida estará em destaque nesta emissão da tarde com a RTP Antena 2, compositora, violinista, professora portuguesa, membro fundador do trio Rumos Ensemble. A sua obra ultrapassa uma centena de composições, incluindo as obras vocais, de câmara, orquestrais, solo e até obras didáticas, e sua linguagem e idioma musical distingue-se pela expressividade, pela versatilidade, pela coerência estética e por uma linguagem profundamente pessoal, como acabámos de ouvir. 14 horas em ponto, 13 nos Açores. A viagem prossegue, rumo agora a outras sugestões com a RTP Antena 2, e depois damos-lhe algumas notas sobre a temporada que foi anunciada na Fundação Carlos Gulbenkian e o tema da última edição, Encontro com Literatura e Luís Caetano, para a segunda hora da tarde.
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0: Agora 14 horas e 1 minuto, 13 e 1 nos Açores. Estamos juntos nesta tarde de sexta-feira com a RTP Antena 2 a propor os sons calmos para que tenha uma tarde tranquila, e continua connosco. Todos os conteúdos estão sempre presentes também na página da RTP Antena 2 em rtp.pt, e os programas que habitualmente levamos até si têm os seus arquivos também disponíveis para escuta em horário livre, de acordo com a sua vontade, na página podcast da RTP Play. Também a música com assinatura portuguesa para escutarmos daqui a pouco, e também as notas que levamos até si sobre o programa da temporada de música que celebra na Fundação Carlos Gulbenkian os 70 anos da Fundação. É uma temporada que celebra o aniversário com 120

Correia. São três das obras em destaque num conjunto de primeiras audições que também inclui The Strangest Sea, uma obra encomendada ao finlandês Sebastian Fagerlund, no âmbito do aniversário da Fundação Carlos Gulbenkian, dos 70 anos da Fundação. E além destas criações contemporâneas, a programação também vai cruzar repertório clássico e outro menos conhecido do grande público, dando destaque ao compositor português que hoje também temos connosco, Joly Braga Santos, que viveu entre 1924 e 1988, de quem serão interpretadas três obras. Frederik Andersen, no encontro com os profissionais da comunicação, afirmou o seu interesse artístico como eclético, tendo destacado também, todavia, alguns compositores, como, por exemplo, Ludwig van Beethoven ou Johann Sebastian Bach, entre os seus eleitos. E sobre a temporada, o diretor do Serviço de Música disse pretendê-la com variedade de compositores e intérpretes, trazendo alguns em estreia ou recuperando outros que há muito não pisavam o palco da Fundação Carlos Gulbenkian. Nesta segunda hora, nós vamos dar passagem a uma das autoras que está em destaque e que referimos agora há instantes, Andreia Pinto Correia, destaque para a programação, a nova a programação da Fundação Carlos Gulbenkian, mas dizemos-lhe, antes de mais, para que permaneça connosco, que hoje a última edição, com Luís Caetano, nos propõe uma viagem às origens sociais do cristianismo. São estudos sobre a história dos dogmas, ensaios e palestras de Prosper Alfarik, com a edição de Bookbuilders. Luís Caetano conversa com o editor Pedro Bernardo nesta tarde e nós lembramos ainda a música que ouvimos há pouco na tarde, que nos levou por uma viagem desde os tempos da Renascença à música dos nossos dias, escutando Alma Cascarca, por exemplo, a primeira nota de autor anónimo que vai iniciar o concerto do Elgas Ensemble sob a direção de Paul van Nevel. Hoje, às 20, no pequeno auditório do Centro Cultural de Belém, óperas em destaque também, com um sublinhado particular para Ludwig Senfi, que ouvimos em Mollis Inertia, um autor nascido em 1490, viveu até 1543, partindo de um texto de Horácio. Ouvimos exatamente a interpretação dos músicos que estarão connosco esta noite no pequeno auditório do Centro Cultural de Belém, o Elgas Ensemble, sob a direção de Paul van Nevel. E agora ficamos com a obra desta compositora portuguesa, que hoje também nos acompanha, para escutar Aere Senza Stelle, com um primeiro momento lacrimoso, quasi recitativo, um agitato, segundo andamento estrepitoso e, por fim, um misterioso, o último andamento de Aere Senza Stelle, com o agrupamento Brooklyn Rider, e a obra com assinatura de Andreia Pinto Correia, para ficar connosco nos próximos momentos da viagem na tarde com a RTP Antena 2.

Ouvimos Ere Senza Stelle, com os três andamentos, o lacrimoso quasi recitativo, um agitato estrepitoso e o misterioso terceiro e último andamento desta obra de Andrea Pinto Correia, a interpretação do Brooklyn Rider, agrupamento que nos traz a obra de uma autora nascida em agosto de 71, em Lisboa, filha de professores de literatura, radicada nos Estados Unidos, bolseira Guggenheim em 2015, apresentou-se, atuou para o Minnesota Orchestra Composer Institute e também para a Filarmónica de Nova York. É uma autora que tem no seu pai João David Pinto Correia, um dos seus colaboradores criativos, criada na sua terra natal, foi influenciada por Johann Wolfgang von Goethe, de quem a sua mãe fazia traduções para português, e também pela literatura medieval que o pai lia sempre antes de se deitar. E Andrea Pinto Correia estudou na Academia de Amadores de Música, na Escola de Jazz do Hot Club de Portugal e também na Universidade de Lisboa. Mais tarde, com formação feita no New England Conservatory of Music, onde estudou com Bob Brookmeyer e também Michael Gandolfi, e obteve aí os graus de mestre e de doutor em música. Trabalha como compositora residente na Orquestra Utópica e também no Bowdoin International Music Festival depois, bem como desenvolve trabalhos de curadoria deste último lugar, e também tem trabalhado como bolseira investigadora honorária da Australian National University. Uma autora premiada que está em destaque na nova temporada da Fundação Carlos Gulbenkian, que destaca então a apresentação da sua obra, um programa que também presta homenagem a Joly Braga Santos, autor que está connosco nesta viagem pela tarde com a RTP Antena 2. Ainda nos 70 anos, a programação assinala centenários de compositores, nomeadamente o compositor húngaro Gheorghe Kurtág e também a autora franco-norte-americana Betsy Jolás, nos primeiros concertos da temporada do Grande Auditório. Também Eugeni Kissin e András Schiff, no encontro a quatro mãos, no ciclo de grandes intérpretes, o ensemble sónico, no ciclo Músicas do Mundo, os cine-concertos, os concertos participativos com El Niño de John Adams e a direção de Joana Carneiro, os concertos de domingo comentados por músicos da orquestra, e os concertos do programa Rising Stars são outras propostas. Também a ópera de Mozart, Verdi, Puccini, Putz, Wagner, Massenet, da temporada de Metropolitan Opera House em Nova York, que podem ser vistas em direto no Grande Auditório. É uma temporada que vai ser inaugurada no próximo dia 5 de setembro, com já tradicional concerto ao ar livre, que terá lugar no Vale do Silêncio, nos Olivais, em Lisboa. E a Orquestra Gulbenkian vai ser dirigida pela maestrina Alena Ron, e do programa vão constar neste concerto obras de Gershwin, Puccini, Florence Price, Bizet, Weber, Verdi, Dvorak, Holmes e Falha. A música agora conosco, dando passagem a um intérprete que também podemos acompanhar nestes dias de fim de semana. Falamos de Tiago Matias, que vai interpretar António Marques Lésbio. Ficamos com uma fantasia do oitavo tom de Marques.

Escutamos um fragmento da gravação do disco registro intitulado Sombras, de Tiago Matias, a fantasia no oitavo tom de Marques. Aqui António Marques Lésbio como compositor em destaque, para lhe falarmos de um concerto que vai ter lugar hoje às 18 horas. Já falta mesmo pouco tempo. Vai ser no Convento dos Remédios em Évora e a entrada é gratuita. É um Codex Gulbenkian por Tiago Matias. Évora é música, a Associação Musical de Évora informa nos que vai ser às 18 e que será possível assistir a este concerto para escutarmos a guitarra barroca e também a guitarra romântica de Tiago Matias, que finalizou o curso complementar de guitarra clássica no Conservatório de Música de Aveiro, Carlos de Gulbenkian, obtendo a classificação máxima de 20 valores no exame final de guitarra. Depois concluiu, portanto, a licenciatura em guitarra na Escola Superior de Música de Lisboa e foi premiado em vários concursos de guitarra, tais como, por exemplo, o primeiro prémio no Música em Compostela e o terceiro no concurso Legato. Colabora com a Orquestra Sinfónica Portuguesa, com o Ludovice Ensemble, com os Segreis de Lisboa, Sete Lágrimas, a Orquestra Barroca da Casa da Música, o Divino Suspiro, entre tantos outros, e é investigador do Centro de Estudos Clássicos e Humanísticos, doutorando em Estudos Artísticos na Universidade de Coimbra. O concerto propõe um diálogo entre o repertório do manuscrito Cifras de Viola, um manuscrito musical 97 da Biblioteca Geral da Universidade de Coimbra, copiado no início do século XVIII em Portugal por José Carneiro Tavares Lamecense, e a música europeia dos séculos XVII, XVIII e XIX para guitarra barroca e guitarra romântica. O manuscrito de Tavares Lamecense representa a mais extensa coletânea ibérica conhecida para um único instrumento até o século XVIII, e neste caso referindo-se à guitarra barroca. O programa tem início com as folias de Gaspar Sang, prossegue com uma Chiacona de Francesco Corbetta, traz-nos música de autor anónimo de José Ferreira Cordoville, também de Robert de Vizé, de Francisco Tárrega, de Pepo Lissette, também outras músicas com a presença de Santiago de Múrcia, que vai ser tocado por Tiago Matias, e também uma obra, neste caso a Amorosa do Quarto Tom, de Marques, de António Marques Lésbio, o compositor que ouvimos e que viveu entre 1609 e 1709, vai ser com um arranjo de Tiago Matias, também o Rojão do primeiro tom de Marques, a Chácara do primeiro tom de Marques, também das Cifras de Viola, com aqui o olhar atento de Tiago Matias, não apenas como intérprete, mas também como investigador nestas incursões que nos propõe. O concerto tem lugar, como referimos, hoje às 18 horas no Convento dos Remédios em Évora e tem entrada livre. 14 horas e 32 minutos, prosseguimos com a música que nos vai levar um pouco mais perto da história, às raízes de alguma manifestação do cristianismo. Vamos descobrir já daqui a pouco algo mais. A conversa vai ter lugar com Luís Caetano e para já propomos-lhe que escute connosco a interpretação de Clare Stelle Scintillate, RV 625. É António Vivaldi que aqui é interpretado por Sara Mingardo, que vai cantar com um concerto italiano sob a direção de Rinaldo Alessandrini. Clare Stelle Scintillate, um moteto em Fá maior para contralto, para agrupamento de arcos e baixo contínuo, corresponde à obra de catálogo RV 625 de António Vivaldi. Tem quatro andamentos, começamos com uma área alegro, prosseguimos com o recitativo, de novo área alegro e por fim o Aleluia em modo alegro nesta obra de António Vivaldi.

A interpretação de um moteto de António Vivaldi, aqui com Sara Mingardo a cantar com os músicos do Concerto Italiano, sob a direção de Rinaldo Alessandrini. Acredita-se que esta obra, a Clara Stelle Scintillate, tenha sido estreada a propósito da festa da Visitação da Virgem, a festa oficial, e que talvez a estreia tenha acontecido no dia 2 de julho de 1705. Ouvimos a leitura de Sara Mingardo, aqui contralto italiana, com esta amplitude vocal, cantar com os músicos do Concerto Italiano e a direção de Rinaldo Alessandrini, a propósito agora também de outras músicas e talvez de outros imaginários, porque vamos rumar ao encontro das origens sociais do cristianismo. São estudos sobre a história dos dogmas, ensaios e palestras de Prosper Alfarik, com uma edição Bookbuilders, e Luís Caetano vai conversar hoje com o editor Pedro Bernardo, aqui nesta edição que está connosco. É a última e é aquela que encerra a semana com a tarde da RTP Antena 2.

0: É em vão que se tentará extrair desta desordenada mitologia uma qualquer tradição histórica. Torna-se até difícil perceber como é que qualquer história se poderia alguma vez enredar em tais ficções. Esta observação não se aplica apenas ao vidente de Patmos. Aplica-se também ao autor anónimo da Carta aos Hebreus, ao apóstolo Paulo, aos nossos evangelistas. Ao que parece, nenhum deles deverá ter colhido recordações vívidas a respeito de Jesus. Alguma coisa delas teria ficado na sua obra, capaz de lhe conferir aquela sensação de real que lhe falta sempre. Não deixa de ser estranho que um homem de temperamento suficientemente vigoroso para fundar uma nova e grande religião não tivesse deixado na memória dos seus discípulos nenhuma imagem precisa, capaz de nos revelar os seus traços. Nenhum eco do que pode ter sido o seu sotaque, nenhum sinal claro da sua atividade, nenhum rasto da sua passagem. O caráter fictício das informações que nos são fornecidas sobre ele pelas suas primeiras testemunhas leva-nos a pensar que a sua personalidade não passa de um mito. A conclusão pareceria simples e decisiva se fossem Atis ou Mitra que estivessem em questão. Como se trata de Cristo, os espíritos mais livres têm dificuldade em aceitá-la. Não só porque um fardo enorme de hábitos e de preconceitos milenares continua a pesar sobre todos nós, mas também porque, não obstante os exemplos fornecidos pelas outras religiões, é difícil compreender que um mito desta natureza se tenha podido formar e ganhar consistência ao ponto de se impor durante tantos séculos a milhões de adeptos. Os cristãos simplesmente acreditavam em Cristo na medida em que, no que se dizia sobre ele, entreviam uma resposta às suas íntimas preocupações, um remédio para os seus males. Ora, todos os evangelhos, fossem eles de Marcos, de Lucas, de Mateus ou de João, apresentavam-no sob o ângulo mais favorável. Em todos eles, Jesus aparecia como um Deus muito grande e muito bom, que se fez semelhante aos homens para pôr termo aos seus sofrimentos, que sabia ler os corações e que, com uma só palavra, podia curar as piores enfermidades. Havia sido visto a ter compaixão pela multidão e a multiplicar pães no deserto para alimentar. Aos seus discípulos pedia apenas que acreditassem nele. Em troca desta fé, garantia-lhes uma vida eterna de felicidade. Como poderia a massa de pobres, esmagada pela miséria e corroída por preocupações, não ser atraída por ele, entregando-lhe a sua confiança? Portanto, o sucesso que obtiveram os missionários de Jesus não é mais singular do que o dos representantes de outros deuses salvadores. É da mesma ordem e decorre das mesmas causas. Explica-se muito facilmente, sem necessidade do surgimento repentino de um homem sobreeminente, pelo trabalho árduo de operários anónimos que deram uma forma concreta ao ideal místico da massa crente. Não foi Cristo que fundou o cristianismo. Antes foi o cristianismo que progressivamente elaborou a imagem de Cristo. E são dois excertos de As Origens Sociais do Cristianismo, Estudos sobre a História dos Dogmas. É um livro de Prosper Alfaric, que viveu entre 1876 e 1955. O próprio nome, os nomes iniciais, Jean-Baptiste Prosper Alfaric, mostram que nasceu numa família devota e ele próprio foi sacerdote, estudou no seminário. Mas Prosper Alfaric, neste livro, com tradução de Luís Bernardo, era um homem da razão e um pensador livre. Foi também tradutor de grego, latim e aramaico, tão somente. Foi ordenado padre em 1899. Mas, Pedro Bernardo, editor da Bookbuilders, bem-vindo uma vez mais à Antena 2. Jean-Baptiste Prosper Alfaric foi ordenado padre em 1899, mas em 1914 já não era padre porque se casou e tornou-se professor de História das Religiões. Ora, o que é que fez que ele questionasse a fé, onde nasceu, que estudou, que pregou? O que é que fez que ele questionasse os dogmas que ele próprio ensinava? Foi professor de dogma em Bordeaux e Albi. O que é que aconteceu? Que estrada de Damasco invertida aconteceu a Prosper Alfaric para deixar de ser crente e escrever com este teor dos certos que acabei de ler?
1: Essencialmente, dois fatores. Primeiro, foi um processo gradual. Portanto, ele fez toda a sua formação. O primeiro latim que aprendeu foi com o padre da aldeia, depois fez o processo no seminário. Portanto, tem uma formação católica e teológica bastante forte. Mas, paralelamente, tem também uma formação filosófica. E, mais à frente, perceber-se-á a importância dessa formação filosófica. Quando ele passa a ser professor de dogmas, da história dos dogmas, sente necessidade de consultar, quando possível, os textos originais. E começa a detectar incongruências. E essas incongruências, enfim, é o bichinho da dúvida que se insinua. E com o passar do tempo e com a consulta dos textos...
0: E de outros autores, de filósofos, portanto, nomeadamente.
1: Este cruzamento, a influência filosófica, portanto, começam a levá-lo a duvidar cada vez mais daquilo que está a ensinar. Depois há um episódio que é a excomunhão de um autor que ele prezava bastante, o Alfred Loisy, que, se a memória não me falha, foi excomungado em 1908... E depois há também a encíclica papal que, enfim, condena o modernismo e com uma série de ataques mais ou menos cerrados a alguma crítica que pudesse ser feita à teologia e, portanto, a sucessão destes episódios vai culminar nesse afastamento e tem o auge em 33, quando ele próprio é excomungado por causa de uma série de textos, mas essencialmente por causa de uma palestra que preferiu "Será que Jesus existiu?". E, no fundo, é isso. Foi um processo gradual, mas fruto também daquilo que ele aprendeu. E, para o bem e para o mal, a filosofia acabou por ajudar também a levá-lo até ao extremo, porque ele acabou por ser um defensor acérrimo da laicidade. Aliás, o título da sua autobiografia é "Da Fé à Razão".
0: E foi excomungado, mas 10 anos depois recebeu a Legião de Honra. O laico nunca foi contestado pela sociedade francesa e pelas outras onde foi publicado, mas é de facto alguém que faz uma ponte de um lugar a outro, ao oposto, e falo com a força da razão. Nestes certos, essa conferência que ele dá está aqui, ou
1: está aqui,
0: mais desenvolvida, talvez, porque este livro que tenho aqui na mão e que desta maneira nunca foi publicado no nosso país, há uma parte que muito nos diz respeito, que foi editada em Portugal pela Delfos em 1971. O título "A Fabricação de Fátima", pois que obviamente foi uma edição clandestina, uma edição proibida. Há muitos exemplares à venda na internet, mas está também incluído aqui essa reflexão, esse estudo, porque tudo isto tem muito a ver com o estudo, com a exegese da Bíblia, com a razão, dos Evangelhos, os próprios manuscritos do Mar Morto. Ainda chegaram a tempo do autor refletir sobre eles, usá-los para o seu pensamento. Este livro é uma reunião do essencial do pensamento de Prosper Alfaric, Pedro Bernardo.
1: Esse livro é uma edição muito parecida à que foi feita pela União Racionalista em 1959, se a memória não me falha, da qual nós eliminámos a última parte, porque considerámos, enfim, está escrito na nota do editor, considerámos que já não fazia sentido na ideia editorial que...
0: No detalhe, em alguma redundância de reflexões que já estão...
1: Já era mais ou menos um epifenómeno relativamente àquilo que nós queríamos publicar. Mas, no resto, trata-se de reunião de uma série de conferências que ele foi proferindo ao longo de décadas. Aliás, ele próprio, mesmo excomungado, mas ele foi professor até morrer, foi professor de História das Religiões na Universidade de Estrasburgo, que não é propriamente uma coisa de vão de escada.
0: Claro.
1: Portanto, enfim, reconhecem-lhe a competência, mas tinha um olhar crítico para essa mesma história das religiões.
0: Também a sua tese de doutoramento foi sobre a evolução do pensamento de Santo Agostinho. E esta questão da evolução do pensamento, naturalmente, que lhe era muito cara. Doutorado na Sorbonne sobre o pensamento de Santo Agostinho.
1: Tem um pensamento teológico, académico e irrepreensível, portanto, que faz com que a própria excomunhão tenha sido uma coisa com estrondo na época. Portanto, não é... Aliás, ele próprio, por causa disso, meteu na antologia, preferiu uma palestra, precisamente a explicar o que é a excomunhão e como é que ela evoluiu ao longo dos tempos na Igreja Católica.
0: Ele escreve muito bem, também. Escreve com muita clareza. Há as questões históricas, as questões teológicas, a abordagem da razão. Aqui temos estudos sobre a história dos dogmas, o problema de Jesus, uma terceira parte, que é, na realidade, um terceiro livro, o mito de Maria, a Igreja, incluindo como se faziam antigamente os papas, e depois um texto sobre os manuscritos do Mar Morto. Mas na parte dedicada à Igreja, à instituição Igreja, este outro livro, tal que já conheceu, não como aqui estará, não fiz essa comparação, uma parte deste livro agora publicado, Como se faz um lugar santo, Fátima. E é de alguém muito bem informado, muito bem informado até sobre, bem, aquilo que eu acho que no centenário de Fátima, mesmo em Portugal, já foi admitido. Homens do clero a dizer em 2017 que sim, há muito de simbologia em Fátima, mais do que de acontecimento verdadeiro. Mas ele escreve, Prosper Alfari, que escreve isto há muitas décadas,
1: a propósito,
0: e isso, não havia ainda essa tolerância para alguém que dizia que Fátima foi uma manipulação, uma mistificação, um interesse político e eclesiástico, um logo. Ele desmonta completamente a questão de Fátima, inclusive mostrando a manipulação que aconteceu.
1: Sim, com relatos da época, por menor, ele relata com detalhe a forma como a Irmã Lúcia, a partir de determinada altura, aquilo que na prática o que ele descreve é uma prisão domiciliar.
0: Sim.
1: Alegadamente por vontade da própria, mas a leitura permite outra interpretação, e a partir de uma altura foi remetida a um silêncio monástico, e pronto, a última personagem viva, alegadamente ter presenciado o fenómeno, mas foi retirada da vida pública até morrer.
0: Ele tem uma clareza em relação às questões de Fátima e da história desse tempo, dessa envolvência familiar, que, apesar de tudo, raras vezes vi em autores portugueses, mas ele esteve, de facto, dedicou muito e leu muito e terá conversado muito com testemunhas ou intervenientes à volta da questão de Fátima. E isto, naturalmente, com todo o respeito pela crença e pela fé de todos, são factos históricos muitos que aqui surgem, desmontando o que terá acontecido na realidade em Fátima. Prosper Alfaric, As Origens Sociais do Cristianismo. É um notável conjunto de ensaios, já com alguns anos, mas que estranhamente só agora nos chegam com esta força de um dos grandes pensadores teológicos históricos.
1: Nada do que ali está perde a atualidade. Enfim, ele tem a preocupação de fundamentar as suas opiniões com referência e citação dos textos. Enfim, o facto de conseguir lê-los no original não é despiciente, e portanto, enfim, não, é uma outra visão. E de facto, uma das últimas frases das leituras é isso mesmo. De facto, segundo ele, não é o cristianismo é criar a figura de Jesus Cristo. Portanto, na realidade, parte do que ele está vem da tribo dos essénios, enfim, das tribos da época, e grande parte daquilo que começou por ser a doutrina cristã já estava ali. Aliás, foi isso que se descobriu nos manuscritos do Mármore. Mas de facto é o cristianismo que cria a figura e não o contrário, segundo ele.
0: Os manuscritos que vieram trazer sustentabilidade aos estudos de Prosper Alfaric, que está nas livrarias. As Origens Sociais do Cristianismo, estudos sobre a história dos dogmas e muito mais. São vários livros num só, nesta edição Book Builders, que nos foi apresentada pelo editor Pedro Bernardo.

0: A última edição para ouvir sempre que queira em rtp.pt, agora 15 horas, 14 nos Açores.
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0: Damos entrada na terceira e última hora da tarde com a RTP Antena 2. Agora damos também passagem à música ao vivo e a cordas. Hoje, neste dia do autor português, ficamos com o Globo ao piano e depois a proposta de novas viagens. Iremos rumo ao norte da Europa e terminamos em Portugal, escutando algumas notas que vão deixar em aberto. Em aberto a boa disposição para o fim de semana. Ficamos consigo ainda falando-lhe de alguns aspectos que marcam a programação 2026-27 da Fundação Calouste Gulbenkian. Agora sim, o Globo em ao vivo e a cordas. Ficamos ao piano um pouco mais com a tarde tranquila na RTP Antena 2.
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4: Olá a todos. Tenho novamente comigo o pianista Hugo Lobo, presença repetida por várias vezes na rubrica

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1: Hoje com Hugo Lobo ao piano, para voltar a ouvir sempre que queira todas as sugestões do programa e também o arquivo com todos os convites feitos semanalmente à sexta-feira para poder ouvir sempre que queira na página de podcast da RTP Antena 2 em rtp.pt. Voltamos daqui a pouco à música, também música para cordas, desta vez na companhia de um grande músico português, hoje no dia que também celebra o 101º aniversário da Sociedade Portuguesa de Autores.
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1: 15:10, 2:10 nos Açores, Mafalda Serrano a fazer-lhe companhia de segunda a sexta-feira nestas tardes que se querem tranquilas e bem passadas na sua companhia entre a 1 e as 4 da tarde. Lembramos que hoje a Sociedade Portuguesa de Autores celebra 101 anos e coincide exatamente com o dia do autor português. Há uma cerimónia prevista para as 18 horas com a entrega a 12 autores no âmbito de diversas áreas de criatividade e de autoria, como por exemplo o Sérgio Godinho e Pedro Brunhosa. Vai acontecer na Galeria Carlos Paredes esta cerimónia no edifício da Sociedade Portuguesa de Autores em Lisboa. António José Seguro preside esta iniciativa, esta cerimónia. Sérgio Godinho vai ser distinguido com o prémio Vida e Obra. Pedro Brunhosa recebe o de consagração de carreira e nesta sessão são também entregues 10 medalhas de honra da SPA, Sociedade Portuguesa de Autores, em entidades e personalidades que se distinguem pelo seu percurso intelectual, profissional e cívico, segundo o comunicado da Cooperativa de Autores e que é divulgado pela Agência Lusa. Recebem a medalha, entre outros, como dissemos, o ex-secretário de Estado da Comunicação Social Alberto Arons de Carvalho, o artista plástico Alexandre Farto, mais conhecido por Vils, a Confederação Internacional das Sociedades de Autores e Compositores, o escritor Miguel Sousa Tavares, a jornalista Fátima Campos Ferreira, o cantor e compositor Francisco Fanhais e também o Instituto Português do Mar e da Atmosfera, o IPMA. E nesta cerimónia, Constança Burgar recebe o Grande Prémio de Teatro Carlos Avilés deste ano pela peça O Bruto e a Bruta. Filipe Raposo vai encerrar a cerimónia.

Búzios mudos e maus agouros, Filipe Raposo ao piano, tocando a sua música, também compositor, intérprete, vai encerrar a entrega e a cerimónia, aliás, que celebra os 101 anos da Sociedade Portuguesa de Autores, e às 18 horas na Galeria Carlos Paredes, no edifício da Sociedade Portuguesa de Autores, em Lisboa. Cerimónia presidida pelo chefe de Estado António José Seguro, entrega de prémios, entre outros, neste Dia do Autor Português, Sérgio Godinho e Pedro Abrunhosa. Passamos aqui pela música de Filipe Raposo, que vai encerrar a cerimónia. E com o Filipe Raposo dizemos-lhe também que iniciou os seus estudos pianísticos no Conservatório Nacional de Lisboa, tem um mestrado em piano, jazz performance pelo Royal College of Music de Estocolmo, bolseiro da Royal Music Academy de Estocolmo, licenciado em composição pela Escola Superior de Música de Lisboa, pianista, orquestrador, compositor, tem colaborado com inúmeras orquestras internacionais, tendo se apresentado também em concerto em salas importantes um pouco por todo o mundo, e desde 2004 que colabora com a Cinemateca Portuguesa como pianista residente no acompanhamento de filmes mudos. Nós já lá iremos. Hoje é dia de banda sonora com a RTP Antena 2 a dar passagem a um filme de Claude Lelouch, que tem agora o seu aniversário também agendado, 45 anos passados exatamente, já que a obra teve a sua estreia em França no dia 27 de maio, de há 45 anos, uma obra, Les uns et les autres, uns e os outros, que nos convida talvez a olhar para a música de Maurice Ravel, o compositor do mês, deste mês de maio, na RTP Antena 2, com um outro olhar, talvez como um ensaio sobre o princípio do retorno, a história que vivemos, a possibilidade de cruzarmos, talvez num princípio que pode apresentar-se como um ensaio em torno da arte de uma fuga, que cruza quatro gerações, quatro famílias que vão percorrendo a Europa entre a memória do trauma, a ameaça da guerra, também Fanny Ardant, que quase anuncia toda a importância da sua obra na década de seguinte, e em 1981, Claude Lelouch, com a música de Michel Legrand em primeiro plano e também Francis Lai, vai recuperar o bolero de Ravel, talvez como forma de elogiar a história, os caminhos do tempo, aquilo que somos, um eterno retorno.

Pierre Boulez, assim dirigiu os músicos da Filarmónica de Berlim na interpretação do Bolero, a obra com talvez maior número de apresentações, a mais conhecida pelo menos, de Maurice Ravel, este Bolero que hoje nos serve de ponto de partida para ir ao cinema com o programa Banda Sonora. Mais logo a partir das 21 horas é mesmo esta música, este Bolero, o centro absoluto simbólico do filme Les Uns et les Autres, Uns e os Outros, de Claude Lelouch, uma utilização do bolero de Maurice Ravel, com uma presença musical que ultrapassa em muito a função meramente ilustrativa do filme. Foi criado em 1928 para a bailarina Ida Rubinstein, e Ravel definiu o seu bolero como uma experiência em orquestração. Há um único tema melódico que ouvimos nesta interpretação intensa, talvez com poucas, de Pierre Boulez, que é dividido em duas frases complementares e é reiterado quase integralmente ao longo da composição sobre o ostinato rítmico invariável. E Vladimir Yankelevich, entre outros, defendeu que este bolero talvez possa representar simultaneamente o triunfo e também o esgotamento da modernidade musical europeia, porque a repetição obsessiva foi também entendida ao longo da história como uma metáfora da mecanização do mundo moderno, da industrialização do ritmo humano e também da dimensão quase maquinal da civilização do século XX. No contexto histórico de finais da década de 1920, o bolero surgiu num momento de crise das linguagens musicais europeias e, em Les Uns et les Autres, esta natureza compositiva de Maurice Ravel quase que organiza todo o filme. Há a repetição de destinos familiares, como dissemos há pouco, a recorrência dos traumas históricos, os dramas da Europa, a acumulação progressiva da memória, o crescimento emocional contínuo, o perigo da guerra, até ao clímax final. Talvez até o nosso tempo, o próprio século XX, XXI, sejam representados como grandes mecanismos repetitivos, onde a guerra, mas também o espetáculo, o desejo e o sofrimento possam retornar incessantemente sob formas renovadas. Ficamos agora com a música de Joly Braga Santos, a escrita única e inesquecível do compositor que nos acompanha hoje, um deles, neste Dia do Autor Português. Ouvimos Tema e Variações Opus 12 com Irene Lima e Olga Prats. Joly Braga Santos, depois do convite para que mais logo às 21 voltemos a estar juntos com uma ida ao cinema para ouvir a banda sonora centrada no compositor do mês da RTP Antena 2, Maurice Ravel. Agora, Joly Braga Santos.

Joaí Braga Santos, o compositor que hoje trouxemos até à tarde com a RTP Antena 2, com ele iniciámos a viagem e ficamos agora, já bem perto do final desta terceira hora, com a lembrança destas notas tocadas por Irene Lima com Olga Prats. Ouvimos o Opus 12 do compositor, tema e variações, aqui como uma homenagem à memória e ao legado de Joaí Braga Santos, um autor incontornável no universo da música portuguesa.

Revisitamos o disco Indigo de Bernardo Sassetti, ouvindo My Funny Valentine. Bernardo Sassetti, que nos deixou no mês de maio de 2012, compositor, pianista português, com estudos de piano clássico, iniciado aos 9 anos, com a professora Maria Fernanda Costa e mais tarde com António Menezes Barbosa, tendo também frequentado a Academia de Amadores de Música, depois dedicando-se ao jazz, estudando com Zé Eduardo, Horace Parlan, também Sir Roland Hanna. Uma carreira profissional iniciada em 1987 em concertos em clubes locais com o quarteto de Carlos Martins e o Moreiras Jazz Quartet, depois a participação em inúmeros festivais com músicos como Al Grey, John Stubblefield, Frank Lessie e Andy Shepherd, e desde então uma carreira que todos sabemos ter sido brilhante. Noturno foi um disco lançado em 2002 que recebeu o primeiro prémio Carlos Paredes, e Indigo e Livre foram outros dos seus álbuns depois gravados. Em janeiro de 2006, precisamente há 20 anos, foi feito comendador da Ordem do Infante Dom Henrique. A música de Bernardo Sassetti também hoje connosco neste dia do autor português, e porque é mesmo dia de celebrar a grande música, não poderíamos deixar de fora a composição que hoje trazemos até si. Chama-se Tom Waits e tem a autoria de António Pinho Vargas. Com ele ficamos ao piano, a solo, no final desta tarde com a RTP Antena 2. Voltamos daqui a pouco para deixar consigo os melhores votos para o fim de semana.

Tom Waits, a solo com António Pinho Vargas, no final da tarde com a RTP Antena 2. E depois da música de António Pinho Vargas, deixamos consigo a memória de um escrito que veio até nós, através do tempo, depois da escuta da música de um mestre, deixamos-lhe as palavras de um outro que disse: por isso os ditos que alegamos se chamam autoridade, porque o autor é o que lhes dá o crédito e lhes concilia o respeito. Viveu entre 1608 e 1697, autor de um famoso sermão, um sermão que traz a data de 1654, o Sermão de Santo António aos Peixes. Foi o padre António Vieira que deixou esta reflexão sobre o papel de quem escreve ou até de quem discursa. E nós ficamos hoje à espera que continue connosco daqui a pouco para escutar a discografia com André Cunha Leal, André Steyer, à portuguesa. Neste dia em que celebramos o autor português, ficámos com música que viajou desde Jolie Braga Santos até Bernardo Sassetti, também Ana Vitorino de Almeida e muitas outras músicas que também nos falaram daquilo que vai ser a nova programação, a nova temporada da Fundação Carlos Gulbenkian, com destaque para Andreia Pinto Correia e a sua obra. Agora continuo connosco, despeço-me de si e volto um pouco mais logo, às 21h, com o programa Banda Sonora, para escutarmos juntos a música de um filme, o mais raveliano, de Claude Lelouch. A música de Maurice Ravel vai então estar presente como compositor do mês de maio na RTP Antena 2, também no filme que agora cumpre 45 anos, Les Uns et les Autres, Uns e os Outros, de 1981. Tenham um ótimo fim de semana, já sabe que é sempre um gosto, mesmo verdadeiro, estar na sua companhia. Ficamos mesmo gratos pela sua escuta. Interaja connosco nas redes sociais e também aceda a todos os conteúdos sempre presentes em rtp.pt. A partir das 17, a tarde continua com António Pires Veloso. Fique bem, tenha um ótimo fim de semana. Mafalda Serrano consigo, mais logo às 21h e segunda-feira a partir da 1 da tarde.

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2: Olá, bem-vindos a mais um Discografia, onde o foco hoje vai ser o disco à portuguesa. Um disco gravado pela Orquestra Barroca da Casa da Música sob a direção de André Steyer. O título é em si mesmo um programa, trazer à luz a música que se ouvia na corte portuguesa do século XVIII, num tempo em que Lisboa era uma das capitais mais ricas da Europa, financiada então pelo ouro do Brasil. Foi nessa Lisboa que Domenico Scarlatti se instalou em 1719 ao serviço de Dom João V e onde formou a princesa Maria Bárbara de Bragança, talvez uma das grandes cravistas do seu tempo. André Steyer, um dos maiores nomes do cravo histórico, regressa aqui a um repertório que conhece como poucos. Uma palavra sobre André Steyer, nascido em Göttingen, na Alemanha, em 1955, foi durante anos cravista do Música Antiga de Colónia, de Reinhard Goebel, uma das formações que mudou a forma como ouvimos a música barroca. A solo distinguiu-se em Bach, Haydn e nos compositores ibéricos. Diz que toca Scarlatti desde os 20 anos e que nunca se cansa. Cada sonata é um mundo. Por sua vez, a Orquestra Barroca da Casa da Música é uma das formações de referência a dedicar-se em exclusiva à interpretação historicamente informada, ou seja, com instrumentos de época e técnicas desse período. Trabalhou com nomes como Lawrence Cummings, Rinaldo Alessandrini ou Enrico Onofri, e com André Steyer a parceria tem sido regular. Este disco é um dos seus frutos. Começamos com uma curiosidade: o concerto número 7 de William Corbett, violinista, compositor inglês, nascido por volta de 1680 e que foi uma figura curiosa do seu tempo. Tocou na orquestra do Teatro de Drury Lane, em Londres, e viajou durante anos por Itália a colecionar instrumentos e partituras. Há quem suspeite que terá sido também espião ao serviço da coroa britânica, encarregado de vigiar os apoiantes jacobitas exilados em Roma. À sua morte, em 1748, deixou uma das maiores coleções de violinos da Europa. William Corbett deixou, entre outros trabalhos, os seus Bizzarri Universali, ou as Bizarrias Universais. São uma curiosidade rara, concertos escritos ao estilo de várias regiões europeias, com indicações como alla francese, alla spagnola ou mesmo

Concerto número 7, à la Portuguesa, em si bemol maior, de William Corbett. Ora, depois deste concerto à portuguesa, vamos para um concerto português, de facto. Carlos Seixas, nascido em Coimbra em 1704, morto em Lisboa aos 38 anos, cravista da Capela Real e contemporâneo direto de Domenico Scarlatti, terão certamente convivido em Lisboa, deixou cerca de 100 sonatas para tecla. O terremoto de 1755 destruiu boa parte da sua obra, mas permaneceram algumas das suas obras, nomeadamente este concerto para cravo em sol menor, que mais uma vez interpretado por André Steyr e a Orquestra Barroca da Casa da Música.

Concerto em Sol Menor de Carlos Seixas, a interpretação de André Steyer e a Orquestra Barroca da Casa da Música neste disco à portuguesa. A música de corte em Lisboa ouvia-se em todo o lado, nas igrejas, nos passos, nas serenatas, ao ar livre. Dom João V não poupava em músicos italianos. Chegou a ter na Capela Real um dos maiores efetivos da Europa. Este disco devolve-nos um eco desse tempo. Para isso temos que ir a Domenico Scarlatti. Escreveu mais de 550 sonatas para cravo, quase todas em Portugal e em Espanha, ao serviço de Maria Bárbara de Bragança. Quando a princesa partiu para Madrid, em 1729, para casar com o futuro Fernando VI, Scarlatti foi com ela. Nunca mais regressou à Itália. André Steyer, neste disco, traz-nos três sonatas para cravo de Domenico Scarlatti: Kirkpatrick 8, Kirkpatrick 13 e Kirkpatrick 173.

Ouvimos três das sonatas para cravo de Domenico Scarlatti, que Andrea Steyer escolheu para este disco à portuguesa. Um disco com a orquestra barroca da Casa da Música do Porto e que anda aqui à volta deste repertório, ora repertório português, ora repertório inspirado ou escrito em Portugal. O facto é que Domenico Scarlatti escreveu um grande número de sonatas também em Portugal ao serviço da infanta Maria Bárbara de Bragança, com quem seguiria para Madrid em 1729, quando a infanta se casou com o futuro Fernando VI de Espanha e nunca mais regressaria a Itália. À portuguesa, este disco com a Orquestra Barroca da Casa da Música, que regressa agora a Carlos Seixas, o grande compositor português para tecla, contemporâneo de Domenico Scarlatti. Vamos ficar com o conhecido concerto para cravo em Lá Maior.

Concerto em Lá Maior de Carlos Seixas, o mais célebre, ou uma das obras mais célebres do compositor português, e mais uma vez a interpretação da Orquestra Barroca da Casa da Música e a direção de André Steyer. Ora, Seixas foi contemporâneo direto de Domenico Scarlatti e os dois conviveram muito provavelmente na corte de Dom João V durante uma década. E reza a história que Scarlatti, ao ouvi-lo, terá dito ao rei que era ele, Seixas, quem deveria dar lições e não o contrário. O terremoto de 1755 destruiu boa parte da obra do português. Este concerto é um dos sobreviventes. Falando de Domenico Scarlatti, o disco A Portuguesa, de André Steyer, com a Orquestra Barroca da Casa da Música do Porto, inclui ainda um outro compositor, Charles Avizon. Avizon trabalhou precisamente a partir das sonatas de Domenico Scarlatti para compor um conjunto de concerti grossi, ou seja, concertos para muitos instrumentos. Nós vamos ficar com um desses concertos, que tem como ponto de partida precisamente as sonatas de Domenico Scarlatti. É com este concerto que terminamos o programa de hoje, dedicado a este disco de André Steyer, intitulado A Portuguesa. Vamos ouvir o Concerto Grosso número 5, em Ré menor, de Charles Avizon.

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3: 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O Jornal da 2, com edição de Alexandra Sofia Costa.
4: Daqui a pouco vamos visitar no Castelo de Leiria, que reabriu hoje ao público, depois da tempestade Christine ter destruído algumas estruturas do Monumento Nacional. Foram dias difíceis. Daqui a pouco acompanhamos também a chegada a Portugal dos dois ativistas que estavam na flotilha a caminho de Gaza. E os dois suspeitos de abandonarem as duas crianças em Alcácer do Sal estão neste momento a ser ouvidos no Tribunal de Setúbal. É o primeiro interrogatório judicial. A mãe e o padrasto das crianças francesas abandonadas em Alcácer do Sal estão neste momento no Tribunal de Setúbal, no primeiro interrogatório judicial. Vão conhecer as medidas de coação. Os dois são suspeitos dos crimes de violência doméstica, exposição e abandono. Eric Straumann, presidente da Câmara de Colmar, cidade francesa onde vive esta família, diz que as autoridades nunca receberam qualquer queixa sobre esta mãe.
5: Era uma senhora que vivia sozinha com os dois filhos. Uma situação bastante comum. Ela criava-os sozinha, mas não houve qualquer aviso, sinal ou observação por parte da equipa educativa relativamente à educação ou ao comportamento dos filhos.
4: E por isso, o autarca de Colmar confessa-se em estado de choque com este caso. Já o homem, o padrasto das crianças, foi condenado por agredir a ex-mulher em 2013 e perdeu a custódia da filha. Já estão em Portugal os dois ativistas portugueses que estavam na flotilha para Gaza e foram detidos pela Marinha Israelita. Os dois médicos foram saudados de forma efusiva por dezenas de pessoas que os aguardavam no aeroporto do Porto, onde esteve também a jornalista Cláudia Martins.
6: Havia cravos vermelhos e cerca de 50 pessoas à espera de Gonçalo Dias e Beatriz Bartilotti, os dois médicos ativistas portugueses que saíram ontem de Israel e chegaram esta manhã à cidade do Porto. Ambos relataram brutalidade e violência extrema cometida pelas forças israelitas. Gonçalo Dias diz que o que a comunidade internacional vê é a melhor parte, o pior fica atrás das câmaras.
7: O que eles filmam é a parte boa, digamos assim. Foi horrível, a violência foi muito gratuita. Nós estivemos presos alguns dias num barco. Havia dois barcos. No nosso barco houve duas pessoas que foram baleadas. Uma na perna, o outro no baço. Não sei como é que esse rapaz está. Batiam-nos, havia muita violência psicológica também.
6: A semana fica marcada por várias condenações da comunidade internacional em relação aos procedimentos israelitas. Beatriz Bartilotti pede que se saia da retórica.
8: O que eu espero e que peço, que é cada vez mais urgente, é que o nosso Estado e os Estados de todos os países repensem as relações que querem ter com o Estado de Israel, tanto diplomáticas como económicas, repensem em que lado da história é que se querem posicionar, se querem continuar a apoiar um Estado genocida, um Estado apartheid, um Estado que assassina todos os dias crianças, mulheres, profissionais de saúde e cada vez ocupa mais território, e que realmente os Estados repensem se querem continuar a apoiar o Estado de Israel.
6: Apesar da missão humanitária não ter chegado à faixa de Gaza, os dois médicos garantem que voltariam a tentar chegar ao destino para ajudar o povo palestiniano.
4: Beatriz Bartilotti e Gonçalo Dias, de regresso a Portugal depois dos dias difíceis vividos em território israelita. O PSD quer alterar o Código da Estrada e tornar obrigatório o uso de capacidade

0: âmbito muito cirúrgico, mas que nós acreditamos que possa ter um impacto muito positivo.
1: O partido quer alterar o Código da Estrada e tornar obrigatório o uso de capacete e de equipamento refletor para todos os utilizadores de trotinetes e bicicletas elétricas, justifica o deputado Alexandre Poço.
0: Passa a ser obrigatório a utilização de capacete. Também sabemos que em períodos de baixa visibilidade, nomeadamente à noite, existe hoje um conjunto de situações que também nos levam a propor melhorar as condições de visibilidade. E como é que se garante as melhores condições de visibilidade para as pessoas que estão a utilizar uma bicicleta ou uma trotinete? É naturalmente com o reforço dos materiais refletores.
1: E os sociais-democratas propõem multas entre os 30 e os 150 euros para quem não cumprir as regras. Um primeiro passo, diz o também vice-presidente do PSD, sem fechar a porta a estudar outras medidas.
0: Se me pergunta se no futuro estaremos disponíveis para analisar melhores formas de regulação, a andar em contramão, por outro lado, as formas de estacionamento, onde é que se deixam estes veículos. Nós estamos totalmente disponíveis para olhar para esse tipo de questões.
1: Na exposição de motivos que acompanha o projeto de lei, o PSD cita dados recentes da GNR que revelam que nos últimos 7 anos se registaram mais de 1.900 acidentes a envolver trotinetes elétricas. Destes resultaram 10 vítimas mortais.
2: São medidas de segurança. O diploma que agora vai dar entrada na Assembleia da República quer alterar o Código da Estrada e tornar obrigatório o uso de capacete e de equipamento refletor. Pode ser anunciada nas próximas horas uma versão final do acordo entre os Estados Unidos e o Irão, que vai pôr fim ao conflito no Médio Oriente. A emissora saudita Al Arabia revela alguns dos pontos deste acordo, desde logo o cessar-fogo imediato, abrangente e incondicional em todas as frentes, terrestre, marítima e aérea. Também a exigência de garantias de liberdade de navegação no Golfo Árabe, no Estreito de Hormuz e no Golfo de Omã. Já hoje, o secretário de Estado norte-americano, Marco Rubio, garantia progressos nas negociações entre Washington e Teherão. Marco Rubio avisava, no entanto, que as linhas vermelhas dos Estados Unidos se mantêm, sobretudo na questão nuclear.
3: Sobre a questão do Irão, as notícias desta manhã, sei que ainda é cedo, nos Estados Unidos ainda é cedo, um pouco mais tarde na região, no Médio Oriente, mas aguardamos notícias sobre as conversações que estão em curso. Houve um pequeno progresso, não quero exagerar, mas houve um pequeno avanço e isso é bom. Os fundamentos permanecem os mesmos, o Irão nunca poderá ter uma arma nuclear, simplesmente não pode. Este regime nunca poderá ter armas nucleares e para conseguir isso teremos de abordar a questão do enriquecimento, teremos de abordar a questão do urânio altamente enriquecido. E além disso, claro, há a questão do estreito. O Irão está a tentar criar um sistema de portagens. Isto não pode acontecer. Se isto acontecesse no estreito de Hormuz, aconteceria noutros 5 lugares do mundo.
2: As condições dos Estados Unidos mantêm, sobretudo na questão nuclear. De qualquer forma, pode ser anunciada nas próximas horas essa versão final do acordo entre os Estados Unidos e o Irão. 4 meses depois das tempestades que varreram Leiria, os espaços e equipamentos culturais do concelho começam a reabrir. Hoje foi a vez do Castelo de Leiria, Monumento Nacional, reabriu portas num dia que é feriado no concelho. Durante este tempo, o castelo foi recuperado. O repórter Joaquim Reis ouviu a coordenadora do museu, Vânia Carvalho.
4: O castelo está operacional na medida em que está visitável, isso é o que se pode dizer. Este castelo do século XII, 4 anos antes da Batalha de Ourique, em que Dom Afonso Henriques foi aclamado rei, iniciou-se aquilo que poderia ser as primeiras pedras deste castelo, em que, contudo, por aqui também já tinha andado a Moirama. Aliás, por causa disso, do Fado de Coimbra, a Academia de Coimbra canta "Dentro de ti, ó Leiria, há uma moira encantada". 4 meses depois, hoje, a partir de hoje, consegue-se visitar o castelo. E não envergonha ninguém. Pelo menos está a casa limpinha.
5: Não envergonha ninguém. Nós, aquilo que fizemos foram as intervenções consideradas essenciais para, primeiro, garantirmos a preservação do monumento e, em segundo lugar, a segurança das pessoas. É verdade, houve muita madeira a ter que ser limpa, muitos espaços verdes a terem que ser recuperados, muitas podas a serem feitas, telhados recuperados. Há uma parte do castelo que nós ainda não conseguimos intervir porque é uma parte mais densa, que vai precisar de uma intervenção mais robusta, lista com outro tipo de competências e essa não vai estar visitável, mas estamos a falar de uma pequena parte.
4: E é assim, está aberto este fim de semana com várias atividades, desde a horta do Alcaide para as crianças, para poderem mexer como é que era antigamente.

0: das hortas entre os castelos, até espetáculos de recriação medieval, fogo de artifício e muito mais. Tudo neste Castelo de Leiria, que, para além da espadeirada da Idade Média, aguentou também o mau tempo e a tempestade da Christine.
1: Durante três dias, há várias recriações históricas medievais no Castelo de Leiria, que reabriu esta manhã ao público. Estreia hoje em Lagoa a peça As Três Irmãs, da companhia Momento, artistas independentes. Não é uma adaptação do texto de Chekhov, diz o encenador, é sim um ensaio que não consegue terminar, de uma companhia que entra num clássico e descobre Sandy Gageiro que não consegue sair.
2: A narrativa acompanha um ensaio que parece não chegar ao fim.
3: Que isto era um clássico, que não havia para onde falhar.
2: Um clássico de Chekhov, As Três Irmãs.
3: Nós estamos a fazer uma versão diferente o suficiente para ser uma coisa pouco russa e muito portuguesa.
2: Entre reescritas, o encenador Diogo Freitas quis trazer para o palco temas como a criação artística, o cancelamento, a guerra, cultura e representação, com humor e sem respostas.
4: Esta ideia do lugar de fala que se fala hoje, a ideia de quem é que pode representar quem, a ideia da representatividade barra representação, a ideia da política de cancelamento também, que eu queria trabalhar sobre isto, e brincar com estas temáticas, porque acho que é isso, nós fazemos teatro.
3: O Chekhov não invadiu a Ucrânia.
5: Mas tu estás a propor fazer um texto russo de uma altura que é muito delicada. Um texto marcado por frases como... Hoje em dia já não há invasões, massacres e torturas.
2: Filipe Gouveia escreveu o texto.
6: Na nossa área estamos sempre a dizer vamos fazer aquela peça porque é um clássico, mas depois vamos lá ver e é uma adaptação contemporânea. Então é o clássico, queres fazer porque é o clássico, mas queres adaptá-lo. Então, e acho que isso também acaba por ser uma autocrítica, este espetáculo acaba por ser uma autocrítica a esse tipo de papéis que todos nós... Já passámos por isso, acho.
2: A história desenrola-se em 24 horas num ensaio atribulado que reflete sobre a humanidade.
1: Um ensaio atribulado de um clássico contemporâneo, As Três Irmãs, estreia hoje no Auditório Carlos do Carmo, em Lagoa, segue para o Teatro Diogo Bernardes, em Ponte de Lima, e depois para o Teatro Gil Vicente, em Barcelos. Hoje, no Dia do Autor Português, a Sociedade Portuguesa de Autores celebra 101 anos e distingue 12 autores. A cerimónia está marcada para daqui a pouco. Sérgio Godinho é distinguido com o Prémio Vida e Obra. Pedro Abrunhosa recebe o Prémio de Consagração da Carreira. Nesta sessão vão também ser homenageados, entre outros, o artista plástico Alexandre Farto, mais conhecido por Vils, o escritor Miguel Sousa Tavares e o compositor Francisco Fanhães. Nos Estados Unidos, a rádio CBS News chega hoje ao fim. A rádio foi fundada em 1927, estava à beira de fazer 100 anos, mas vai deixar de emitir precisamente esta noite, Miguel Bastos.
7: CBS News on the hour. É uma rádio do presente,
8: President Trump's threatening to resume bombing Iran, harder than ever,
7: mas sem futuro.
9: The era of CBS Radio.
7: Fundada em 1927, a rádio CBS News afirmou-se sobretudo com a Segunda Guerra Mundial. Edward R. Murrow foi talvez a maior estrela da rádio da CBS. A guerra apanhou-o de surpresa na Europa.
10: This is London.
7: E Murrow ficou na Europa até ao fim, quando se libertaram os campos de concentração. A figura de Morrow chegou ao cinema há 20 anos, num filme de George Clooney.
11: It is my desire, if not my duty, to try to talk to you journeymen with some candor about what is happening to radio and television.
7: O fim da rádio da CBS chega pela televisão.
12: After 99 years, CBS Radio is going silent.
7: Para trás ficam momentos marcantes como a morte de Martin Luther King,
13: civil rights leader Dr. Martin Luther King Jr. was shot,
7: ou o ataque às Torres Gêmeas. A empresa justifica o fim da rádio CBS com a mudança de hábitos dos consumidores.
12: This is CBS News.
7: Esta é a CBS News, ainda é, mas vai deixar de ser esta noite.
14: And good luck.
1: O fim de uma era, esta é a noite do adeus da CBS, após quase um século no ar. Bem viva, continua a Rádio Antena 2, com António Pires Veloso aos comandos.
15: Edição de Alexandra Sofia Costa. Para amanhã, sábado, dia 23, em Portugal continental, previsão de céu em geral pouco nublado, apresentando períodos de maior nubosidade nas regiões norte e centro a partir da tarde, com a possibilidade de ocorrência de aguaceiros dispersos na região norte. Máximas previstas 25 graus no Porto, 31 em Lisboa e 29 em Faro. Os Açores com muitas nuvens e períodos de chuva fraca e aguaceiros nos três grupos. Em Ponta Delgada as temperaturas vão andar entre os 16 e os 20 graus. Para a Madeira, previsão de períodos de céu muito nublado, ainda que em princípio sem chuva, o Funchal vai chegar aos 25 graus.

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É assim que abre amanhã a edição deste ano do Festival dos Capuchos, que se vai estender até ao fim do mês de junho e que leva à Almada agrupamentos como o Officium Ensemble, o Quarteto Leipzig e o DSCH Shostakovich Ensemble, sob o tema Amores e Humores. Amanhã, o concerto de abertura no Teatro Municipal Joaquim Benite, com início marcado para as 9 da noite, conta com a Orquestra Sinfónica de Paris, Consuelo, sob a direção de Victor Julien Laferrière e com música de Brahms e Schumann. À mesma hora, no Auditório Municipal de Albufeira e novamente no domingo, a partir das 6 da tarde, a Orquestra do Algarve, sob a direção de Yi Xuan Shen e Giuseppe Stilitano, com o oboísta Luís Aunyun Pérez, apresenta-se no grande auditório Caixa Geral de Depósitos da Universidade do Algarve em Faro, com obras de Hermano Wolf Ferrari, Richard Strauss, Fanny Mendelssohn e Mozart. Ainda amanhã, um pouco mais cedo, a partir das 5 da tarde, o pianista Alexei Aramin leva ao Museu da Música Portuguesa na Casa Verdades de Faria, no Estoril, as 3 sonatas do Opus 10 de Beethoven. E no domingo, também a partir das 5 da tarde, a Orquestra Metropolitana de Lisboa, sob a direção de Pietari Inikinen, interpreta a música de Wagner, Sibelius e Beethoven. São concertos que vamos antecipar ao longo das próximas horas. Vamos também querer conhecer os novos álbuns que estão a chegar aos escaparates, com destaque para um novo registro de obras para cravo de compositores do século XX por Justin Taylor, com a Orquestra Nacional de Lille, sob a direção de Chloé Dufresne, para a nova gravação de Lida de Schubert pela soprano Anna Fraser, com o pianista Nel Pérez da Costa. Sem esquecer que hoje chegaria aos 93 anos John Browning, um dos grandes pianistas americanos do século XX. Vamos também querer escutar alguns dos seus registros. Agora são 5h19, ficamos para já com a sonata para piano número 5 em Dó menor opus 10 de Beethoven, música sobre a qual o compositor se debruçou entre 1796 e 1798, naquela que foi a sua primeira fase, ainda muito marcada pela influência da música de Haydn e de Mozart. É uma das obras que integra o programa do concerto pianista Alexei Aramin, amanhã no Museu da Música Portuguesa, na Casa Verdades de Faria, no Estoril. Vamos aqui ficar com o registro de Marco Proceda.

O som de um piano forte construído por Konrad Graf em 1820, nas mãos de Roberto Proceda, que aqui interpretou a sonata para piano número 5 em Dó menor opus 10 de Beethoven, numa das obras que Alexei Aramin leva amanhã ao Museu da Música Portuguesa na Casa Verdades de Faria, no Estoril, a partir das 5 da tarde. Também amanhã, a partir das 9 da noite, no Teatro Municipal Joaquim Benito em Almada, é a vez da Orquestra Sinfónica de Paris Consuelo, sob a direção de Victor Julien Laferrière, que se apresenta com música de Brahms e Schumann no concerto de abertura da edição deste ano do Festival dos Capuchos. Nós vamos ficar com uma das obras que integra o programa. Vamos escutar os andamentos finais da Terceira Sinfonia de Brahms, uma obra que o compositor concebeu na década de 1880. Desde muito cedo, Brahms abordou de forma reticente a possibilidade de se dedicar à escrita de sinfonias, por sentir o peso da herança das sinfonias de Beethoven. Seria só em 1876, aos 43 anos, ao fim de vários anos de trabalho, que terminaria a sua primeira sinfonia. A segunda sinfonia é de 1877 e a terceira de 1883, de uma altura em que o compositor era já um sinfonista consagrado. Vamos escutar um registro da Orquestra Sinfónica de Londres sob a direção de Bernard Haitink.

Música que soará amanhã a partir das 9 da noite no Teatro Municipal Joaquim Benito, em Almada, no concerto de abertura do Festival dos Capuchos, com a Orquestra Sinfónica de Paris Consuelo, sob a direção de Victor Julien Laferrière. Escutámos os andamentos finais da Sinfonia número 3 em Fá Maior, opus 90, de Johannes Brahms, num registro da Orquestra Sinfónica de Londres, sob a direção de Bernard Haitink. É assim que fechamos a primeira hora do fim de tarde aqui na RTP Antena 2. Vamos daqui a nada antecipar a temporada da Fundação Carlos Gulbenkian do próximo ano com Friedrich Andersen, o diretor do Serviço de Música da Fundação.

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A serenata número 9 em Ré maior, Köchel 320, que Mozart começou a escrever em 1779 para uma cerimónia de celebração do fim de ano académico da Universidade de Salzburgo, música que foi escrita para ser tocada ao ar livre e que por isso tem um caráter festivo, ainda que cerimonial.

0: Genial é uma das obras que a Orquestra do Algarve, sob a direção de Yi Xuan Shen e Giuseppe Stilitano, leva ao Auditório Municipal de Albufeira amanhã a partir das 9 da noite e ao Grande Auditório Caixa Geral de Depósitos da Universidade do Algarve em Faro no domingo a partir das 6 da tarde. Concertos cujo programa contempla também obras de Ermanno Volo Ferrari, de Richard Strauss e Fanny Mendelssohn. No domingo, a partir das 5 da tarde, no Centro Cultural de Belém, a Orquestra Metropolitana de Lisboa, sob a direção de Pietari Inikinen, interpreta a música de Wagner, Sibelius e Beethoven. São espetáculos que vamos querer antecipar ao longo da próxima hora. Vamos também debruçar-nos sobre as gravações do pianista John Browning, um dos grandes intérpretes americanos do século XX, que hoje chegaria aos 93 anos. Agora, passa um minuto das seis, são horas de conhecermos a temporada da Fundação Carlos Gulbenkian do próximo ano.
1: Hello, I'm Frederik Andersson, the new director of Gulbenkian Música.
2: Olá, eu sou o Frederik Andersson, o novo diretor da Gulbenkian Música.
1: There are so many things going on next season that you shouldn't miss, but I think the highlight perhaps is the variety.
2: Que há tanta coisa a acontecer na próxima temporada que não deviam perder. Mas eu penso que o destaque é a variedade da música que vamos tocar. Não serão apenas os suspeitos do costume, como Brahms, Beethoven e Bruckner, mas também compositores porventura menos conhecidos.
1: Less known composers, perhaps.

0: When I got the job here, I started to see what the music of Portugal looked like because I
1: had. Quando comecei a trabalhar aqui, procurei conhecer a música portuguesa porque não conhecia quase nada e descobri este compositor extraordinário. A sua quarta sinfonia é uma verdadeira joia e devia ser tocada mais vezes. Falei com o nosso maestro titular, Hanno Lintu, que também ficou muito entusiasmado com a música e por isso vamos tocá-la. Vamos ter compositores contemporâneos portugueses: Carlos Caires, Andreia Pinto Correia, Luís Tinoco e muitos outros.

0: The piece by Sebastian Fagerlund that we will premiere in May 2027.
1: A peça de Sebastian Fagerlund, que vai ser estreada em maio de 2027, foi encomendada antes de eu vir para cá. Mas estou muito feliz por isso, porque Sebastian Fagerlund é um dos grandes compositores de hoje, não apenas dos países nórdicos, mas do mundo inteiro. É um compositor muito entusiasmante. Mas também apresentamos mais música nórdica. Isso é, claro, uma escolha minha e do maestro Hannu Lintu, porque pensamos que talvez seja interessante para as pessoas da Europa do Sul ouvirem música da Europa do Norte. Vamos tocar Sibelius, Nilsson e alguns compositores contemporâneos.

0: We live in 2026, not in 1926.
1: Vivemos em 2026 e não 1926. Quer dizer, seria estranho não ter diversidade no repertório e no programa com mulheres compositoras. E eu penso que nestes concertos para a família é importante mostrar às famílias e às crianças que há mulheres que compõem também.

Eu posso mencionar muitos nomes, mas os destaques no piano são, por exemplo, Grigori Sokolov, que vem quase sempre, mas também novos talentos que ainda não ouviram, como Bruce Liu ou Marie-Ange Ngouci.

0: And then in the Great Interpreter series,
1: na série dos grandes intérpretes teremos uma nova fantástica soprano, Janine Dubik, que vem com uma orquestra barroca americana chamada Apollo's Fire. Por isso haverá uma grande variedade em todos os ciclos.

0: The secret is, of course, the high quality that we present.
1: O segredo é, claro, a grande qualidade do que apresentamos e também creio que o público confia em nós e no que fazemos. Algum marketing bem feito, claro. Eu acho que nestes tempos conturbados que estamos a viver, as pessoas querem experienciar a beleza e encontrar um oásis onde possam relaxar dos tempos difíceis que vivemos durante um par de horas. Por isso estou bastante confiante que teremos um auditório cheio também na próxima temporada.

0: Obrigado, muito obrigado.
1: Os destaques de Frederik Andersen, o diretor do Serviço de Música da Fundação Carlos Gulbenkian, para a próxima temporada. Nós regressamos aos concertos deste fim de semana. Vamos escutar música que soará amanhã, a partir das 9 da noite, no Auditório Municipal de Albufeira, e no domingo, a partir das 6 da tarde,

grande auditório Caixa Geral de Depósitos da Universidade do Algarve, em Faro, nos concertos da Orquestra do Algarve, sob direção de Yixuan Shen e Giuseppe Stilitano. Vamos ficar com os andamentos finais da Serenata número 9, em Ré maior, que é o 320 Mozart, uma obra de 1779. Vamos escutar um registro da Orquestra de Câmara Filarmónica Checa, sob direção de Vahan Mardirossian.

Os andamentos finais da Serenata número 9 em Ré maior, Köchel 320, Mozart, um trabalho de 1779 que o compositor começou a escrever para a cerimónia de celebração do fim de ano académico da Universidade de Salzburgo. Música que, a par de obras de Hermann Wolf Ferrari, Richard Strauss e Fanny Mendelssohn, soará nos concertos da Orquestra do Algarve, sob a direção de Yi Xuan Shen e Giuseppe Stilitano, amanhã, a partir das 9 da noite, no Auditório Municipal de Albufeira, e no domingo, a partir das 6 da tarde, no Grande Auditório da Caixa Geral de Depósitos da Universidade do Algarve, em Faro. Nós ficámos com uma gravação da Orquestra de Câmara Filarmónica Checa sob direção de Vahan Mardirosyan. Agora são 6h28, avançamos cerca de duas décadas até 1812 para escutarmos o primeiro andamento da Sinfonia número 7 em Lá Maior, opus 92 de Beethoven, uma das obras que integra o programa do concerto domingo da Orquestra Metropolitana de Lisboa sob a direção de Pietari Inikinen no Centro Cultural de Belém. Vamos ficar com o registro da Orquestra Filarmónica de Viena, sob a direção de Simon Rattle.

obra estreada à parte da Vitória de Wellington num concerto de beneficência a favor dos combatentes austríacos que defrontaram as tropas de Napoleão na Batalha de Hanau, em 1813, a célebre 7ª Sinfonia de Beethoven, música que soará no domingo a partir das 5 da tarde no Centro Cultural de Belém, no Concerto da Orquestra Metropolitana de Lisboa, sob a direção de Pietari Inikinen. Nós aqui ficamos com o primeiro andamento no registro da Orquestra Filarmónica de Viena sob a direção de Simon Rattle. Ainda antecipando os concertos deste fim de semana, recuamos praticamente dois séculos e meio até 1572 para escutarmos um dos motetes que nos deixou o espanhol Tomás Luís de Vitória, Quam Pulcri Sunt. É uma das obras que o Officium Ensemble, sob a direção de Pedro Teixeira, leva à capela do Convento dos Capuchos em Almada no domingo, num concerto que acontece no âmbito do Festival dos Capuchos e que tem início marcado para as 6 da tarde. Vamos ficar com o registro do coro da Sixtine sob a direção de Harry Christophers.

Música que o espanhol Tomás Luís de Vitória fez publicar com o seu primeiro livro de motetes, uma obra que deu ao prelo em 1572 em Veneza e que dedicou ao príncipe bispo de Augsburgo, seu patrono. Aqui escutamos o motete que soará no domingo no concerto do Officium Ensemble, sob a direção de Pedro Teixeira, que acontece no Convento dos Capuchos, em Almada, no âmbito do Festival dos Capuchos. Ficamos com um registro do coro da Sixtine, sob a direção de Harry Christophers. A 12 minutos das 7, vamos fechar a segunda hora do fim de tarde aqui na RTP Antena 2 com a suite Estampas, de Claude Debussy. O compositor batizou o primeiro andamento de pagodes, que são torres com múltiplos beirais, habitualmente associados a templos budistas na China, no Japão e nas Coreias. Do ponto de vista musical, a verticalidade e a ornamentação destas estruturas são evocadas através de motivos melódicos ascendentes que se vão repetindo. O segundo andamento tem como título A Noite em Granada e o terceiro Jardins à Chuva. Vamos ficar com uma gravação de John Browning no dia em que o pianista chegaria aos 93 anos.

0: Os Três Andamentos da Suite Estampe que Claude Debussy concebeu em 1903, Pagodes, A Noite em Granada e Jardins à Chuva, ficamos com uma gravação de John Browning no dia em que o pianista chegaria aos 93 anos. É assim que fechamos a segunda hora do fim de tarde aqui na RTP Antena 2. Seguimos daqui a nada com música de Manuel de Falha.
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A sonatina M40 que Maurice Ravel começou a escrever para um concurso promovido por uma revista de crítica musical, a Weekly Critical Review, para o qual era necessário submeter o primeiro andamento de uma sonatina com menos de 75 compassos. Ravel fê-lo sob o pseudónimo de Ferlat, que é um anagrama do seu nome, e mais tarde terminaria a sonatina, que seria estreada em Lyon em março de 1906 por Paul de Lestan. É música que vamos querer escutar ao longo da próxima hora, na interpretação do americano John Browning, que hoje chegaria aos 93 anos. Vamos também debruçar-nos sobre a nova gravação de Lida, de Schubert, pela soprano Anna Fraser, com o pianista Neal Pérez da Costa. E para o novo álbum que Alexander Rudin e o ensemble Música Viva dedicaram à 4ª Sinfonia, o Concerto para Violoncelo de Schumann. Agora, passam 4 minutos das 7, ficamos para já com um concerto para cravo, flauta, oboé, clarinete, violino e violoncelo de Manuel de Falla, num novo registro do cravista Justin Taylor, com o flautista Philippe Bernold, o oboísta Philibert Perrin, o clarinetista François Tissot, o violinista Percival Gilles e o violoncelista Adrien Bellon. Estamos em 1926.

Música que Manuel de Falla concebeu entre 1923 e 1926 sob a influência de Wanda Landowska, uma pianista que no início do século XX começou a interessar-se por instrumentos antigos. É uma das primeiras intérpretes da modernidade a tocar cravo, influenciando uma série de compositores do seu tempo. Ficamos com o concerto para cravo, flauta, oboé, clarinete, violino e violoncelo de Manuel de Falla, num novo registro de Justin Taylor, com a Orquestra Nacional de Lille, sob a direção de Chloé Dufresne, com a chancela da Alfa, dedicado a obras para cravo de compositores do século XX. Aqui ouvimos, com Justin Taylor, o flautista Philippe Pernault, o oboísta Philibert Perrine, o clarinetista François Tissot, o violinista Percival Gilles e o violoncista Adrien Belon. Agora são 7h19, recuamos praticamente um século até 1828. Vamos escutar os três primeiros Lieder de Schwanengesang, de Franz Schubert, em português Canto do Cisne. Discute-se se trata ou não de um ciclo, por consistir num conjunto de Lieder que não foram concebidos como tal por Schubert. Seriam, no entanto, mais tarde publicadas em conjunto com este título por iniciativa do editor Tobias Haslinger. É a música que parte da poesia de Ludwig Rellstab, de Heinrich Heine e de Johann Gabriel Seidel. Nós vamos ficar com uma nova gravação da soprano Anna Fraser com o pianista Neal Pérez da Costa.

Liebesbotschaft, mensagem de amor, Krieges Ahnung, pressentimento de guerreiro e Frühlings Sehnsucht, saudade da primavera, os três primeiros lieder de Schwanen Gesang, Deutsch 957, Schubert, O Canto do Cisne, música de 1828, que o compositor escreveu a poesia, a partir da poesia de Ludwig Rellstab. Aqui ouvimos um novo registro da soprano Anna Fraser, acompanhada ao pianoforte por Neal Pérez da Costa. É uma nova gravação lançada com o selo da Duzel. Ainda pelos novos álbuns, acompanham-nos nos próximos minutos as três peças Opus 34 de Charles Coquelin, compositor que hoje está praticamente esquecido e que mesmo no seu tempo nunca se conseguiu afirmar verdadeiramente no meio musical francês. Teve nomeadamente muitas dificuldades em conseguir uma posição num conservatório, apesar das suas várias tentativas. Só a partir de 1935, com 67 anos, passou a integrar os quadros da Escola Cantorum de Paris. Estas três peças foram concebidas originalmente para fagote e piano. Nós vamos ficar com uma gravação, com uma versão para trombone e piano, numa nova gravação de Guilherme Kuzniarek e Christopher Park.

Um excerto do novo álbum do trombonista Guillaume Kuzniereck e do pianista Christopher Park, lançado com a chancela de Naxos. Ficámos com as três peças Opus 34 que o francês Charles Coquelin escreveu entre 1899 e 1907. Não deixamos as novidades discográficas, vamos ainda escutar o andamento final do concerto para violoncelo em Lá menor, Opus 129 de Robert Schumann. Uma obra que o compositor escreveu na sequência da sua nomeação como diretor musical da cidade de Düsseldorf, em 1850. Este concerto seria, no entanto, apenas estreado já depois da morte de Schumann, em 1860, num concerto em Oldenburgo, com Ludwig Abbott e a orquestra da Gewandhaus de Leipzig, sob a direção de Julius Ritz. Nós vamos ficar com o último andamento num novo registro de Alexander Rudin com o ensemble Música Viva.

Uma das obras incontornáveis do repertório para violoncelo do século XIX, o Concerto para Violoncelo e Orquestra em Lá Menor, opus 129, que Robert Schumann escreveu em 1850, ficamos com o andamento final num novo registro de Alexander Rudin, com um ensemble Música Viva, lançado com a chancela da Fuga Libera. A 5 minutos das 8. Vamos fechar o fim de tarde aqui na RTP Antena 2 com a música de Maurice Ravel. Vamos escutar a Sonatina M40 que o compositor escreveu entre 1903 e 1905, um trabalho a que se dedicou inicialmente para um concurso promovido por uma revista de crítica musical, a Weekly Critical Review, para o qual era necessário submeter primeiramente uma sonatina com menos de 75 compassos. Vamos aqui ficar com uma gravação de John Browning no dia em que este pianista chegaria aos 93 anos.

0: É natural de Denver, no estado do Colorado, que estudou na Juilliard School em Nova York sob a orientação de Rosina Lavigne e que em 1955 venceu o concurso Leventritt, consagrando-se a partir de então um dos mais requisitados intérpretes americanos do seu tempo. Ouvimos-lo aqui na interpretação da Sonatina M40 de Maurice Ravel, no dia em que chegaria aos 93 anos. É um registro de 1968. É assim que fechamos o fim de tarde de hoje aqui na RTP Antena 2, emissão Seco Jazz a 2, com música de Miles Davis. Eu sou o António Pires Veloso, da minha parte é tudo. Obrigado por estar com a Rádio Pública. Desejo-lhe um bom fim de semana.
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0: Alexandra.
1: Olá, Luís.
0: Findamos hoje a contagem decrescente para a celebração do 100º aniversário do nascimento de Miles Davis. Para tal, revisitamos um par de álbuns extraordinariamente marcantes na discografia que aquele trompetista e compositor gravou para a editora Columbia. Referimos-nos a My Funny Valentine, um disco gravado ao vivo, e a Miles Smiles, um álbum de estúdio.
1: Iniciamos a audição com o disco My Funny Valentine.

0: My Funny Valentine, tema que deu título ao disco que o trompetista Miles Davis viu editado em 1965 pela Columbia.
1: Este álbum registra o concerto que Miles Davis realizou em fevereiro de 64 no prestigiado Lincoln Center Philharmonic Hall, localizado em Nova York. O propósito do espetáculo era financiar uma causa cívica, o registro de votantes nos estados do Mississippi e do Louisiana. Como tal, nem Miles Davis nem o seu quinteto foram remunerados pela prestação em palco. O referido grupo era constituído por jovens, mas talentosos músicos. O mais velho, o saxofonista George Coleman, tinha 28 anos. Ron Carter, o contrabaixista, estava à beira de completar 27. Herbie Hancock, pianista, era um jovem de 23 anos. Tony Williams, baterista, contava apenas 18 primaveras. A sua mestria como instrumentistas ficou bem patente na interpretação do tema Stella by Starlight.

0: Miles Davis em Stella by Starlight, um tema da autoria de Ned Washington e Victor Young, música do disco My Funny Valentine, editada em 65 pela Columbia.
1: Pouco tempo depois da gravação deste disco, George Coleman cedeu o seu lugar a Wayne Shorter. Estava assim formado o segundo grande quinteto de Miles Davis, com o qual o trompetista gravaria em apenas 4 anos 6 álbuns de estúdio. ESP, Miles Smiles, Sorcerer, Nefertiti, Miles in the Sky e Fia de Kilimanjaro. Para muitos críticos de jazz, o segundo destes discos, Miles Smiles, é um dos mais notáveis, tendo sido editado em 1967.

0: A trompeta de Miles Davis em Orbits, um tema da autoria de Wayne Shorter, música do disco Miles Smiles, editado em 1967 pela Columbia.
1: Gravado em outubro de 66, este álbum é produto, conforme referido, do segundo grande quinteto de Miles Davis. Os seus membros eram, recorde-se, Wayne Shorter, Herbie Hancock, Ron Carter e Tony Williams.

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1: Footprint, uma composição do Wayne Shorter, música do disco Miles Smiles.
2: Para este álbum, Miles Davis contribuiu apenas com um tema da sua autoria, intitulado Circle. Cerca de 3 anos após a gravação do disco, o trompetista mudou radicalmente a sua estética musical. Discograficamente, o caminho que levou Miles Davis à fusão do jazz com o rock iniciou-se no álbum In a Silent Way, consolidando-se em Bitches Brew.

0: O quinteto de Miles Davis, em Circle, música do disco Miles Smiles, editado em 1967 pela Columbia. Boa noite, Luís.
1: Boa noite, Alexandre.

Edição de Cristina do Carmo. 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

Na longa duração histórica do cinema europeu do pós-guerra, poucas obras transformaram a memória coletiva do século XX numa arquitetura sensorial tão integradora, na qual a música, a dança, a performatividade do corpo e também o enquadramento cénico e o próprio processo de montagem audiovisual se pudessem fundir numa mesma cadência narrativa, tal como acontece neste filme. Um cinema que se desenrola como pulsar e ao mesmo tempo como respiração. Pelo seu contexto histórico, a vocação de certas obras do cinema francês, do final dos anos 70 e início da década de 80, consistiu precisamente na capacidade de ultrapassar a narrativa psicológica clássica, substituindo-a por uma dramaturgia sinfónica da imagem e também do som, onde o tempo deixa de ser apenas representado para passar a ser coreografado. Nesta genealogia estética que hoje revisitamos com a escuta de um filme, o cinema aproxima-se simultaneamente da ópera, mas também do poema sinfónico e do bailado moderno, talvez também da escrita memorialística. O dispositivo deixa então de organizar apenas personagens e os seus acontecimentos. Vai antes identificar ritmos, recorrências, pulsações, variações temáticas e vai mapeando refrões visuais e, sobretudo, reconhecer os motivos musicais que estruturam o corpo do filme. É neste contexto que surge uma das mais importantes obras da história do cinema francês moderno. É uma verdadeira expressão máxima da imaginação audiovisual europeia do período pós-Nouvelle Vague. Um filme que hoje escutamos na sua companhia, caríssimo ouvinte, e que oferece uma reflexão profundamente melancólica sobre o século XX, é um fresco histórico atravessado pela guerra, pela deportação, mas também pelo espetáculo, pela cultura de massas, pela circulação transnacional e também pela música, sobretudo pelo trauma histórico, através de uma construção polifónica cuja lógica não é apenas narrativa, mas é sobretudo e inesperadamente musical. A geografia do filme é expansiva e atravessa, aliás, diferentes épocas. A organização temporal aproxima-se, então, da forma de uma fuga, de uma quase fuga, da variação temática e também da repetição de cadências. É ritual, obsessiva, estabelecendo um paralelismo muito subtil entre a montagem cinematográfica e a escrita musical moderna.

Le cinéma ou l'homme imaginaire, o cinema ou o homem imaginário. Tomamos nas mãos a escrita de Edgar Morin, folheamos as páginas. E do ponto de vista da filmologia, o filme que hoje talvez seja um dos casos exemplares daquilo que este autor designa como cinema total, isto é, o regime expressivo no qual o filme absorve múltiplas formas artísticas num mesmo corpo imagético. Continuamos a ler. Um cinema onde a dimensão espetacular da encenação nunca surge como um ornamento esperado. Aguardamos então uma encenação, que é a nova estrutura epistemológica e também o próprio espetáculo fílmico. O fulgor da escuta e do olhar irão residir então talvez no modo através do qual a memória do observador, e neste caso hoje do ouvinte da rádio, se torna inesperadamente visível. Ouvimos então a música inaugural, esta mesma que já nos acompanha. É um fundo ritual. E somos transportados até à sala de concerto, até ao palco da própria cena musical, ao cabaré, ao teatro de revista, ao bailado. A audição e o espaço sinfónico vão funcionar como lugares de condensação simbólica da própria história da Europa. A importância da música neste filme de hoje, em particular, não pode ser reduzida à função clássica de uma banda sonora. Pelo contrário, o som constitui o próprio princípio de organização da narrativa. Michel Chion observou que o cinema moderno tende frequentemente para uma espécie de audiovisão, o conceito segundo o qual a imagem e o som produzem uma terceira entidade perceptiva conjugada e impossível de decompor. Nesta obra, neste filme, essa condição atinge um nível raro de complexidade e também de sedução. A música não comenta a imagem, ela produz antes uma espécie de temporalidade interior. Muitas sequências deste filme, este que já olhamos e que vamos escutar na próxima hora, obedecem menos à causalidade dramática do que propriamente à lógica musical de um crescendo, da suspensão, da recorrência dos motivos e também da modulação tímbrica. A obra revela igualmente uma consciência extremamente refinada da herança musical francesa do século XX e, em particular, desta escrita orquestral de Maurice Ravel. A importância de Ravel ultrapassa aqui a mera citação musical. Aliás, o princípio composicional de um bolero, por repetição cadente, por acumulação progressiva, por expansão dinâmica e também pela transformação tímbrica gradual, converte-se num modelo estrutural da própria construção cinematográfica. O filme inteiro parece orquestrado segundo um mecanismo raveliano. Escutaremos a repetição de destinos, iremos reconhecer mais adiante o retorno dos traumas históricos, a película como uma quase segunda pele coletiva habitada pela circularidade da memória, pela acumulação emocional progressiva até ao paroxismo final de um bolero. O filme estreou em França no dia 27 de maio de 1981 e a música original foi composta sobretudo por Michel Legrand e Francis Lai, integrando igualmente obras de Maurice Ravel, menções por vezes a Ludwig van Beethoven, a Franz Liszt, a Johannes Brahms, quem sabe a Chopin. Hoje escutaremos um filme intitulado Uns e os Outros, Les Uns et les Autres, de Claude Lelouch.

Les Uns et les Autres. Corria o ano de 1981 e todas as margens do tempo se encontram no desenrolar da narrativa que flui a compasso com a escrita de Maurice Ravel. Desde o anúncio da atuação de Tatiana, diante do júri, até à célebre sequência final baseada no bolero de Ravel e que foi coreografada por Maurice Béjart. Jardon dança diante de nós no Palais de Chaillot, constituindo um dos momentos mais emblemáticos da relação entre o cinema, a dança e a música na história do cinema europeu contemporâneo. O realizador Claude Lelouch, juntamente com Francis Lai e Michel Legrain, indicam a aproximação entre cinema e coreografia como chave de leitura fundamental para o filme. O corpo dançante das personagens é o operador simbólico da memória histórica. O bailado moderno, especialmente na linhagem de Maurice Béjart, inscreve uma dimensão ritualística e quase litúrgica, diríamos, da representação em todo o filme. Por sua vez, o gesto coreográfico deixa de ser um mero espetáculo estético e vai transformar-se numa verdadeira inscrição corporal da história. E a dança final, que é uma das mais célebres sequências do cinema europeu contemporâneo, vai manifestar precisamente essa capacidade de transformação do corpo numa espécie de arquivo histórico.

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0: O espaço inaugural de Les uns et les autres de Claude Lelouch contém a matriz simbólica de toda a arquitetura histórica e também sensorial do filme. A obra começa, e o realizador constrói, desde os primeiros minutos, uma geografia dramática baseada na coexistência de territórios culturais distintos. Visitamos Paris, Moscovo, Berlim e Nova Iorque, cidades que são lugares físicos e também sistemas semióticos organizadores da memória europeia e da modernidade artística do século XX. E cada um destes centros urbanos apresenta-se ao olhar e também à escuta dos ouvintes da RTP Antena 2, investido de uma função cultural específica. Está ligada a diferentes tradições musicais e também a diferentes tradições coreográficas e, sobretudo, a diferentes realidades políticas. O espaço torna-se assim um operador narrativo essencial. E o início de Les uns et les autres vai instalar imediatamente, na escuta e também na observação, uma tensão entre a intimidade na qual nos revemos, uma intimidade imensa, e a contínua monumentalidade histórica. A Câmara de Lelouch apresenta as personagens como sujeitos inseridos em campos históricos mais vastos. O espaço doméstico filmado é atravessado pela presença implícita da história, enquanto os espaços públicos, os teatros, as salas de concerto que reconhecemos, os cabarés, as ruas que talvez um dia tenhamos cruzado, são todos eles filmados como elementos, como lugares de circulação de enorme carga simbólica. A cidade moderna torna-se intimista e emerge diante do espectador e do ouvinte como palco performativo.
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Ao escutar este filme, Uns e os Outros, realizado em 1981 por Claude Lelouch, notamos a possível proximidade também da sua concepção do espaço com os estudos de semiótica cinematográfica desenvolvidos por Yuri Lotman, sobretudo na sua obra intitulada Semiotique Esthétique du Cinéma, ou seja, Semiótica Estética do Cinema, na ideia, talvez, de um espaço artístico criado como sistema modelizante secundário. Isto porquê? Porque talvez, de acordo com Lotman, e nós desenhamos aqui uma ponte com o filme, o espaço cinematográfico não vai reproduzir o real. Ele vai, sim, reorganizar o real segundo uma lógica cultural e simbólica específica. Em Lisons et les Autres, os territórios nacionais tornam-se códigos civilizacionais e culturais. A França vai representar a elegância performativa e também a tradição do espetáculo moderno. A Alemanha surge associada à disciplina musical e também ao peso trágico da história europeia. A Rússia encarna a monumentalidade coreográfica e o ideal coletivo. E os Estados Unidos simbolizam a espetacularização moderna da música popular e também da cultura mediática. Todos se unem, todos se movem ao som de um certo bolero. Corria o ano de 1981, dizíamos, e o enquadramento histórico do filme de Claude Lelouch é particularmente ambicioso. A narrativa inicia-se no período entre guerras e vai prolongar-se até o final dos anos de 1970, cruzando aproximadamente meio século de transformações políticas e culturais. O tempo cinematográfico é construído através de blocos memoriais, associações rítmicas e também de paralelismos afetivos. Gilles Deleuze talvez pudesse identificar aqui a forma paradigmática da imagem-tempo. Chamemos-lhe assim, a imagem-tempo de Deleuze. O presente que deixa constantemente emergir estratos do passado, como filtros, enquanto que o passado permanece ativo como força sensorial e emocional ao longo de todo o

Escutamos Les Uns et les Autres de Claude Lelouch com música composta por Francis Lai e Michel Legrand. A estrutura narrativa do filme parte do princípio da genealogia e também da orquestração que se vão cruzar. Reconhecemos quatro famílias pertencentes a diferentes espaços culturais e linguísticos que vão evoluir paralelamente ao longo de décadas. Esta arquitetura fílmica aproxima-se da estrutura do contraponto musical, já que cada núcleo narrativo pode funcionar como uma linha melódica autónoma que ocasionalmente irá convergir com as restantes. A montagem da obra estabelece correspondências subtis ainda entre as situações históricas distintas vividas pelas personagens, criando um efeito de simultaneidade emocional e também de intertextualidade, uma escuta interna e realizada entre espaços geográficos separados. Lelouch afirmou em várias entrevistas que pretendia filmar a memória do século XX através da música. A música, então, com ele, não é, portanto, uma espécie de elemento temático. Não é apenas isso. Ela vai tornar-se um mecanismo hereditário. Os filhos vão herdar não apenas os traumas históricos, mas também os ritmos, os gestos, as formas performativas e, sobretudo, as estruturas afetivas, o modo de olhar. A narrativa funda-se numa lógica de transmissão somática e profundamente simbólica do olhar e da escuta. E em vez de organizar os acontecimentos segundo causalidades dramáticas rígidas, o realizador privilegia a recorrência de motivos, tal como o Bolero de Ravel. Certas imagens reaparecem transformadas, determinados enquadramentos vão ecoar outros separados por décadas, movimentos corporais estabelecem ligações invisíveis e dão as mãos entre personagens de gerações diferentes. E como na escrita de Maurice Ravel para o seu Bolero, também o signo cinematográfico de Claude Lelouch para Les Uns et les Autres vai funcionar por ressonância e não apenas por uma simples progressão linear. Mas existem outras músicas.

0: les uns et les autres, uns e os outros. O início do filme apresenta também uma forte consciência do contexto artístico europeu do entre-guerras. A narrativa inscreve-se num período marcado pela coexistência paradoxal entre a exuberância cultural e também a iminência de uma catástrofe histórica. Os anos de 1930 são representados como um momento de intensa vitalidade artística, a expansão do bailado moderno, a afirmação do jazz, o desenvolvimento do espetáculo urbano, a internacionalização da música popular e a consolidação do cinema sonoro. Contudo, esta vitalidade é permanentemente ameaçada pela ascensão dos sistemas totalitários. Les uns et les autres desenvolve-se como uma meditação, uns e os outros. Uma meditação cinematográfica sobre a transmissão da memória através da música, da dança e da performatividade artística ao longo do século XX. A narrativa acompanha as quatro famílias, aquelas que mencionámos há pouco, oriundas de França, Alemanha, também da Rússia e dos Estados Unidos, e cujos destinos atravessam a Segunda Guerra Mundial. Os grandes deslocamentos culturais do pós-guerra, a grande, grande guerra, e a internacionalização do espetáculo moderno. E também todo o panorama da guerra expandido. O filme constrói uma verdadeira cartografia emocional da Europa contemporânea, onde os corpos, os gestos musicais e os espaços performativos funcionam como arquivos vivos da nossa história. E no centro da linhagem francesa conhecemos Simone Mayer, interpretado por Robert Hossein, a figura marcada pela sensibilidade musical e também pela memória traumática da ocupação nazi, cuja presença confere ao filme uma gravidade interior profundamente associada à tradição dramática do cinema francês do pós-guerra. A seu lado surge Anne Meyer, interpretada por Nicole Garcia, cuja atuação introduz uma delicadeza melancólica que vai articular a intimidade afetiva com a grande fragilidade histórica.
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0: A dimensão cosmopolita da narrativa no filme Uns e os Outros ganha densidade particular através da presença de Geraldine Chaplin, herdeira do cinema clássico internacional e da modernidade europeia, cuja personagem Suzanne encarna uma figura errante da memória sentimental e artística do século. A sua presença esboça ainda uma ligação subtil à própria genealogia chapliniana do espetáculo como linguagem universal do devir humano. A vertente americana da narrativa é encarnada por James Caan, cuja personagem, Jack Glenn, traz ao filme o universo do jazz, da cultura popular norte-americana e da tal espetacularização mediática da música moderna. O seu trajeto mostra a ascensão do entretenimento enquanto nova linguagem dominante da modernidade e da cultura ocidental. Reconhecemos ainda a presença de Daniel Olbrychski, o ator profundamente associado ao cinema político e histórico da Europa de Leste, que reforça a densidade trágica da componente germânica da narrativa, marcada pela disciplina musical, também pela herança cultural centro-europeia, mas sobretudo pela sombra persistente da guerra.
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0: Entre as figuras femininas mais importantes, destaca-se ainda Fanny Ardant, cuja aparição introduz uma intensidade emocional e uma teatralidade sofisticada que antecipam a importância que a atriz viria a ocupar no cinema francês de 1980. Fanny Ardant participa então plenamente na dimensão prática do filme desde o início desta década, onde o rosto humano espelhado no seu belíssimo rosto é frequentemente tratado como superfície expressiva da memória histórica.

O culminar simbólico da obra encontra-se associado à extraordinária presença, inesquecível e mágica, de Georges Dorn, o bailarino principal da companhia de Maurice Béjart, cuja interpretação coreográfica do bolero de Maurice Ravel se tornou uma das imagens mais emblemáticas da história do cinema europeu contemporâneo. O seu corpo é filmado como figura simultaneamente ritual, atlética e sacrificial, transforma a dança numa metáfora total da condição humana moderna, condensando em movimento a memória coletiva, o desejo, a sedução, mas também a exaustão histórica e a transcendência artística. A dança, a música e o espetáculo tornam-se formas de resistência simbólica perante a desagregação iminente do mundo europeu, a ameaça de uma guerra. Do ponto de vista semiológico, é mais uma guerra. E é também por isso que o filme utiliza constantemente o princípio da redundância simbólica. Um mesmo significado histórico é reiterado através de múltiplos sistemas expressivos: a música, a iluminação, a cenografia, a gestualidade, a montagem e a composição do enquadramento. Os planos temporais da obra articulam-se segundo três níveis fundamentais. Há um primeiro, que é o tempo histórico objetivo: as guerras, as deslocações populacionais, as transformações culturais do século XX. Poderíamos talvez dizer também do século XXI, a ameaça de uma guerra. O segundo é o tempo biográfico, o envelhecimento dos corpos, a herança familiar e a continuidade geracional. E o terceiro, talvez o mais importante, é hoje o tempo musical. Este último tempo que obedece ao princípio do retorno emocional, talvez também do retorno de uma guerra. Certos momentos do passado permanecem ativos porque a música, a grande música, os reativa continuamente perante nós, diante dos nossos ouvidos, perante os nossos olhos, na nossa vida. Uma melodia pode ligar décadas distintas, também através da rádio. Um motivo musical pode antecipar acontecimentos futuros. E um gesto coreográfico pode funcionar como memória involuntária. A música, esta música de Maurice Ravel em especial, cria uma temporalidade paralela à narrativa visível.

Les uns et les autres. Uns e os outros. O filme que escutamos assenta numa combinação particularmente sofisticada entre composição original para cinema, repertório clássico europeu e também a reutilização simbólica de obras musicais pré-existentes. E nesse sentido, a banda sonora participa diretamente na construção temporal, afetiva e até filosófica da obra. Os principais compositores associados à música original deste filme foram Michel Legrand e Francis Lai, duas figuras fundamentais da música cinematográfica francesa do pós-guerra. Michel Legrand foi formado pelo Conservatório de Paris sob influência da tradição francesa moderna, desenvolvendo uma escrita marcada pela fusão entre o jazz, o sinfonismo e também o lirismo melódico, tornando-se uma referência central da música para cinema, através das suas colaborações com Jacques Demy, autores como Norman Jewison e Orson Welles. A sua música possui uma extrema agilidade tonal, esta que escutamos. A riqueza orquestral é imensa e também uma enorme capacidade de tematização emocional. Francis Lai, por seu lado, veio de uma formação mais próxima da canção popular e da chanson française, construiu uma linguagem musical baseada na repetição melódica, na simplicidade lírica e, sobretudo, na comunicabilidade afetiva. A sua colaboração com Claude Lelouch permitiu desenvolver uma identidade sonora profundamente ligada ao sentimento moderno. Talvez até, digamos, ao sentimentalismo do cinema francês dos anos de 1960 e 1970. A coabitação do refinamento harmónico de Legrand e também da transparência melódica de Lai contribui decisivamente para o caráter simultaneamente monumental e intimista do filme Les uns et les autres, Uns e os Outros. Quanto às escolhas musicais do filme, elas obedecem também à tal intertextualidade. É uma lógica de circulação histórica e também uma lógica de coreografia dos estilos. Esta banda sonora atravessa universos distintos, desde a música clássica europeia, ao jazz americano, ao bailado moderno, à música sinfónica e à chanson française, criando uma espécie de investigação da arqueologia sonora do século XX. Claude Lelouch preserva as diferenças culturais entre tradições nacionais, fazendo assim da história e da própria música um marcador de verdade e também de integridade histórica, geográfica e política. Contudo, o centro simbólico absoluto desta obra, deste filme, reside, como escutamos, na utilização do bolero de Maurice Ravel, cuja presença ultrapassa largamente a função de uma peça musical que fosse escolhida para integrar apenas uma sequência coreográfica. Composto em 1928 para a bailarina Ida Rubinstein, Ravel definiu este seu bolero como uma experiência em orquestração. Um único tema melódico, dividido em duas frases complementares, que é reiterado quase integralmente ao longo da composição sobre o ostinato rítmico invariável. Vladimir Jankélévitch e também Marcel Marnat defenderam que o bolero representa simultaneamente o triunfo e o esgotamento da modernidade musical europeia. Estes autores, estes investigadores, musicólogos, afirmam que a repetição obsessiva foi ainda entendida talvez como uma metáfora da mecanização do mundo moderno, da industrialização do ritmo humano e da dimensão quase maquinal da civilização do século XX. No contexto das linguagens, no contexto da história de finais da década de 1920, o bolero surge num momento de crise das linguagens dos idiomas musicais europeus. Schoenberg e a Segunda Escola de Viena radicalizavam a dissolução tonal. E Ravel respondia com uma obra aparentemente simples, mas profundamente perturbadora na sua economia estrutural e também na sua insistência repetitiva. A modernidade que reside na exaustão sistemática de um princípio e que talvez possamos encontrar, dizemos nós, um pouco mais adiante, em correntes musicais como algumas formas de minimalismo. Em Les uns et les autres, esta natureza compositiva de Maurice Ravel parece então organizar todo o filme.
existe a tal repetição dos destinos familiares, a recorrência dos traumas históricos, a acumulação progressiva da memória e o crescimento emocional contínuo até ao clímax final. O próprio século XX é representado como um grande mecanismo repetitivo, onde a guerra, o espetáculo, o desejo e o sofrimento retornam incessantemente sob formas mais ou menos renovadas. A sequência célebre coreográfica, interpretada por Georges Don e coreografada por Maurice Béjart, transforma o bolero numa alegoria total da condição humana contemporânea. O corpo central do bailarino, cercado progressivamente por uma massa coletiva em movimento, converte-se numa figura simultaneamente sacrificial, ritual e universal. A repetição de novo, rítmica, da música, que é a imagem da persistência da memória histórica, é o crescendo orquestral que se torna metáfora da intensificação emocional da experiência humana moderna. Tudo vai convergir para esta explosão ritual da música, do corpo e da memória coletiva. Les uns et les autres, uns e os outros, de Claude Lelouch, com música original de Francis Lai e Michel Legrand, e este bolero de Maurice Ravel. Este filme foi exibido em competição oficial no Festival de Cannes em 1981 e recebeu o Grand Prix da Comissão Superior Técnica do Cinema Francês. A obra foi ainda nomeada para o Prémio César de Melhor Filme e para as categorias técnicas de Música Original, Melhor Som e Melhor Montagem.

Hoje viemos ao cinema contando com o talento técnico, o tratamento do som e a entrega de Leão Matos. Apresentação, autoria e realização de Mafalda Serrano. Até à próxima banda sonora. É um gosto estar na sua companhia.

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Muito boa noite e bem-vindos a mais uma emissão de Frequências Paralelas, esta semana com destaque para uma dupla de músicos norte-americanos que dá pelo nome de A Winged Victory for the Sullen, dupla que se apresenta brevemente em Lisboa e Braga para dois concertos na Culturgest, sexta-feira, dia 29, e no Teatro Circo, domingo, dia 31 deste mês.

Requiem for the Static King, Part 1, composição do álbum de estreia editado em 2011 da dupla A Winged Victory for the Sullen, projeto ambient dos norte-americanos Adam Wiltsey e Dustin O'Halloran, esta noite nas frequências paralelas e a poucos dias do regresso a Portugal para dois concertos em Lisboa e em Braga. Fundador nos anos 90 de outro projeto na área da Ambient Music, designado por Stars of the Lead, o guitarrista Adam Wiltsey conta no seu currículo com diversas colaborações, entre as quais com bandas célebres do indie rock norte-americano, caso dos Mercury Rev, da Flaming Lips ou Sparkle Horse, mas também com compositores e produtores de outras esferas, como o islandês Johan Johansson, ou o alemão Volker Bertelmann, mais conhecido no meio musical pelo avatar Hauska. Quanto a Dustin O'Halloran, a outra metade de A Winged Victory for the Sullen, iniciou a carreira numa banda de indie rock, mas a partir de 2004 dedicou-se ao piano, lançando por essa altura um álbum com os contributos de Peter Broderick e do seu futuro companheiro Adam Wiltsey. O mesmo Peter Broderick e a violoncelista Hildur

Steep Hills of the Vicodin Tears, tema do álbum de estreia do projeto de música ambiental A Winged Victory for the Sullen, em visita nestas frequências paralelas a respeito dos dois concertos que a dupla Adam Wiltse e Dustin O'Halloran apresentam em Portugal na próxima semana. Depois do primeiro trabalho homónimo, editado em 2011, o álbum seguinte haveria de surgir em 2014, ainda pela Erased Tapes, partindo do desafio lançado pelo aclamado coreógrafo britânico Wayne McGregor. O que inicialmente deveria ser a música para Atomos, uma nova criação do coreógrafo residente do Royal Ballet, acabou por se tornar no segundo capítulo da discografia oficial de A Winged Victory for the Sullen, destacando-se em átomos a expansão da palete sonora do projeto através de uma maior preponderância de elementos da música eletrónica, mantendo, porém, a identidade original ancorada na música de câmara.

Excertos de Átomos, álbum de 2014 do projeto A Winged Victory for the Sullen, criado originalmente para uma coreografia do britânico Wayne McGregor, reconhecido pelo trabalho de interseção entre a dança, a ciência e a tecnologia. O nome A Winged Victory for the Sullen deriva da icónica escultura da Antiguidade Grega, intitulada A Vitória Alada de Samotrácia, exposta no Museu do Louvre e que remete para a figura da deusa Nice, a deusa da vitória, em tempos de paz ou de guerra. Adam Wiltsey e Dustin O'Halloran acrescentaram ao nome do projeto a expressão The Sullen, que representa o ambiente melancólico da sua música. Exploramos nos próximos minutos The Undivided Five, o terceiro álbum desta dupla editado pela Ninja Tune em 2019 e talvez o trabalho mais denso e mais emocional do trajeto de A Winged Victory for the Sullen, de um disco com títulos tão sugestivos como aquele que lhe dá início, Our Lord Debussy. Começamos por escutar Dustin O'Halloran a protagonizar no piano uma breve homenagem a Erik Satie com The Haunted Victorian Pencil, passando em seguida ao mais contemplativo e intimista The Slow Descent Has Begun.

Adam Wiltsy, guitarra e sintetizadores, com Dustin O'Halloran, piano e também sintetizadores, no álbum The Undivided Five, editado pela Ninja Tune em 2019. A dupla em destaque nesta edição das Frequências Paralelas, com um olhar para a discografia do projeto, que dentro de poucos dias, relembro, vai passar por Lisboa e Braga para dois concertos na companhia do Echo Collective, um trio de violino, violoncelo e viola d'arco, que tem colaborado com estes dois músicos norte-americanos desde o início do trajeto, em 2011. Com passagens pelos Proms da BBC e participações em bandas sonoras, o som característico de A Winged Victory for the Silent, entre o ambiental e o neoclássico, continuou a conquistar adeptos em 2021, com a publicação daquele que foi até hoje o seu último álbum. Inspirado na obra de Italo Calvino, As Cidades Invisíveis, o disco Invisible Cities partiu de uma encomenda para um trabalho multidisciplinar criado pelo realizador britânico Leo Warner, que misturava teatro, música, dança, design arquitetónico e vídeo num trabalho centrado na tensa relação entre o imperador mongol Kublai Khan e o explorador e viajante veneziano Marco Polo. Até ao final do programa, percorremos alguns dos momentos desse Invisible Cities, começando pelo tema de abertura, So That the City Can Begin to Exist.

0: Excertos do álbum Invisible Cities, criado em 2019 pelo projeto A Winged Victory for the Sunland, para a banda sonora de um trabalho multimédia a partir da obra As Cidades Invisíveis, de Ítalo Calvino. 6 anos depois de um concerto cancelado em Lisboa, por força do confinamento e da pandemia de Covid-19, Adam Wiltsey e Dustin O'Halloran, os dois fundadores deste projeto, preparam-se para 2 espetáculos em Portugal este mês, marcados para sexta-feira, dia 29, na Culturgest, em Lisboa, e domingo, dia 31, no Teatro Circo, em Braga. Fica por aqui a emissão de hoje das Frequências Paralelas. Muito boa noite.
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1: Charles Baudelaire escreveu sobre a vida enquanto obscuro objeto do desejo.

Encontrei a definição do belo, do meu belo. É algo ardente e triste, algo um pouco vago, deixando caminho à conjetura. Vou, por assim dizer, aplicar as minhas ideias a um objeto sensível, ao objeto, por exemplo, mais interessante da sociedade, a um rosto de mulher, uma cabeça sedutora e bela. Uma cabeça de mulher, quero dizer, é uma cabeça que faz sonhar ao mesmo tempo, mas de uma maneira confusa, em volúpia e em tristeza, que comporta uma ideia de melancolia, de lassitude, até de saciedade. Ou seja, uma ideia contrária, isto é, um ardor, um desejo de viver, associados a uma amargura refluente, como que vinda de privação ou de desesperança. O mistério, o pesar, pertencem ao belo.

Porque é que o espetáculo do mar é tão infinitamente e tão eternamente agradável? Porque o mar oferece ao mesmo tempo a ideia da imensidade e do movimento. 6 ou 7 léguas representam para o homem o raio do infinito. Eis um infinito diminutivo. Que importa se chega para sugerir a ideia do infinito total? 12 ou 14 léguas de líquido em movimento bastam para dar a mais elevada ideia de beleza que oferecida seja ao homem no seu habitáculo transitório.

No amor, como em quase todos os negócios humanos, a entente cordial é o resultado de um mal-entendido. Este mal-entendido é o prazer. O homem grita: "Oh, meu anjo!" A mulher arrulha: "Mamã, mamã!" E estes dois imbecis estão persuadidos de que pensam de acordo. O abismo intransponível, que faz a incomunicabilidade, permanece por transpor.

A música dá a ideia do espaço. Todas as artes, mais ou menos, pois elas são número, e o número é uma tradução do espaço.

Muito criança senti no coração dois sentimentos contraditórios: o horror da vida e o êxtase da vida. É bem ao gosto de um preguiçoso nervoso.

É impossível percorrer uma qualquer gazeta, seja de que dia for, ou de que mês, ou de que ano, sem aí encontrar, em cada linha, os sinais da perversidade humana mais espantosa, ao mesmo tempo que as presunções mais surpreendentes de probidade, de bondade, de caridade e as afirmações mais descaradas relativas ao progresso e à civilização. Qualquer jornal, de primeira linha à última, não passa de um tecido de horrores. Guerras, crimes, roubos, impudícias, torturas, crimes dos príncipes, crimes das nações, crimes dos particulares, uma embriaguez de atrocidade universal. E é com este repugnante aperitivo que o homem civilizado acompanha a sua refeição de todas as manhãs. Tudo neste mundo transpira ao crime. O jornal, a muralha e o rosto do homem. Não compreendo que uma mão pura possa tocar num jornal sem uma convulsão de asco.

Todos os imbecis da burguesia que pronunciam incessantemente as palavras imoral, imoralidade, moralidade na arte e outros disparates fazem-me pensar em Louise Vildier, puta de 5 francos, que, acompanhando-me uma vez ao Louvre, onde ela nunca fora, se pôs a corar e a esconder a cara e, puxando-me a todos os instantes pela manga, perguntava-me em frente das estátuas e dos quadros imortais como se podia exibir publicamente semelhantes indecências.

Faz, todos os dias, o que querem o dever e a prudência. Se trabalhasses todos os dias, a vida ser-te-ia mais suportável. Trabalha 6 dias sem descanso.

Certos de O Meu Coração a Nu, precedido de Fogachos. Charles Baudelaire, na tradução de João Costa, edição Guimarães, músicas de Max Richter.

A Gimnopédie número 1 de Erik Satie, numa orquestração de Claude Debussy. Interpretação da Orquestra Sinfónica e Lírica de Nancy, a direção de Jérôme Kaltenbach.

O estrangeiro. Quem é que tu amas mais, homem enigmático? Diz. O teu pai? A tua mãe? A tua irmã? Ou o teu irmão? Eu não tenho pai, nem mãe, nem irmã, nem irmão. Os teus amigos? Usas uma palavra cujo sentido me é até hoje desconhecido. A tua pátria? Ignoro em que latitude fica. A beleza? A maleia de boa vontade, deusa e imortal. O ouro? Odeio, como vós odiais a Deus. Bom, o que é que tu amas então, extraordinário estrangeiro? Eu amo as nuvens que passam. Além, além, as maravilhosas nuvens.

O relógio. Os chineses veem as horas nos olhos dos gatos. Um dia, um missionário, passeando pelos arredores de Nanquim, deu-se conta que tinha esquecido o relógio e perguntou a um rapazinho que horas eram. O miúdo do Celeste Império hesitou primeiro. Depois, reconsiderando, respondeu: "Já lhe digo." Após alguns instantes, reapareceu com um gato muito gordo nos braços. E olhando, como se diz, olhos nos olhos, afirmou sem hesitar: "Ainda não é bem meio-dia." O que era verdade. Quanto a mim, se me inclino para a bela Celina, de nome tão apropriado, que é ao mesmo tempo a honra do seu sexo, o orgulho do meu coração e o perfume do meu espírito, seja de noite, seja de dia, em plena luz ou na sombra opaca, no fundo dos seus olhos adoráveis, vejo sempre as horas distintamente, sempre a mesma. Uma hora vasta, solene, grande como o espaço, sem divisão em minutos ou em segundos. Uma hora imóvel, que não vem marcada nos relógios, e contudo leve como um suspiro, rápida como um piscar de olhos. E se algum importuno viesse incomodar-me enquanto o meu olhar repousa nesse delicioso mostrador, se algum gênio malcriado e intolerante, algum demónio do contratempo viesse dizer-me: "Que observas tu aí com tanto cuidado? Que buscas tu nos olhos desse ser? Vês ali as horas, mortal pródigo e ocioso?" Eu responderia sem hesitar: "Sim, vejo as horas. São a eternidade." Não é, senhora, que está aqui um madrigal realmente meritório e tão enfático como vós? Na verdade, eu tive tanto prazer abordar esta pretenciosa galanteria que nada vos pedirei em troca.

O Estrangeiro e O Relógio, de O Spleen de Paris, Charles Baudelaire, na tradução de Jorge Fazenda Lourenço, edição Biblioteca Editores Independentes. Música de Ludovico Einaudi, Seven Days Walking.

O Gré des Ondes, homenagem a Bach. É um arranjo para a orquestra da obra para piano de Henri Dutilleux, aqui na interpretação da Britten Sinfonia, direção de Jacques Van Steen.

0: Ao leitor, a estupidez, o erro, o pecado,
1: a avareza
0: lavram-nos os corpos e ocupam-nos a alma. E alimentamos os nossos ternos remorsos, como os mendigos perpetuam os seus vermes. No pecado, obstinados, mas fracos, contritos, assaz compensamos as nossas confissões. E alegres, voltamos a enfiar-nos na lama, julgando a choros vis lavar nossos borrões. À cabeceira do mal, Satã Trimegisto embala sem pressa a nossa alma encantada. E o metal precioso da nossa vontade é pulverizado pelo químico doto. É o diabo que ata os fios que nos movem. Em tudo o que repugna entrevemos encantos. Um passo por dia, com destino ao inferno, sem repulsa damos pelas trevas que fedem. Tal como um devasso pobre que beija e come o seio flagelado da velha rameira, roubamos ao passar um prazer clandestino que todos esprememos como laranja podre. Cativa, fermelhante como mil helmintos, bule-nos no cérebro uma grei de demónios. E quando respiramos, desagoa a morte. Qual rio em nossos pulmões, com gemidos surdos? Se o estupro, o incêndio, os venenos, o punhal não bordaram ainda com seus traços ledos a tela banal dos nossos míseros fados, é que a nossa alma ainda não é ousada. Mas dentre os chacais, as panteras e as hienas, macacos escorpiões, abutres serpentes, monstros que ganem, uivam, grunhem e rastejam no bestiário infame dos nossos vícios, um há de todos o mais feio, mau e imundo. Mesmo que não esbraceis nem solte gritos, sem esforço desfaria a terra em fanicos e num bocejo engoliria inteiro o mundo. É o tédio, dado ao choro involuntário, ergue patíbulos no fumo do cachimbo. Conheces, leitor, esse monstro delicado? Hipócrita, leitor, meu igual, meu irmão.

Charles Baudelaire, As Flores do Mal. Tradução de João Moita. Edição Relógio d'Água. Música de Olafur Arnalds.

Havana, o Opus 50 de Gabriel Fauré pela Orquestra Sinfónica de Basileia, direção de Ivor Bolton.

O sol oprime a cidade com a sua luz vertical e terrível. A areia ofusca e o mar cintila. O mundo entorpecido sucumbe cobardemente e faz a sesta. Uma sesta que é uma espécie de morte gostosa em que o dorminhoco, meio acordado, saboreia as volúpias do seu aniquilamento. No entanto, Doroteia, altiva e forte como o sol, avança pela rua deserta. Único ser vivo àquela hora sob o imenso azul, fazendo na luz uma mancha brilhante e negra. Avança, balançando suavemente o tronco muito fino sobre as ancas muito largas. O vestido de seda justo, de um tom claro e rosa, sobressai vivamente nas trevas da sua pele e molda-lhe com precisão a cintura comprida, as costas cavadas e o peito bicudo. A sombrinha vermelha, tamizando a luz, projeta-lhe no rosto sombrio o disfarce sangrento dos seus reflexos. O peso da enorme cabeleira quase azul puxa-lhe para trás a cabeça delicada e dá-lhe um ar triunfante e preguiçoso. Pesadas arrecadas gorjeiam secretamente nas pequeninas orelhas. De tempos a tempos, a brisa do mar levanta-lhe pela ponta a saia flutuante e mostra-lhe a perna luzidia e soberba. E o seu pé, semelhante aos pés das deusas de mármore que a Europa fecha nos museus, imprime fielmente a sua forma na fina areia. Por que Doroteia é tão prodigiosamente coquete que o prazer de ser admirada excede nela o orgulho da alforria? E, embora livre, caminha descalça. Avança assim, harmoniosamente, feliz por viver e sorrindo um branco sorriso, como se avistasse ao longe no espaço um espelho refletindo o seu andar e a sua beleza. Na hora em que os próprios cães gemem de dor sob o sol que os morde, que poderoso motivo faz ir assim a preguiçosa Doroteia, bela e fria como o bronze? Porque deixou a sua pequena cabana, arranjada de modo tão coquete, onde as flores e as cortinas fazem com tão pouco esforço um perfeito boudoir, onde gosta tanto de se pentear, de fumar, de se descontrair, ou de se olhar no espelho dos seus grandes leques de plumas, enquanto o mar, que bate na areia a 100 passos dali, faz aos seus incertos devaneios um poderoso e monótono acompanhamento? E a panela de ferro, onde cozinha um guisado de caranguejos com arroz e açafrão, lhe envia do fundo do pátio os seus perfumes excitantes. Talvez tenha um encontro marcado com algum jovem oficial, que em praias longínquas ouviu falar aos seus companheiros da célebre Doroteia. Infalivelmente, há de pedir-lhe, simples criatura, que lhe descreva o baile da ópera, perguntando se é possível ir lá de pé descalço, como nas danças do domingo, em que as velhas cafrinas ficam embriagadas e furiosas de alegria. E ainda, se as belas senhoras de Paris são todas mais belas do que ela. Doroteia é admirada e acarinhada por todos. E seria perfeitamente feliz se não fosse obrigada a acumular piastra sobre piastra para voltar a comprar a pequena irmã, de 11 anos, tão bela e já uma mulher. Há de conseguir a bela Doroteia. O patrão da criança é avarento demais, demasiado avarento para entender outra beleza que não a dos escudos.

A Bela Doroteia, de O Spleen de Paris, Charles Baudelaire, com tradução de Jorge Fazenda Lourenço, Biblioteca Editores Independentes. Música de François Couturier.

Rahman Khairsurp, música da tradição arménia, um cântico da Trindade, são as canções de um mundo à parte, propostas por Armand Amar, francês nascido em Israel, que cresceu em Marrocos, e pelo franco-arménio Levon Minassian.

Alegrias profundas do vinho. Quem não vos conheceu? Todo aquele que teve um remorso a acalmar, uma recordação a evocar, uma dor a afogar, um sonho a efetuar. Toda a gente, enfim, vos invocou. Deus misterioso, escondido nas fibras da vinha. Como são grandes os espetáculos do vinho, iluminados pelo sol interior. Como é verdadeira e ardente essa segunda juventude que o homem a ele vai beber. Mas como são temíveis, igualmente, as suas volúpias fulminantes e os seus encantos enervantes. E, no entanto, dizei-me com toda a consciência, juízes, legisladores, homens de sociedade, vós todos, que a felicidade torna amáveis, a quem a fortuna torna a virtude e a saúde fáceis, dizei-me, qual de vós terá a coragem implacável de condenar o homem que bebe do gênio? Aliás, o vinho nem sempre é esse terrível litador seguro da sua vitória e que jurou não ter dó nem piedade. O vinho é semelhante ao homem. Nunca se sabe a que ponto se pode estimá-lo e desprezá-lo, amá-lo ou odiá-lo, nem de quantas ações sublimes ou de proezas monstruosas ele é capaz. Não sejamos, pois, mais cruéis para com ele do que somos para connosco próprios. E tratemo-lo como nosso igual.

Do vinho e do haxix. Charles Baudelaire. Tradução Magda Bigote de Figueiredo. Colares Editora. A música de Johan Johansson.

É preciso estar sempre bêbado. Tudo reside nisso. Eis a questão. Para não sentirdes o horrível fardo do tempo que esmaga os vossos ombros e vos inclina para a terra, precisais embriagar-vos sem tréguas. Mas de quê? De vinho, de poesia ou de virtude, à vossa vontade. Mas embriagai-vos. E se às vezes nos degraus de um palácio, ou na erva verde de uma vala, na morna solidão do vosso quarto, acordardas do vosso quarto, acordardas, a bebedeira leve ou curada, perguntei ao vento, à vaga, à estrela, ao pássaro, ao relógio, a tudo o que foge, a tudo o que geme, a tudo o que gira, a tudo o que canta, a tudo o que fala. Perguntei, que horas são? E o vento, a vaga, a estrela, o pássaro, o relógio, responderão, são horas de embriagar-se, para não serdes os escravos martirizados do tempo. Embriagai-vos, embriagai-vos sem parar, de vinho, de poesia ou de virtude, à vossa vontade.

Embriagai-vos. O Spleen de Paris, de Charles Baudelaire. Tradução de Jorge Fazenda Lourenço. A música de Alexis French. A emissão de hoje fez-se de música e das palavras de Charles Baudelaire. Está feita a ronda. Assim, obrigado por estar com a rádio. Boa noite.

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Olá, bem-vindos e bem-vindas a mais um Gravidade Zero na RTP Antena 2. Sou Isilda Sanches e hoje pensei num passeio imaginário, claro. Fiz uma seleção de música inspirada em espaços verdes, jardins, florestas, campo, terra, plantas. Virginia Esley faz a abertura.

From Gardens Where We Feel Secure é um disco clássico de ambient dos anos 80, álbum da britânica Virginia Ashley, editado em 1983. Ouvimos agora a faixa que dá título ao disco. Tomando os jardins seguros de Virginia Ashley como ponto de partida, o Gravidade Zero de hoje foca-se em música inspirada na natureza verde, campo, jardins, floresta, terra. Os espaços verdes são uma inspiração comum e temática declarada de muita música ambiental, talvez numa tentativa de replicar as virtudes terapêuticas da natureza e dos seus ritmos. No Japão, o Kankyu Ongaku, que já foi foco de um Gravidade Zero passado, sempre esteve muito próximo da natureza. Ouvimos agora um dos seus nomes maiores, um pio.

Brian Eno não podia faltar num Gravidade Zero inspirado na natureza. No álbum On Land, editado em 1982, o último da série Ambient, Eno evoca lugares e paisagens de Suffolk e Cornwall, onde cresceu. Ouvimos agora Unfamiliar Winds. Seguimos em tons de verde com Steve Roach, em Quiet Music, o volume 1, álbum editado em 1988, mas gravado ao longo de 3 anos, entre 83 e 86. Esta música começou por ser criada com a intenção de acompanhar sessões de meditação e vídeos com imagens de natureza e florestas, depois emancipou-se e hoje vale por si como um dos mais importantes álbuns de ambient de sempre. Ouvimos The Green Place, Part 2, uma faixa que se prolonga durante meia hora.

The Green Place Part 2, Steve Roach num Gravidade Zero inspirado na natureza, nas plantas, nas florestas e no campo. Poderia chegar a Plantage, um disco de Mort Carson de 1976, criado para incentivar o crescimento de plantas decorativas, mas como o disco não é exatamente de ambient, embora seja uma obra importantíssima na história da música eletrónica, vai ter que ficar de fora. É demasiado animado, digamos, para aquilo que é o Gravidade Zero. Agora ouvimos Mamoru Fujieda, compositor japonês, mais associado ao minimalismo e à música contemporânea. Editou em 1997 um disco chamado Patterns of Plants, na Tzadik de John Zorn. Ouvimos uma das suas partes. Mamoru Fujieda usou padrões elétricos emitidos pelas plantas para ajudar na composição musical.

Gravidade Zero na RTP Antena 2, hoje dedicado à natureza ou à música que se inspira na natureza. Em fundo, ainda se ouvem os Greenhouse, a dupla Olive Ardizzoni e Michael Flanagan. Eles vivem em Los Angeles. Do EP Six Songs for Invisible Gardens, editado em 2020, ouvimos Soft Meadow. Emily Sprague também tem base em LA, tal como os Greenhouse. É com ela que seguimos até ao final, ao som de Friend Forest. Continuem com a RTP Antena 2. Sou a Isilda Sanches. Regresso no próximo fim de semana com Gravidade Zero. Até lá, os programas passados e todos os programas e rubricas do Universo RTP estão disponíveis na RTP Play. Fiquem bem, aproveitem, bom fim de semana.

0: Ajudem-me! 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
4: O golpe que derrubou a Primeira República.
5: O pano de fundo do 28 de maio é a crise.
6: A guerra traz a fome. Os anos de 18, 19 e 20 trazem a pandemia espanhola.
7: Há sempre muitos golpes, muitas conspirações contra a República.
4: 28 de maio de 1926. 100 anos depois, o contexto, o golpe, o que veio depois.
8: Há uma ideia de que não houve resistência, e de facto houve, só que ela foi dura e violentamente reprimida.
6: O que acontece com Salazar é tornar constante.